0: Salvador, no Rio Grande do Norte, demonstra que a ciência brasileira se fortalece quando alcança diferentes territórios, mobiliza talentos e transforma conhecimento em oportunidades para a sociedade.
1: As ações integram o Plano Brasileiro de Inteligência Artificial. Também foi anunciado o início da estruturação de uma nuvem brasileira por meio de uma parceria entre os setores público e privado. O objetivo é criar uma alternativa nacional para armazenar e processar dados e sistemas, como explica Esther Dueck, ministra da Gestão e da Inovação em Serviços Públicos.
2: O serviço na nuvem ainda é prestado por uma empresa estrangeira. Tem uma chinesa e 5 americanas, mais ou menos. São 6 empresas no mundo que são capazes de operar um serviço de nuvem com todos os serviços que estão embutidos ali. O que a gente está fazendo aqui é que a gente quer criar uma capacidade nacional de fazer o serviço de nuvem.
1: Também foi anunciada cooperação tecnológica com empresas da China para desenvolver modelos de IA em língua portuguesa e capacitar 3 mil brasileiros em 5 anos. O Brasil fará ainda parceria com a Espanha para aumentar a capacidade brasileira de desenvolver chips. Reportagem Gabriela Noronha.
3: Atenção, motoristas de táxi e aplicativos interessados em comprar um carro.
4: O valor do financiamento para quem está cadastrado no Move Brasil aumentou de 150 para 200 mil reais.
3: É o que determina a portaria publicada pelos Ministérios do Desenvolvimento, Indústria, Comércio e Serviços e do Ministério da Fazenda.
4: A nova portaria também inclui entre os veículos elegíveis os híbridos com diferentes combinações de fontes de energia, integrando motor elétrico e motor a combustão que utilize álcool, gasolina ou ambos.
3: A elevação do teto e a inclusão de outros veículos híbridos amplia a oferta, mantendo os critérios de sustentabilidade e eficiência energética, como explica Wallace Moreira, secretário de Desenvolvimento, Indústria, Inovação, Comércio e Serviços.
5: Atualizar esse valor para que os trabalhadores possam ter acesso a esses modelos de carros é fundamental. O taxista, ele consegue comprar um carro com preço acima de 150 mil e com descontos que ele tem fica abaixo de 150. Como o programa ele contabiliza o preço que está na nota fiscal, o trabalhador de aplicativo fica numa desvantagem. Isso corrige ali e contribui para que esses trabalhadores possam comprar esses carros. Os critérios para acessar o programa continuam os mesmos, assim como os critérios de habilitação ao programa também não alteram.
4: Para solicitar adesão ao programa, acesse movebrasil.sistema.gov.br.
3: E Luciano, quem pretende comprar ou vender um carro usado vai poder agora fazer todo o processo por meio digital.
4: Uma nova resolução do Conselho Nacional de Trânsito autoriza a transferência de veículos de forma 100% eletrônica.
3: O procedimento vai reunir em uma única plataforma a assinatura do documento, a quitação de débitos e pagamentos de taxas.
4: Outra novidade é a modalidade de transferência custodiada, quando a liberação de recursos fica condicionada aos requisitos da transação.
6: A norma cria 3 modalidades de transferência de propriedade: convencional, eletrônica e eletrônica custodiada. Na modalidade eletrônica, as etapas do processo poderão ser realizadas digitalmente com integração ao Renavan, desde que seja feita a vistoria do veículo, entre outras exigências previstas. Quando estiver disponível, comprador e vendedor poderão realizar em um mesmo fluxo eletrônico etapas como o registro da negociação, a assinatura eletrônica da transferência, a consulta e o pagamento de débitos e taxas dos DETRANs estaduais e a conclusão da mudança de propriedade. Já na modalidade de transferência eletrônica custodiada, será possível manter em custódia o valor da negociação do bem durante a operação. Atualmente, a transferência de propriedade já conta com instrumentos digitais. Com a nova resolução, foram estabelecidas as condições para integrar essas etapas em um fluxo eletrônico vinculado ao Renavan. As operações também ficarão mais seguras com requisitos de segurança definidos pela norma, como autenticação individual e multifator, rastreabilidade, trilhas de auditoria e mecanismos de prevenção e detecção de fraudes. Daniele Popov para a Voz do Brasil.
3: A fiscalização de trânsito poderá usar agora novos equipamentos para detectar, além do consumo de álcool, também o uso de drogas pelos motoristas.
4: A mesma resolução do Conselho Nacional de Trânsito que atualizou a Lei Seca estabeleceu ainda algumas mudanças nos procedimentos para testar os condutores.
3: Esse teste será feito em uma triagem inicial com equipamentos mais sensíveis e, em caso positivo, em uma segunda etapa com o bafômetro.
4: O secretário nacional de trânsito, Adroaldo Catão, conversou comigo e Mariana Jungmann mais cedo e explicou que muda e o que permanece igual na fiscalização sobre o consumo de álcool e drogas. Acompanhe.
7: Secretário Adroaldo Catão, seja muito bem-vindo à Voz do Brasil. Vamos falar dessa atualização sobre as regras da Lei Seca, que foram aprovadas recentemente. O que que o senhor destaca como mudanças mais importantes?
8: Olha, eu destaco dois pontos importantes. Primeiro, isso que você falou bem, é uma atualização, né? A Lei Seca está completando aí 18 anos de muito sucesso e era o momento de fazer algumas modificações no âmbito da resolução do contrato. Ou seja, tudo que está na lei, no Código de Trânsito, permanece, tá? O que a gente fez foi atualizar alguns procedimentos. E aí eu destaco dois pontos. O primeiro é o seguinte, o cidadão que for abordado inicialmente, ele agora vai poder fazer uma espécie de pré-teste, uma triagem, né? Isso facilita também o trabalho dos policiais, dos agentes. Por quê? Porque o cidadão que vai fazer aquele teste inicial, ele somente se for detectado algum indício de álcool, né, nesse primeiro teste, é que ele vai ser encaminhado ao uso do etilômetro oficial, que é esse que vai gerar, de fato, uma eventual penalidade. Isso facilita o trabalho também das polícias, evita filas, né, congestionamentos. Esse é um tipo de procedimento que, inclusive, algumas polícias já utilizam, tá? Mas isso não estava previsto na norma, isso gerava alguma insegurança jurídica. Então, a gente fez essa atualização, que é justamente para dar segurança jurídica, tanto para o cidadão quanto para o agente. Isso também permite que haja um tempo, né, entre o primeiro teste e um eventual segundo teste, para aqueles casos que muitas vezes geravam, inclusive, algumas manchetes sensacionalistas na imprensa, dizer assim, olha, o cidadão usou enxaguante bucal, vai aparecer álcool na boca, e a gente sabe que não é bem assim, porque esse álcool ele não permanece na boca muito tempo. Então, o tempo entre fazer um primeiro teste e um segundo será suficiente para tirar qualquer dúvida, né? Porque o objetivo, obviamente, da Lei Seca não é pegar quem usa enxaguante bucal, mas sim quem bebeu e está dirigindo e, portanto, pode ter a sua capacidade de dirigir alterada. E o segundo ponto que eu destaco é a previsão dos equipamentos que têm sido chamados popularmente de drogômetros, né? Que são equipamentos que visam a detectar o uso de outras substâncias, que é a expressão que o Código de Trânsito utiliza. Tem o álcool e tem outras substâncias que também podem causar dependência e alteração da capacidade psicomotora. Então, a previsão desses equipamentos dá também segurança jurídica para que, a partir de agora, o Inmetro possa certificar esse tipo de equipamento que, a partir daí, vai poder ser utilizado também nas operações Lei Seca para detectar não só o álcool, mas também essas outras substâncias que também levam a um risco, né? Dirigir tendo usado drogas ou usado esse tipo de substância, obviamente, leva a um risco à sociedade.
4: Secretário, as novas normas também prevêem que o agente de fiscalização deverá registrar pelo menos dois sinais observados que confirmem a alteração da capacidade psicomotora do condutor. Antes, só o teste de alcoolemia era usado. Qual a importância desse registro adicional se já tem o bafômetro?
8: Não, na verdade, não é um registro adicional. É um ou outro. O que é que acontece? Você pode usar já era assim, tá? Isso é importante dizer. Hoje, já está previsto na lei que o agente ele pode detectar comportamentos que mostrem que o cidadão está com seu comportamento alterado, né? Pelo uso de drogas ou álcool, mesmo que ele se recuse ao uso do bafômetro, do etilômetro ou, no caso agora, do chamado drogômetro. O que a resolução fez foi dar mais procedimento, mais clareza, para evitar contestações posteriores na justiça. Então, isso dá mais transparência também e aumenta a capacidade do Sistema Nacional de Trânsito de aferir esses dados, né? Isso também é muito importante. Então, é obrigatório agora que se coloque pelo menos dois comportamentos alterados para que isso seja mais explicitado, mais transparente. Mas continua como é hoje. Basta o uso do etilômetro ou, no caso agora, quando houver o equipamento, o uso do chamado drogômetro. Essa situação acontece quando o agente, mesmo diante da recusa, detecta que há um comportamento claramente indicando o uso de álcool ou de outras substâncias.
7: E houve mudanças aí, secretário, em relação aos procedimentos quando o condutor se recusa a fazer o bafômetro ou continua como era antes, mesmo se recusando, ele vai sofrer as penalidades?
8: Continua exatamente como era antes, não mudou nada nisso aí, a lei continua valendo, tá? Não houve nenhuma modificação, ou seja, se o cidadão se recusar, seja ao usar o etilômetro ou outro equipamento, ele vai responder pela recusa, que é uma infração específica, que é aquela que lhe dá multa de quase R$ 3.000 e lhe submete a uma

0: não estabelece nenhum novo tipo de infração, certo?
1: Certo, exatamente. Não muda a infração continua a mesma, a infração ela está prevista no Código de Trânsito. O que a resolução faz é isso, atualizar procedimentos, dar mais segurança jurídica e prever a possibilidade de certificar os chamados equipamentos drogômetros, os chamados drogômetros, equipamentos para aferir a presença de outras substâncias que estão, no momento da abordagem, atrapalhando a capacidade psicomotora do agente e impedindo a sua direção mais segura.
2: Muito bem, nós conversamos com Adroaldo Catão, secretário nacional de trânsito. Muito obrigada, secretário, por sua entrevista aqui à Voz do Brasil.
1: Eu que agradeço.
3: O fenômeno climático El Niño pode afetar diferentes áreas do país, com reflexo nas chuvas, na agricultura e até no abastecimento de energia.
0: Por isso, o setor elétrico também reforça o planejamento para se antecipar aos possíveis impactos do fenômeno e reforçar a segurança no fornecimento de energia.
3: As estratégias foram discutidas durante um evento promovido pela Agência Nacional de Energia Elétrica, ANEEL.
4: O risco de eventos climáticos extremos coloca o planejamento como uma das prioridades para o setor elétrico. A preocupação é reduzir os impactos de um possível El Niño intenso sobre o sistema, especialmente nas regiões mais vulneráveis, como explica Sandoval Feitosa, diretor-geral da Agência Nacional de Energia Elétrica, a ANEEL.
5: Projeções internacionais da Administração Nacional Oceânica e Atmosférica dos Estados Unidos estimam elevada probabilidade, mais de 90%, de um El Niño muito forte para ocorrer entre outubro e dezembro de 2026, reforçando a necessidade de preparação antecipada.
4: Para aumentar a segurança do sistema, o Comitê de Monitoramento do Setor Elétrico aprovou a antecipação de 1,8 gigawatts de capacidade. Essa quantidade pode abastecer mais de 1,5 milhão de residências ou alimentar grandes complexos industriais e cidades de grande porte. As distribuidoras de energia planejam investir cerca de 20 bilhões de reais na modernização das redes, enquanto o Operador Nacional do Sistema Elétrico, ONS, lançou um portal para acompanhar diariamente a evolução do fenômeno. No norte, a ANEEL também antecipou recursos para a compra e a estocagem de combustível antes da redução do nível dos rios. Para o secretário nacional de Energia Elétrica do Ministério de Minas e Energia, João Daniel Cascalho, a atuação conjunta é fundamental para enfrentar o cenário.
6: É isso que fortalece o setor, atuação coordenada, preventiva, antecipada e com ações efetivas. Por isso que, quando eu vejo aqui um painel com geração, transmissão, distribuição, agência de águas, defesa civil, Agência Nacional de Energia Elétrica, eu vejo que é assim que a gente atua de uma forma coordenada com ações efetivas.
4: A articulação do Ministério de Minas e Energia com a ANEEL, a Agência Nacional de Águas e a Defesa Civil inclui ainda leilões de potência, monitoramento por satélite para prevenção e combate a queimadas e medidas relacionadas à vazão de Belo Monte. Reportagem Luciana Colares, de Holanda.
0: Vamos continuar falando aí, Luciana, sobre energia, dessa vez dentro de casa, a economia dentro de casa.
3: Pois é, Luciana, na hora de comprar eletrodomésticos, por exemplo, existe uma etiqueta em formato de lâmpada nas cores preta e amarela.
0: É o selo Procel, uma referência para quem busca economia na conta de luz e mais eficiência energética.
3: Os detalhes você vai ouvir agora na reportagem de Márcia Fernandes.
7: O selo Procel de economia de energia ajuda a identificar produtos com maior eficiência energética. Ele é concedido aos equipamentos classificados pelo Inmetro na categoria A, que é a nota máxima concedida pelo Instituto, e indica aparelhos mais econômicos. Como explica o diretor do Departamento de Informações, Estudos e Eficiência Energética do Ministério de Minas e Energia, Sérgio Aire Moraes.
8: Uma espécie de medalha. Eu sei que, ao adquirir um determinado equipamento com o selo Procel, dentre todos os equipamentos classificados como A, ele é mais eficiente. Então, eu estou no topo da categoria. Então, cumpre esse papel de informar

0: o cidadão que aquele determinado equipamento tem um reconhecimento, um mérito maior de eficiência.
1: O selo funciona como um indicativo para os consumidores que buscam economia na conta de luz. O biólogo Sinomar Fonseca foi com a família a uma loja em Brasília procurar uma geladeira e uma máquina de lavar e levou em conta o consumo de energia na hora da compra.
2: Eu sempre olho e tomo cuidado de entender, né, o que está sendo a mensagem que está sendo passada. E os selos, eles têm um indicativo, né, para mostrar esse consumo. Tento sempre escolher o melhor consumo, né?
1: Podem levar o selo outros produtos, como lâmpadas, ar-condicionado, ventilador, televisões e eletrodomésticos em geral. O selo Procel estende-se também às edificações, para indicar aquelas que oferecem melhor desempenho energético e economizam mais, como explica Sérgio Airi Moraes, do Ministério de Minas e Energia.
0: Ela tem que ser eficiente nos seus sistemas de iluminação, de ar-condicionado e a própria estrutura envoltora da edificação, piso, parede, teto, elas têm que apresentar um melhor desempenho. Aí sim passa a ter uma autorização de exibir essa placa do selo Procel na entrada da edificação.
1: Antes de receberem o selo, os produtos passam por testes e avaliações técnicas em laboratórios. Vale lembrar que, além da diferença na conta de luz, produtos e edificações que trazem o selo Procel têm menores custos de operação e manutenção e contribuem para um uso mais racional dos recursos naturais, já que consomem menos energia para realizar a mesma função. Reportagem, Márcia Fernandes.
3: Produtores rurais, pesquisadores e consumidores contam agora com uma plataforma para acompanhar preços de alimentos e previsão de safras.
4: A Companhia Nacional de Abastecimento, a Conab, lançou uma nova versão do Portal das Informações, que reúne em um único endereço mais de 80 painéis e serviços agropecuários.
3: O gerente de dados e inteligência da Conab, Herbert Filgueiras, explica o impacto dessa modernização do serviço.
5: A reformulação do portal nasceu assim, com o objetivo de democratizar o acesso aos dados e informações que a Conab produz, né? E às vezes esses dados ficavam pulverizados, né? E difícil de encontrar. A gente consolidou diferentes ambientes distintos, modernizamos as interfaces de acesso, com o objetivo de fortalecer o processo de governança da informação de dados, né?
4: Acesse a plataforma em Portal de Informações, tudo junto, sem cedilha e tio, .conab.gov.br.
3: Celular, redes sociais e inteligência artificial já fazem parte da rotina de crianças e adolescentes.
4: E com tantos desafios no ambiente digital, professores também precisam estar preparados para orientar os estudantes sobre segurança, privacidade e uso responsável da tecnologia.
3: Uma formação gratuita e online oferece ferramentas para ajudar os educadores a levar esse debate para a sala de aula.
6: O uso excessivo de celulares, redes sociais e inteligência artificial por crianças e adolescentes desafia pais e professores. Para ajudar a orientar os jovens no mundo conectado, o Ministério da Educação e a SaferNet Brasil, com apoio do governo do Reino Unido e da Meta, oferecem a segunda edição do curso gratuito Segurança e Cidadania Digital em Sala de Aula. A formação online é voltada para educadores das redes pública e privada. Com 40 horas, o curso aborda temas como tempo de tela, cyberbullying, proteção de dados e fake news, como explica a coordenadora-geral de Educação Digital do MEC, Ana Dalfabro.
7: Ele trata de temas sobre segurança e privacidade na internet. A gente sabe, né, a crescente violência que as crianças têm sofrido dentro do ambiente digital. Então, um curso super importante para esse público. Fala também sobre a necessidade de empatia, respeito nas redes, né, nessa convivência hoje dentro do mundo digital. Então, de fato, um curso muito útil para os professores hoje, dado o dia a dia deles em sala de aula. Curso é todo online, os professores conseguem fazer no seu ritmo, né? A hora que funciona melhor para parar e conseguir se dedicar a uma formação. Então, bem mão na massa.
6: Para fazer o curso, acesse o site avamec.mec.gov.br, faça o login com sua conta gov.br e busque por Segurança e Cidadania Digital em Sala de Aula, segunda edição. Depois, basta clicar em inscrever-se e começar as aulas. Reportagem Gilberto Evangelista.
4: Profissionais que ainda não têm curso superior ou que possuem graduação em área diferente daquela que atuam podem concorrer a bolsas integrais de licenciatura pelo PRILEI, um programa de formação inicial e continuada de professores.
3: Podem concorrer também a bolsas integrais de licenciatura aqueles que tiveram bom desempenho no Enem.
4: As bolsas são oferecidas por universidades federais, estaduais e instituições privadas sem fins lucrativos que participam do programa.
3: Para aderir ao PRILEI, as instituições privadas de educação superior devem acessar o Sistema Integrado de Monitoramento, Execução e Controle em cimec.mec.gov.br.
4: E essas foram as notícias do Governo Federal.
3: Uma realização da Secretaria de Comunicação Social da Presidência da República.
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3: Fique agora com as notícias do Poder Judiciário e do Congresso Nacional. Boa noite.
4: Boa noite, até amanhã.
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10: STF encerra amanhã julgamento da denúncia contra ex-deputados estaduais Rodrigo Bacelar e TH Joias do Rio de Janeiro.
11: STJ reafirma que envio de pornografia pela internet pode configurar importunação sexual.
10: Caixa Econômica Federal vai ter de pagar horas extras à bancária que não era obrigada a registrar ponto.
11: Boa noite, eu sou o Arthur Filho.
12: E eu sou Walter Lima.
11: A primeira turma do Supremo Tribunal Federal aceitou denúncia contra o ex-presidente da Assembleia Legislativa do Rio, Rodrigo Bacelar, e o ex-deputado estadual Tiago Raimundo dos Santos Silva, conhecido como TH Joias.
10: O julgamento acontece em sessão virtual da primeira turma, que termina amanhã, mas todos os votos já foram apresentados.
11: Eles são acusados de obstrução de investigação em um caso que envolve o vazamento de informações sigilosas da Operação Zargum, que investigava a atuação do Comando Vermelho e conexões com agentes públicos no Rio de Janeiro.
10: Bacelar e TH Joias são acusados de repassar informações sigilosas sobre a operação contra criminosos.
11: Crime de importunação sexual também pode ser praticado pela internet sem que haja contato direto.
10: Esse entendimento foi reafirmado pelo STJ. Fátima Uchoa.
13: Um homem enviou imagens íntimas a várias vítimas. Ele foi condenado por perseguição e importunação sexual a 4 anos e meio de reclusão em regime inicial semiaberto, mas o Tribunal de Justiça do Rio de Janeiro avaliou que o crime de importunação exigiria contato físico. No entanto, a 5ª turma do STJ restabeleceu a condenação do homem por entender que tal delito pode ser cometido por meio de recursos tecnológicos, sem que haja contato físico entre o criminoso e a vítima. Segundo o relator ministro Joel Ilan Paciornik, o crime de importunação sexual pode ser caracterizado pelo simples envio de fotos ou vídeos pornográficos sem o consentimento da vítima, o que foi verificado nessa ação penal.
11: A Caixa Econômica Federal vai ter de pagar horas extras a uma bancária que não era obrigada, por regra interna, a registrar o ponto.
10: A 7ª turma do TST decidiu que essa condição não afasta a obrigação da empresa de controlar a jornada. Samanta Flor.
14: A bancária afirmou que trabalhava das 8 da manhã às 8h30 da noite. A Caixa disse que ela cumpria jornada menor e que, por ser considerada funcionária que exerce um cargo de confiança, o registro de ponto era opcional. Mas o banco não apresentou os controles de jornada. Para a 7ª turma do TST, nessa situação, vale a suposição de que o horário informado pela trabalhadora é verdadeiro. A decisão foi unânime.
11: Justiça estabelece medidas para reforçar controle sobre mineração na APA do Tapajós, no Pará.
10: Decisão atende a pedidos feitos pelo Ministério Público Federal. Sabrine Menezes.
15: Com a sentença, se torna obrigatória a autorização prévia do ICMBio para iniciar o processo de lavra. Apenas o título minerário, concedido pela Agência Nacional de Mineração, não é mais suficiente. A Justiça também aprovou um acordo entre o MPF e o ICMBio que amplia a fiscalização e a proteção da unidade de conservação. A ação foi ajuizada pelo MPF em 2024, após identificar problemas na comunicação e na articulação entre os órgãos responsáveis pela regulação da mineração e pela proteção ambiental da APA.
12: Tribunal Superior Eleitoral proíbe Pablo Marçal de usar recursos oficiais para a campanha.
16: Decisão foi tomada na sessão desta quinta-feira e vale até o julgamento do mérito do registro de candidatura de Marçal. Guilherme Firmino tem mais informações.
17: O plenário do TSE deferiu tutela de urgência e proibiu Pablo Marçal de usar recursos públicos na campanha eleitoral. Marçal também foi vetado de participar da propaganda eleitoral gratuita no rádio, na televisão e de debates. No processo, o Ministério Público Eleitoral alega que Pablo está inelegível até 2032 e que não cumpriu o prazo mínimo de 6 meses de filiação ao PRTB para disputar as eleições. A decisão dessa quinta não antecipa o julgamento de registro de candidatura de Pablo Marçal, que ainda vai ser julgado pela Justiça.
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12: A você, uma boa noite.
16: E até amanhã.
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19: Eu sou Humberto Pinheiro e estes são os destaques de hoje do Jornal do Senado, que começa agora. Aumento de acidentes com motociclistas de aplicativos gera resposta do Senado. 7 organizações internacionais vão acompanhar as eleições de outubro no Brasil. Projeto torna obrigatória a orientação vocacional para jovens em medidas socioeducativas. Boa noite. O número de acidentes envolvendo motociclistas em atividade profissional cresceu 34,92% entre 2023 e 2025, segundo dados do Ministério Público do Trabalho. Diante desse cenário, projetos em análise no Senado propõem mudanças nas regras da atividade, incluindo a adoção de seguros obrigatórios e alterações nas exigências para a obtenção da Carteira Nacional de Habilitação. O repórter Douglas Castilho traz os detalhes.
20: Elvis Macedo, garçom morador do Rio de Janeiro, se dirigia da Zona Sul Carioca à cidade vizinha Niterói quando a moto que o levava se chocou com um carro, causando traumatismo craniano e a ruptura do fêmur. Elvis relatou sua experiência e chamou atenção para a observação no hospital de casos semelhantes ao seu.
21: Eu fiquei numa ala onde havia mais ou menos umas 20 pessoas que tinham o mesmo problema que o meu, se acidentaram de moto. E eu acho que esse assunto das motos por aplicativo devem ser discutidos mais nos meios políticos, que deve haver algum tipo de lei.
20: A percepção de Elvis é amparada por dados do Ministério Público do Trabalho, que demonstram que o crescimento nas notificações de acidentes de trabalho com motos aumentou 34,92% entre os anos de 2023 e 2025. Diante desse cenário, senadores apresentaram nos últimos anos projetos de lei regulamentando a profissão e garantindo mais segurança aos motoristas. Um deles obriga as empresas de tecnologia a fornecerem seguro de acidentes pessoais para os seus entregadores. Outro texto prevê a necessidade de um motociclista ter sua carteira de habilitação com a observação de que exerce a atividade remunerada, o que gera novas obrigações ao piloto. Ambos os projetos aguardam votação nas comissões.
19: Democratizar o acesso aos investimentos e incentivar o pequeno investidor são objetivos de projeto de lei pronto para ser votado na Comissão de Educação. De autoria da senadora Jussara Lima, do PSD do Piauí, a proposta cria a Semana Nacional do Pequeno Investidor, na segunda semana de outubro, com ações de educação financeira, como seminários, palestras e debates. Segundo o texto, a iniciativa busca ampliar o conhecimento sobre finanças pessoais e estimular decisões baseadas em informações confiáveis. Para o senador Flávio Arnes, do PSB do Paraná, a medida também pode contribuir para reduzir golpes contra pequenos investidores. E a Comissão de Constituição e Justiça analisa o projeto de lei que torna obrigatória a orientação vocacional para adolescentes que cumprem medidas socioeducativas. A proposta já recebeu parecer favorável na Comissão de Educação. A reportagem é de Bruno Lourenço.
0: O projeto de lei inclui testes de aptidões, interesses e habilidades nos programas de atendimento socioeducativo. A regra valerá tanto para jovens que cumprem medidas em regime de semi-liberdade, quanto para aqueles que se encontram internados. A proposta já passou pela Comissão de Educação e Cultura, quando a senadora Tereza Leitão, do PT de Pernambuco, destacou que a capacitação profissional é essencial para afastar os jovens do crime.
2: A escolarização e a profissionalização do adolescente em conflito com a lei são, portanto, pilares desse sistema, pois funcionam como instrumento de ressocialização e de construção de projetos de vida que afastem o jovem da reincidência infracional.
0: Depois da CCJ, o texto vai ao plenário do Senado.
19: Nas redes sociais, a liberdade de expressão convive diariamente com a circulação de informações falsas e discursos de ódio. Encontrar um equilíbrio entre garantir o direito de se manifestar e combater conteúdos que podem causar danos foi o desafio discutido pelos senadores na Comissão de Educação. Durante a audiência, foi apresentado o programa Senado Verifica, um canal de interação do Senado com o cidadão para a checagem de informações publicadas em qualquer meio de comunicação. Repórter Rodrigo Rezende.
22: O senador Paulo Paim, do PT do Rio Grande do Sul, afirmou que discutir limites para o conteúdo publicado nas redes sociais envolve também o debate sobre liberdade de expressão e censura.
23: Defendemos a liberdade de expressão, que é um direito fundamental. O que precisamos é de um ambiente em que as pessoas possam debater, divergir, defender suas posições, sem transformar o outro num inimigo.
22: Frederico Franco Alvim, representante da Assessoria Especial de Enfrentamento à Desinformação do Tribunal Superior Eleitoral, ressaltou que as redes sociais podem prejudicar a democracia ao destacar determinados temas em relação a outros.
24: O fato é que a gente também tem dentro das redes sociais uma realidade deturpada, porque a realidade, a complexidade da realidade não cabe num feed de rede social.
22: Maria Laura Soares e Silva, jovem senadora do estado do Rio de Janeiro, afirmou que a velocidade de mudança das tecnologias exige iniciativas rápidas.
25: A inteligência artificial, em questão de 2-3 anos, avançou de forma inexplicável. E hoje é um realismo surreal, onde você nem consegue mais identificar o que é verdade e o que não é.
22: Durante a audiência, foi apresentado o programa Senado Verifica, um canal de interação do Senado com o cidadão, destinado à checagem de informações publicadas em qualquer meio de comunicação.
26: Eleições 2026.
19: O Tribunal Superior Eleitoral confirmou que pelo menos 7 organizações internacionais vão acompanhar as eleições de 2026 no Brasil. OEA, União Europeia e Parlaçu estão entre as entidades convidadas para acompanhar a preparação, a votação e a apuração. Repórter Pedro Pincer.
27: Foram convidadas oficialmente a Organização dos Estados Americanos, a União Europeia, a Liga dos Estados Árabes, a Rede dos Órgãos Jurisdicionais e de Administração Eleitoral dos Países de Língua Portuguesa, a União Interamericana de Organismos Eleitorais e a Rede Mundial de Justiça Eleitoral, além do Parlaçul. O presidente do TSE, ministro Nunes Marques, reafirmou a segurança e a credibilidade dos sistemas e dos processos eleitorais brasileiros.
28: O Brasil tornou-se, ao longo das últimas décadas, uma referência mundial na realização de eleições. A vanguarda entre as democracias representativas contemporâneas é resultado da contínua e paulatina construção de um processo eleitoral eficiente, ancorado em normativos modernos e em sistemas tecnológicos capazes de garantir a transparência, a segurança e a credibilidade das eleições.
27: Na prática, as missões de observação eleitoral são tidas como pilares de confiança pública. Os relatórios independentes produzidos pelas comitivas avaliam a integridade dos sistemas e o cumprimento da legislação, sugerindo melhorias contínuas.
19: E você conhece o termo afroconveniência? É quando uma pessoa branca se declara negra para obter algum tipo de vantagem, como reserva de vagas nas universidades, por exemplo. Mudanças na declaração de cor de candidatos desde a aprovação de cotas para campanhas reacenderam o debate sobre a afroconveniência no contexto eleitoral. Quem explica é a repórter Marcela Diniz.
1: Dados preliminares do Tribunal Superior Eleitoral mostram que as candidaturas negras são maioria nas eleições de 2026, representando 49,9% do total. O aumento do número de pessoas que se declaram pretas ou pardas pode estar relacionado à maior identificação racial. Mas essa autodeclaração nem sempre corresponde à experiência de sofrer racismo ou à percepção das desigualdades sociais relacionadas à raça. Nesse contexto, aparece o conceito de afroconveniência, usado para descrever casos em que uma pessoa se declara negra para obter benefícios de políticas afirmativas como as cotas raciais. O senador Paulo Paim, do PT do Rio Grande do Sul, lembra que desde a Emenda Constitucional 133 de 2024, os partidos políticos devem destinar, no mínimo, 30% de recursos dos fundos eleitoral e partidário para candidaturas de pessoas pretas e pardas. É aí que a afroconveniência aparece como estratégia de campanha.
3: Muitos que nunca se identificaram como negro passam, a partir desse momento, a assumir uma negritude, entre aspas, para que eles tenham direito a um financiamento maior para a sua campanha e também mais espaço na televisão. Você está tirando um percentual daqueles que realmente sofreram o preconceito nesse país.
1: De 2022 a 2026, 786 candidatos mudaram sua declaração de cor junto ao TSE. A maioria transitou de branco para pardo.
19: Com edição de Paulo Groba e trabalhos técnicos de João Lira, o Jornal do Senado fica por aqui. Acompanhe agora as notícias da Câmara dos Deputados. Boa noite e até amanhã.
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5: Projetos de lei ampliam o alcance do benefício de prestação continuada.
6: Comissões debatem limites para reajustes anuais nas alíquotas do IOF.
5: Parlamentares defendem políticas para combater a violência de gênero.
7: Boa noite. Carol D'Artora, do PT do Paraná, defende o avanço de proposta em debate na Câmara que criminaliza a misoginia. A deputada também apresentou projetos para ampliar o enfrentamento no ambiente digital, com punição a grupos organizados que financiam conteúdos de ódio contra as mulheres.
5: Carol D'Artora destaca que suas propostas também tratam da combinação entre misoginia e racismo nas redes sociais. A parlamentar afirma que esse recorte é necessário para proteger especialmente mulheres negras, mais expostas a crimes de ódio no ambiente digital.
7: A Lei Maria da Penha completou 20 anos em 7 de agosto. Jaque Rocha, do PT do Espírito Santo, considera que a legislação mudou o enfrentamento à violência contra as mulheres, ao criar mecanismos de proteção e ao responsabilizar os agressores.
5: De acordo com Jaque Rocha, a violência contra mulheres e meninas também ganhou novas formas, inclusive no ambiente digital. Por isso, a deputada defende a aprovação do projeto que criminaliza a misoginia como forma de ampliar a proteção contra discursos de ódio e violência.
7: Daniela do Vaguinho, do Republicanos do Rio de Janeiro, enaltece os 20 anos da Lei Maria da Penha. A deputada ressalta, porém, que os números de feminicídios e de casos de violência doméstica mostram que ainda há desafios a enfrentar.
5: Daniela do Vaguinho defende o fortalecimento da rede de proteção com mais delegacias especializadas, centros de atendimento e casas de acolhimento. Ela também destaca a importância da prevenção e da educação para evitar que a violência contra a mulher aconteça.
7: Maria do Rosário, do PT do Rio Grande do Sul, alerta para os riscos de violência e abuso contra crianças e adolescentes nas plataformas digitais. Ela defende o cumprimento do ECA digital e a responsabilização das empresas diante de conteúdos que estimulem violência e automutilação.
5: Maria do Rosário também apoia a suspensão das transmissões ao vivo da plataforma Discord no Brasil e afirma que é preciso fortalecer a proteção de crianças e adolescentes nas redes. Ela defende ainda o apoio às famílias e às escolas para prevenir esses riscos.
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26: Saúde.
7: A Câmara aprovou diretrizes para o atendimento no SUS de mulheres na menopausa. A repórter Paula Bittar acompanhou a votação.
5: A Comissão de Constituição e Justiça da Câmara aprovou uma proposta que cria diretrizes no Sistema Único de Saúde para a atenção integral à saúde de mulheres no climatério e na menopausa. O climatério é a transição entre a fase reprodutiva e a não reprodutiva da vida da mulher. Já a menopausa ocorre após 12 meses sem menstruação. Estudos do Ministério da Saúde mostram que o climatério está associado a sintomas físicos e psíquicos, como ondas de calor, distúrbios do sono, alterações do humor, osteoporose e maior risco cardiovascular. A relatora da medida na comissão, deputada Tabata Amaral, do PSB de São Paulo, ressaltou que aproximadamente 29 milhões de brasileiras estão no climatério, período de transição hormonal da mulher que pode começar por volta dos 40 anos, com casos também de menopausa precoce ainda antes disso. Ela destacou que, embora não seja uma doença, a menopausa pode afetar significativamente a saúde física, mental, sexual, metabólica e cardiovascular das mulheres, além de comprometer sua qualidade de vida, permanência no mercado de trabalho e geração de renda. A proposta aprovada estabelece que o SUS deve oferecer ações educativas e de conscientização, exames e medicamentos e atendimento integral e multiprofissional. O texto também prevê incentivo a pesquisas, produção de dados e monitoramento em parceria com estados e municípios. A proposta cria ainda o Dia Nacional de Conscientização sobre a Menopausa, a ser celebrado em 18 de outubro. O projeto, que cria diretrizes no SUS para a atenção integral à saúde de mulheres no climatério e na menopausa, pode seguir diretamente para o Senado, a menos que haja recurso para votação antes pelo plenário da Câmara. Da Rádio Câmara, de Brasília, Paula Bittar.
26: Direitos Humanos.
5: Benedita da Silva, do PT do Rio de Janeiro, defende medidas para combater o etarismo e pede que o envelhecimento não seja associado à perda de autonomia. Ela acredita que o preconceito se agrava quando combinado a fatores como gênero, raça, deficiência e condição social.
7: Benedita da Silva também propõe ações para promover um envelhecimento saudável, com mais acesso à saúde, cultura, esporte, educação e lazer. Ela sustenta que é preciso garantir não apenas mais anos de vida, mas qualidade de vida, participação social e respeito aos idosos.
26: Previdência.
5: Projeto de bacelar do PV da Bahia cria um auxílio transitório para o cuidador principal de pessoa que recebeu o benefício de prestação continuada. Pela proposta, o auxílio será pago por um ano no valor de meio salário mínimo após a interrupção do benefício com a morte do dependente.
7: Segundo bacelar, a medida busca amparar mães e cuidadores que deixaram o mercado de trabalho para se dedicar aos cuidados de familiares. O projeto também prevê o reconhecimento do período dedicado ao cuidado para fins de aposentadoria.
5: Heloísa Helena, da Rede do Rio de Janeiro, propõe a criação da Renda Universal de Cidadania para pessoas com deficiência, sem exigência de comprovação de renda. A ideia, segundo ela, é superar as limitações do benefício de prestação continuada e criar um modelo que fortaleça a proteção social.
10: Hoje no Brasil, infelizmente, para que se tenha acesso ao BPC, é preciso que a família não seja pobre, ela esteja à beira da miséria humana, por causa da vinculação a um quarto de salário. Então, nós entendemos que as pessoas que têm alguma deficiência, seja caracterizada como deficiência física, transtorno psíquico, mental, transtorno do espectro autista ou qualquer um outro, ele tenha direito a esse benefício.
7: Heloísa Helena conclui que a mudança pode ampliar a dignidade, a autonomia e a segurança econômica. Ela explica que, se aprovada, a renda básica de cidadania deve ser implementada de forma gradual e sustentável, como instrumento de apoio à sobrevivência e à inclusão social.
26: Justiça.
5: Lucas Redecker, do PSD do Rio Grande do Sul, afirma que novas investigações sobre fraudes no INSS reforçam suspeitas discutidas durante a Comissão Parlamentar de Inquérito que apurou descontos indevidos de aposentados. O legislador critica a rejeição do relatório da CPI.
7: Lucas Redecker cobra a responsabilização dos envolvidos no esquema investigado, além da recuperação dos recursos desviados. O parlamentar avalia que, apesar de os aposentados terem sido ressarcidos, é necessário avançar nas punições para evitar a impunidade.
26: Trabalho.
5: A Câmara aprovou uma regulamentação para as profissões de agentes indígenas de saúde e de saneamento. A repórter Paula Bittar acompanhou a votação.
9: A Comissão de Constituição e Justiça da Câmara aprovou uma proposta que regulamenta as profissões de agente indígena de saúde e de agente indígena de saneamento. Segundo o texto aprovado, para exercer as funções, o profissional deverá ser indígena, residir na área da comunidade de atuação, ter idade mínima de 18 anos, dominar a língua da comunidade e conhecer os costumes e sistemas tradicionais de saúde do povo indígena. Será exigida ainda a conclusão do ensino fundamental e de curso de qualificação específico definido pelo Ministério da Saúde. O agente indígena de saúde atuará na prevenção de doenças e na promoção da saúde das populações indígenas. As ações serão domiciliares ou comunitárias, individuais ou coletivas, seguindo as diretrizes do SUS. Os agentes devem atuar para prevenir doenças, monitorar a saúde dos indígenas, prestar primeiros socorros e mobilizar as comunidades. Já o agente indígena de saneamento trabalhará com a mesma finalidade, atuando especificamente em saneamento básico e ambiental. Entre as atribuições dele estão o monitoramento e a manutenção de sistemas de saneamento e ações de saneamento para prevenir doenças. A relatora na comissão, deputada Lídice da Mata, do PSB da Bahia, ressaltou a relevância dessa proposta.
11: É um projeto que já estava aqui na comissão há algum tempo, que trata do reconhecimento dos agentes de saúde indígena. Esse é um projeto que diz respeito ao acesso à saúde da população, daqueles que mais precisam, especialmente da nossa população indígena. Tem interesse do Ministério da Saúde para que fosse aprovado, mas principalmente o interesse dessa casa em aprovar projetos que são projetos de origem nos nossos deputados.
9: A proposta que regulamenta as profissões de agente indígena de saúde e de agente indígena de saneamento já pode seguir ao Senado, a menos que haja recurso para votação antes pelo plenário da Câmara. Da Rádio Câmara, de Brasília, Paula Bittar.
26: Agricultura.
7: Zé Neto, do PT da Bahia, apresentou o projeto que amplia o acesso de cooperativas de agricultura familiar a financiamentos para a instalação de sistemas de geração de energia renovável. A proposta busca reduzir custos e estimular o uso de fontes como solar e eólica no campo.
12: O que nós queremos é, e existe o projeto 1228, que prevê 10% dos recursos do BNDES com juros bem plausíveis, para que esses juros mais baixos atendam os pequenos e microempreendedores do campo da agricultura familiar. E nós estamos estendendo isso com o nosso projeto, que é o projeto 3066, que ele visa exatamente trazer também para esse foco as cooperativas de agricultura familiar. Nós precisamos fortalecer as cooperativas.
5: De acordo com Zé Neto, o financiamento com juros mais baixos pode ampliar a geração de energia limpa no campo. Ele acredita que a medida pode beneficiar especialmente produtores das regiões norte e nordeste do país, onde há grande potencial para a geração de energia solar.
26: Economia.
7: Comissão da Câmara aprova projeto que limita aumentos do IOF. Entenda na reportagem de Silvia Munhato.
13: A Comissão de Desenvolvimento Econômico da Câmara aprovou projeto que fixa novos tetos para as alíquotas do Imposto sobre Operações Financeiras, o IOF, além de criar limites para eventuais aumentos de alíquotas. O deputado Maurício Marcon, do PL do Rio Grande do Sul, relator do texto, foi favorável à medida.
0: Então o IOF, ele é o imposto regulatório, ele foi criado, né, para a gente ver o rastreio do dinheiro, mas não ser arrecadatório. E o governo hoje tem usado esse imposto para arrecadar. Então a gente coloca um limite nesses aumentos que o governo pode fazer, justamente para tentar trazer segurança jurídica para quem quer investir no Brasil.
13: Pela proposta, o aumento máximo anual do IOF sobre operações de crédito seria de 70%, para operações cambiais, de 100%. Na discussão do texto na comissão, o deputado Helder Salomão, do PT do Espírito Santo, foi contrário às mudanças, por entender que elas alterariam o cenário atual, resultando em perda de arrecadação sem uma necessária compensação. A proposta, que fixa novos tetos para o IOF e cria limites para futuros aumentos, será analisada agora pela Comissão de Finanças e Tributação. Da Rádio Câmara de Brasília, Silvia Minhato.
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26: Relações Exteriores.
17: Welter, do PT do Paraná, apoia o combate à disseminação de fake news, lembrando que a desinformação representa uma ameaça à democracia. O deputado também critica o que considera interferência externa no debate político e eleitoral brasileiro.
7: Ao fazer um balanço positivo da economia, Welter cita a geração de empregos, o controle da inflação, o aumento da renda e a redução das desigualdades. O parlamentar também menciona os investimentos do governo federal em saúde, educação e infraestrutura.
17: Jandira Fegali, do PCdoB do Rio de Janeiro, critica a postura do governo dos Estados Unidos em relação ao Brasil. Ela afirma que a retomada de uma política que busca subordinar a América do Sul aos interesses norte-americanos representa uma ameaça à soberania dos países da região.
7: Jandira Fegali alerta para possíveis interferências indevidas no processo eleitoral por meio das redes digitais, com questionamentos sobre as urnas eletrônicas. A parlamentar defende uma reação institucional que preserve a independência do Brasil e o funcionamento da democracia.
26: Meio ambiente.
17: Alguns métodos de alimentação de animais utilizados para produzir iguarias causam sofrimento aos bichos. Por isso, uma lei já sancionada pela Presidência da República, depois de aprovada nas comissões da Câmara, proíbe a produção e a sua comercialização no Brasil. Saiba mais na reportagem de Maria Neves.
18: Aprovado na Comissão de Constituição e Justiça da Câmara dos Deputados, o projeto que proíbe a produção e a venda de alimentos produzidos por meio de alimentação forçada de animais. Um exemplo de produto resultante da alimentação forçada de animais é o foie gras, nome dado ao fígado gordo de pato ou ganso, que é uma iguaria francesa. Como explica o deputado Áureo Ribeiro, do Solidariedade do Rio de Janeiro, que foi relator do texto em uma das comissões da Câmara, o processo pode causar doenças e levar à morte precoce do animal.
20: A alimentação forçada é uma prática extremamente cruel. Funciona com a introdução de tubos na garganta das aves para aumentar artificialmente o fígado do animal. Nós estudamos o tema e vimos que isso provoca sofrimento intenso e aumenta muito a mortalidade dessas aves.
18: Quem descumprir a nova lei pode receber como punição detenção de 3 meses a 1 ano e multa. Essa pena está prevista na Lei dos Crimes Ambientais, que também estabelece outras sanções administrativas para quem maltrata animais. Pelo texto aprovado, a proibição abrangerá tanto os produtos vendidos na forma natural.
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Olá, você, boa noite. Estamos iniciando mais um Love Time nesta quinta-feira, hoje, 20 de agosto de 2026. Boa noite para você, tudo de bom? Eu sou Cido Silveira e vou ficar com você até a meia-noite para falarmos de amor, de sentimento, falarmos do coração, né? Vamos voltar no tempo, vamos recordar aquelas canções que de repente marcaram, aquelas canções que foram para você, de repente, momentos especiais na sua vida. Uma boa noite, tudo de bom. Até a meia-noite, você liga, participa com a gente pelo nosso WhatsApp, é o 54 999 270 979, tá bom? Boa noite pra você, tudo de bom? Vamos iniciar nossa seleção de hoje trazendo as mais lindas canções de amor, aquelas canções que foram e serão eternizadas no teu coração. Uma boa noite pra você, vamos aí trazer o primeiro sucesso de hoje. Até a meia-noite nesse clima, tô te esperando, hein? Vamos interagir hoje, vamos conversar sobre sentimentos, sobre amor, declarações, poesias, tudo isso para você. Estou te esperando aqui.

Daí o sucesso pra você recordar com Yahoo, lembra? Essa aí fez muito sucesso e a mordida de amor. Boa noite pra você, tudo de bom. 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Pessoal curtindo a gente, a minha amiga Ana Colori. Oi, Aninha, um abraço para você. Ana Colori também está ligada com a gente. A Ana Mikaelsen. Oi, Ana, ela adora a programação. Um abraço, Ana, tudo de bom. A Eide de Viamão, diz ela, Cid, manda uma música romântica. Estamos curtindo você, está muito frio. A Marta Domingos também está em Canela curtindo, diz ela, que frio é esse? É normal. Quem mais aqui? A Rosa e a Nicole, aí no bairro Santa Marta, também estão ligadinhos com a gente, tudo de bom. A Veroni, aí no Alpine, um abraço aí, o pessoal do Alpine que estão ligados com a gente. A Rejane, Igrejinha, oi Rejane, um abraço para você, querido, obrigado pela sintonia. A Eliane, também da cidade de Canela, também está ligada com a gente. E você que está aí, está na noite, está por aí, né? Está curtindo a gente aí no teu cantinho, esse cantinho que é todo seu, com esse frio aí fora, hein? Um beijo no teu coração, tudo de bom. Vamos aí trazer mais sucesso e daqui a pouquinho tem aquela poesia romântica, hein? Aquela poesia que vai tocar o teu coração, que vai tocar os teus sentimentos, vai fazer você pensar diferente em relação aos sentimentos, tá bom? Principalmente a você que está aí, de repente está sozinha ou está sozinho aí, quer conversar com alguém, quer de repente encontrar alguém, entre em contato com a gente pelo 54999-270-979, tá bom? De repente, aquela pessoa que como você também está sozinho, quem sabe você possa encontrar. Se você não gostou do papo, vai lá, bloqueia, não atende mais, né? Eu acho que você tem que dar a oportunidade para que a felicidade chegue até você.

Tá aí o sucesso pra você, Dor Supply, aqui na programação 97.9. Boa noite, obrigado aí pela sintonia. A Beatriz aí da cidade de Parobé, ela adora curtir aí a Rádio Verdes Campos FM. Um abraço, Beatriz, aí da cidade de Parobé, que está curtindo a gente. Também aqui quem está comigo é o Josué. Oi, Josué, um abraço. Ele é da cidade de Igrejinha, está curtindo a gente, está mandando um abraço para todas as meninas solteiras que estão curtindo a gente. Alô, meninas solteiras, o Josué é de Igrejinha. Tá mandando um beijão para vocês, tá bom? A Ivone também, de Trindade do Sul. Um abraço, Ivone. É longe, Trindade é longe, hein? Um abraço a Ivone também. A Marta Bertolazzi. Oi, Marta. Um abraço para você. A sua filha Karina também, que trabalha aí na Secretaria da Saúde, aí na cidade de Canela. Um abraço. A Deise aí de Taquara. Um abraço aí, né? Tudo de bom. O Luciano... Luciano e também a Tracy. Um abraço para vocês aí. Obrigado pela sintonia. Vamos em um pequeno comercial e já voltamos aí com o

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1: Todos nós queremos ser livres. Livres para pensar, escolher, acreditar, amar, mudar de opinião e seguir o caminho que acreditamos ser o melhor para nós. Mas existe uma coisa que muitas vezes esquecemos. A liberdade não é somente o direito de fazer as nossas escolhas. É também respeitar o direito do outro de fazer as escolhas dele. Eu posso não concordar, posso pensar diferente, posso até acreditar que o outro está cometendo um erro. Mas isto não me dá o direito de humilhar, ofender ou tentar destruir quem escolheu diferente de mim. A verdadeira liberdade vem acompanhada de responsabilidade e respeito. Porque quando defendemos a nossa liberdade, precisamos lembrar que o outro também tem a sua.
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5: Olá, boa noite para você, Verdes Campos FM, você mandando aquele recado especial aos corações apaixonados, para você que tá aí, tá com o coração apaixonado, o coração batendo mais forte, o caso da Marta Bertolassi, né, Marta? Dela Cid, o meu coração tá batendo mais forte. Conta pra gente, Marta, quem é então aí pra nós falarmos aqui, tá bom? Um abraço, Marta. Marta ia nos bailes, né, que a gente fazia, né? É, quando eu cheguei em Gramado, a Marta era dançarina, né? Dançava um monte, né? Grande Marta, um abraço, querida. Tudo de bom, obrigado pela sintonia. O tempo passa, né, Marta? Já fazem mais de 10 anos isso aí, né? E a gente depois pensa que não fica velho. Um abraço aí pra você. Pra você que tá aí, tá na noite, pra você que tá sozinha, pra você que de repente tá aí junto da pessoa amada, valoriza o sentimento, valoriza essa pessoa que tá com você. Afinal, tem tantas pessoas sozinhas, tantas pessoas estão aí solitárias na noite. De repente você tá aí, tem a pessoa do teu lado, valorize. Principalmente você que é homem, valorize a tua esposa, valorize quem está do teu lado. Dê amor para ela, dê carinho, dê atenção, porque a mulher gosta disso. A mulher, nós temos uma genética diferente. A nossa genética do homem quer dizer que, eu sou o cara, eu sou o bonzão, eu sou o bonitão. E não é assim, cara, tu não é ninguém sem a tua mulher do lado, sem a tua esposa do lado. Valoriza ela, dê carinho, dá atenção, leva ela para passear. Faça de repente, você que tá aí já tá há tempo casado, meu irmão, faça mesmo como você fez, como conquistou ela lá atrás. Seja parceiro, companheiro, amizade. Porque muitas vezes, quando você está num relacionamento a tempo, o que vale muito é o companheirismo, é a parceria. É aquela dedicação que um tem ao outro, aquele cuidado. Isso aí realmente vale muito. O sexo é bom, mas é um complemento. O que vale muito é o companheirismo, é a parceria. Vamos falando em parceria, falando em romantismo, vamos agora aí, né, com a poesia de hoje. Quem mais? Tem tanta gente, o telefone não para aqui, né? O WhatsApp não para de subir as bolinhas verdes aqui. O Mário, oi Mário, um abraço. Cid, eu estou sozinho, eu gostaria de conhecer alguém. De repente estou sozinho, moro na cidade de Parobé, Sou solteiro, nunca casei, tenho 50 anos, tive meus relacionamentos, mas hoje atualmente estou sozinho, gostaria de conhecer alguém. Tá bom, deixou o telefone dele aqui. Olha aí, para você que de repente está aí, né? Está sozinho na noite, quem sabe, ou sozinha, né? Quem também, a Márcia está aí no bairro Floresta, ela estou deitada no sofá, estou curtindo e estou de boa, tá bom? Um abraço para você. Vamos agora sim com esse poema para os corações apaixonados, para você que de repente está aí, está na noite, está curtindo, está lembrando daquela pessoa que talvez esteja distante de você, mas as conexões, ou seja, aquela conexão que você tem com ela vale muito. Esse poema de amor vai especialmente para você. Nesta noite, onde o frio se põe entre nós dois, eu vim falar de amor com você, te dizer como eu estou me sentindo, como o meu coração está em relação a você. Porque de repente você chegou, chegou na minha vida sem fazer barulho, e do nada, de repente, tudo aconteceu. Foi como a luz que começou a piscar, de repente ligou, está ligado até agora, e com uma ascensão muito grande dentro do meu coração. Eu me encantei com o teu jeito, com a tua maneira de me tratar, com o teu beijo, com você. Quanto mais eu te conheço, parece que mais algo me atrai. Os dias estão passando e percebo que entre nós dois a nossa conexão está cada vez melhor. Eu não sei explicar exatamente o que aconteceu. Eu só sei que, de repente, me pego eu apaixonado. Eu, que jamais pensei que iria passar novamente por isso, aos poucos começo a gostar de você. Pelo teu jeito, pela tua maneira, pela maneira como você me trata, aqui estou eu, pensando em você e louco para te dar um beijo. Sabe, meu bem, tem momentos que me pego sozinho e fico me fazendo perguntas. O que está acontecendo comigo? Será que realmente você foi aquele presente que eu pedi tanto a Deus? Será que Deus simplesmente doou-me aquele pedido que eu tanto fiz? Quero que saibas que nessa noite, onde o frio, a distância se põe entre nós dois, eu estou aqui, com meu coração com muito calor e pensando em você.

0: Tá aí o sucesso, essa música é linda, César e Paulinho, Nunca Mais. E é uma verdade, quando a gente ama alguém, quando a gente realmente gosta de alguém, e quando essa pessoa chega e diz, eu não quero mais ficar com você, parece que o mundo sai, você perde o tempo, perde a noção, perde tudo. Mas de repente, você percebe que talvez foi apenas um adeus e que coisas melhores virão para você. Porque Deus, eu confio muito em Deus. A minha religião é Deus. É Deus. Eu não tenho religião nenhuma. Eu tenho, a minha religião chama-se Deus. Eu acho que eu respeito qualquer religião, mas eu confio muito em Deus. Às vezes você não entende por que aquela pessoa saiu da tua vida. De repente você não entende por que estava tudo tão bem e do nada você está sozinha. Mas quem sabe Deus está arrumando algo novo para você, algo que possa agregar para você. Às vezes a gente não entende o porquê que aquela pessoa saiu da nossa vida, mas eu creio muito que tudo tem o seu porquê, né? Então se você está aí, de repente está sozinha, está tentando encontrar uma pessoa, não tente encontrar uma pessoa estilo aquela que você gostava no passado, porque todos nós gostamos. Lá no passado, quando a gente era jovem, o tempo passa e você amadurece. E os sentimentos, eles não são os mesmos. Em cada tempo que você fica com uma pessoa, você gosta de um jeito. Cada pessoa tem o seu jeito de ser. Não tente encontrar uma pessoa que era igual àquela que você gostou lá atrás, porque as pessoas não são iguais. Tenta encontrar alguém que agora, no teu momento, tenha algo para te agregar. Companheirismo, parceria, amor, sentimento, algo nesse sentido. Muitas pessoas às vezes acham, eu quero alguém como era o fulano ou a fulana. Você vai só se magoar novamente, porque você não vai encontrar, vai ficar nessa busca incessante, eu quero porque eu vou encontrar, e o tempo passa tão rápido, e de repente quando você percebeu, o tempo passou, você está aí, e o tempo não volta mais. Então, aproveite, seja teu melhor amigo, e vá em frente, busque a tua felicidade.
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4: Boa noite para você, tudo de bom? Estamos juntos aqui na 97.9, oferecimento aí da Magic Dental, aí bem no centro de Gramado, aí em frente à Caixa Econômica Federal. 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Muita gente participando, a Bia, oi Bia, aí da cidade de Parobé, ela, tô curtindo, Cid, tô curtindo você. A Maria está em Sapiranga, Maria Lemos está em Sapiranga, tá curtindo, diz ela, Cid, te escuto desde outras rádios, te acompanho há muito tempo e a tua voz continua a mesma. Pois é, mas os meus cabelos não, né? Geralmente, né? É, a gente tem algum tempinho de rádio, passamos em algumas rádios por aí, né? Mas é aquela história, o importante é que você faz muitas amizades, você... Porque o comunicador, principalmente à noite, eu gostei muito, eu sempre gostei do programa romântico, eu sempre fiz programa romântico nas rádios que eu passei. E na noite você acaba fazendo aquelas amizades, porque você aqui, você é aquele confidente, aquele amigo, aquele parceiro, que de repente você nunca vai... Nós nunca vamos conversar pessoalmente, mas ao mesmo tempo nós falamos todas as noites. Toda noite eu falo com você, te mando música, te mando beijos, abraços, faço brincadeiras com você. E nós nos tornamos dois amigos, dois confidentes. Mesmo distante, estamos juntos, através das ondas aí da 97.9. Mais uma vez, um beijo no coração de vocês aí, né? Que está ligadinho com a gente. E eu tenho aqui também a minha amiga Fátima, que não é a Bernardes, né? Senão o William não ia deixar. A Fátima diz ela, Cid, eu briguei com o meu namorado final de semana, estamos brigados, estou sofrendo muito. Diz ela, mas eu escutei o que você falou antes, talvez as coisas tenham acontecido na hora certa. Geralmente, querida, quando as coisas acontecem assim ao natural, é porque era para acontecer. Porque nem tudo é como a gente quer. Às vezes você acaba simplesmente desejando tal situação, mas não é aquilo que tem escrito na tua vida. Então, deixa acontecer, deixa aí. Se ele foi embora, se for para vocês voltarem, vocês vão voltar. Confia em Deus. Se for para vocês voltarem, vocês vão voltar. Mas, enquanto isso, segue a tua vida. Tu não vai ficar parada no tempo agora simplesmente porque você terminou o teu relacionamento. Claro, não precisa sair simplesmente ficando com outras pessoas, mas segue a tua vida normal. Porque enquanto você espera, o tempo passa. E de repente esse tempo de hoje não volta mais.

0: E você voltando no tempo aí com Ailton Houston, esta música linda, foi tema de novela. Quantas vezes você curtiu essa música? De repente, aqueles momentos que foram especiais para você, aqueles momentos que marcaram, né, a tua vida, nós estamos recordando através das canções. Nós vamos na sequência, logo depois do bloco comercial, nós vamos com o quadro A História da Minha Vida. Presta bem atenção nessa história. É de uma amiga, ela é da cidade de Sapiranga. Um abraço ao pessoal de Sapiranga. Maria, né? A Maria tá curtindo a gente aí, mas não é a Maria, tá bom? Essa história aí vem da cidade, ela só diz que é da cidade de Sapiranga. Ela não colocou o nome, não mandou nada, só que a história dela realmente é muito complicada. Todos nós temos as nossas histórias. Eu tenho a minha história, você tem a sua história. Todos nós temos. Só que às vezes você acaba sem saber o que fazer. Ou seja, o destino coloca você numa encruzilhada que você não sabe para onde vai. Por mais que você tente, você não sabe. E você fica indeciso. E nós estamos aqui na noite falando com você, nos comunicando através das canções, sendo aquele confidente. E você confia e manda a tua história. É isso que nós passamos aqui nas noites. Porque a gente sabe porque a solidão, às vezes, ela machuca. A solidão, às vezes, ela dói. Você está sozinha dentro de uma casa, sabendo que ninguém vai aí, que ninguém vai te procurar. Passa mil coisas na tua cabeça. Será que essa vai ser a minha vida? Será que esse vai ser o meu fim? Será que eu vou ficar sozinho ou sozinha? Realmente, só quem está sozinho sabe a dor de uma solidão. Só quem realmente está só sabe quanto dói uma solidão. Um abraço especial para Ione. Oi, Ione. Um abraço. Diz ela, Cid, eu também acredito muito em Deus. É, Deus é tudo na vida da gente, né? Eu sou muito... eu tenho a minha vida dedicada a Deus, né? Ajudo muitas pessoas e eu digo, o que, que você deve me pagar? Faz uma oração para Deus e já me pagou. Eu ajudo muitas pessoas sem pedir nada em troca. A Ju, oi Ju, um abraço, ela é da cidade de São Leopoldo, Zé Cid, beijo para todos apaixonados e solitários na noite, tá bom? A Ione também de Pareci, a Ione Pareci também está ligada com a gente. E para você que está aí, ó, em seguida, vamos ao quadro A História da Minha Vida.
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0: Boa noite para você, tudo de bom, obrigado pela sintonia. Meu amigo Luiz Ribeiro, um abraço, Luiz. Luiz é apaixonado pelo quadro A História da Minha Vida. Luiz, e quando é que tu vai mandar a tua história, Luiz? Manda a tua história aí para cá. Com o maior prazer eu vou dizer, ó, e quem é essa história do meu amigo Luiz? Que tal, hein, Luiz? Bom, é que tu tem uma história de amor, né, cara? Tem uma história de amor aí com a tua esposa, muito apaixonado. Pode ser histórias de amor, né? Não é necessariamente histórias que realmente possam ter sofrimento. Pode ter amor também. Pode, de repente, você mandar a tua história dizendo que tá feliz, que conheceu a pessoa, que tá feliz, aquela história toda. Não é o que veio hoje. Hoje, a história de hoje é de uma amiga, ela só disse que é da cidade de Sapiranga. E nós criamos esse quadro para que as pessoas pudessem desabafar, porque realmente a noite é aquele momento para você que de repente está aí, está relaxado, está no teu cantinho, pode ser no sofá, na cama, para você que de repente está aí, está viajando, muitas pessoas estão viajando agora e curtindo a gente. É o teu espaço aqui com nós, com a Verde Campos. E eu me sinto como se eu estivesse conversando com você. Não importa essa distância que está separando nós dois agora, o importante é que a nossa conexão temos aqui todas as noites. Isso faz com que as pessoas se sintam à vontade para mandar as suas histórias, contar os seus devaneios, as suas histórias, as suas loucuras, né? E também, às vezes, a pessoa se sente sozinha, não tem com quem conversar, não tem com quem desabafar, porque nem tudo na vida tu pode contar. Nem tudo na tua vida, ou seja, da tua vida, você pode contar. Porque ou alguém pode sair comentando, ou pode, né, falar algo a teu respeito. Então, converse com Deus. Mas essa amiga mandou para a gente a sua história e nós vamos passar para você agora a história dela, dessa amiga que é da cidade de Sapiranga. Um beijo para você, tudo de bom. Quem também está mandando um abraço aqui, dizendo assim, manda um beijo para mim aqui. A Bia, oi Bia, aí de Parabé, um beijo para você, querido. Obrigado aí pela sintonia. Vamos então aí para o quadro A História da Minha Vida. Olá, boa noite, Cid. Cid, eu escuto você faz tempo, desde outras rádios que você trabalhou. E gosto muito do estilo de programa que você faz, porque você sempre coloca as pessoas em primeiro lugar. Muito obrigado aí pelas palavras, tá bom? Zela Cid, a minha história é bem complicada. Eu estou numa situação indecisa, Cid, porque realmente eu não sei o que fazer. Vou falar para você a minha história. Cid, eu fui casada com uma pessoa, me casei muito jovem. Essa pessoa era praticamente meu vizinho. Nós e o pai deles morávamos em uma outra cidade, cidade do interior. E na coincidência, nós mudamos aqui para Sapiranga, eu, minha mãe e as minhas irmãs. E eles, um tempo depois, vieram também. Só que eles vieram para uma cidade aqui perto da minha. O tempo passou, a gente continuou conversando e, de repente, começamos a namorar. E questão de nem um ano, a gente casou. E eram os dois jovens na época. Mas eu era muito apaixonada por ele. Eu gostava muito dele. E ele por mim. Tanto é que desse casamento que nós tivemos quatro filhos, que hoje são a minha vida, a minha base, o meu tudo, hoje são meus filhos. Mas Cid, quando meus filhos estavam pequenos, ainda os quatro crianças, porque eu tive eles praticamente um atrás do outro, tipo aquela escadinha. De repente, um certo dia, as crianças ainda estavam pequenos. Ele chegou para mim, isso já faz quase 12 anos. Ele chegou para mim e disse, eu estou indo embora. Eu arrumei um emprego longe daqui, vou ganhar mais, estou indo embora. Eu disse, que loucura é essa? E os nossos filhos? Ele simplesmente disse, eu vou cuidar deles. Eu vou te mandar dinheiro, mas eu vou embora. Um outro dia, pegou suas coisas e foi. Cid, eu sofri muito. Sofri demais. Imagina você ficar com 4 crianças pequenas, ainda jovem, não sabia muito, graças que a minha mãe me ajudou. A mãe morava perto e ela foi o meu tudo. A minha mãe, que hoje já partiu, não está mais comigo. Mas ela me ajudou eu a criar os meus filhos. Cid, foi muito difícil. E ele foi embora e nunca mais. Ele não mandou dinheiro, ele simplesmente sumiu. Não veio ver mais os filhos. As crianças perguntavam dele e eu dizia que não sabia. Quantas noites o meu filho menor, que hoje já tem uma idade boa, chorava e perguntava, eu quero meu pai. Eu não tinha o que dizer, eu chorava junto com ele, Cid. Porque o que eu ia dizer para uma criança? Ele não ia entender. E eu simplesmente, mesmo assim, eu dizia, não, teu pai está trabalhando, ele vai voltar para tentar fazer com que ele não sofresse tanto. Mesmo sabendo que ele nunca ia voltar. O tempo passou, Cid, e as crianças cresceram. Hoje já estão... Os mais velhos já estão adultos, os outros já estão adolescentes, mas já com 18 anos, a minha vida toquei normal. Só que eu tentei, Cid, mas eu não consegui ficar com ninguém. Isso já faz 12 anos que eu estou sozinha. E eu não consegui ficar com ninguém, Cid. Porque eu sempre fui muito apaixonada por ele. Eu não entendia o porquê que eu gostava tanto. Mesmo ele me magoando tanto, mesmo ele indo embora, como ele foi, por que que gostava tanto? Eu nunca o esqueci. Quantas noites, Cid, eu chorei, sozinha, abraçado das crianças. Inúmeras noites. Só quem passou por isso sabe, Cid, quanto dói uma saudade. Mas o tempo passou, as crianças cresceram, e para minha surpresa, há cerca de um mês e meio atrás, eu estava em uma festa com as amigas, na cidade de Igrejinha, um sábado à tarde, ali na Sociedade 13 de Janeiro, Casa de Pedra. Estava lá dançando com as minhas amigas, afinal, eu toquei minha vida. Meus filhos já estão praticamente adultos, quase todos, dois já estão adultos, dois ainda têm... Não tem a idade de adulto, mas já estão com a vida encaminhada. Eu estava lá, eu estou seguindo a minha vida. E eu estava lá com as minhas amigas, tomando uma cervejinha. Quando, de repente, eu olho para o lado, quem eu vejo? O meu ex-marido. Cid, eu levei um choque tão grande. Eu comecei a chorar. Minhas amigas perguntaram o que tinha acontecido. Eu disse que não era nada, eu não queria contar para elas. E também elas não iriam entender porque elas não o conheciam. Fazem 12 anos que ele tinha ido embora da minha vida e nunca mais eu tinha visto. De repente, quando eu percebo, ele veio na minha direção. Veio, disse que precisava falar comigo. Se ajoelhou na minha frente. E na frente de todo mundo, Cid, eu quase morri de vergonha. Ele se ajoelhou na minha frente e pediu perdão. Disse que sabia que tinha me magoado muito. E que realmente ele não entendia o que ele fez. Perguntou dos nossos filhos. Na hora eu

ele. Eu não tive coragem de falar. Ele deu o seu número para mim, o seu telefone, saiu e foi embora. E deixou o telefone dele comigo. Disse, me liga para a gente conversar. Nós temos que acertar alguns detalhes que ficaram no passado e que, de repente, nós temos que conversar. Cid, aquilo bateu demais em mim. Porque eu tentei com várias pessoas, eu não consegui esquecê-lo. Mas, ao mesmo tempo, tenho medo de voltar. E o que eu vou dizer para os meus filhos? O que eu vou explicar? Depois de 12 anos que ele abandonou, ele vai voltar? Será que ele ainda me ama, como ele disse? Simplesmente, eu estou sem saber o que fazer. Escuto você todas as noites. Adoro o Love Time. Cid, um abraço, que Deus te abençoe. Gosto muito do teu programa. E quero que você rode para mim uma música que eu gosto muito. É do Renan e Raí. Vem me fazer feliz. E depois, se você conseguir, comente um pouco a respeito. Se você estivesse no meu lugar, o que você faria? Eu pego o telefone dele quase todas as noites. Eu pego o número dele e fico, ligo ou não ligo? Ligo ou não ligo? Essa é a minha dúvida. Todas as noites, escutando você, eu fico com o telefone dele na minha frente. E às vezes, quando você fala, dá uma vontade de falar com ele, mas ao mesmo tempo eu tenho medo. Por isso que eu mandei a minha história para você. Um abraço, tudo de bom e Deus te abençoe.

Voltamos aí a comentar a respeito dessa história, muitos comentários aí, né? Pessoas, o Fábio de Elcide, eu fiz quase a mesma coisa. Depois foi difícil voltar. O João Ricardo, da cidade de Canoas. Cid, eu acho que ele deve pagar o preço. Ele foi um covarde em abandonar as crianças. As crianças não têm culpa. Eu também acho. Quem mais aqui? A Maria diz ela, Cid, eu se fosse ela, não voltava, porque ele vai aprontar de novo. Bom, muitas pessoas estão dando aí as suas opiniões. Mas assim, ó, a opinião é de cada um, sabe? Cada um tem a sua opinião, ninguém tem a igualdade de opinião. Cada um tem o seu. Porque nós estamos vivendo aqui, você, eu aqui, você aí do outro lado, uma história onde eu estou relatando. Você está vendo essa história friamente. Agora, quem está sentindo a emoção da história é esta pessoa. É diferente? Só quem sente o momento da dor é que sabe realmente se está doendo ou não. Então, querida, em primeiro lugar, muito, mas muito obrigado pelas palavras que você colocou em relação ao nosso programa, em relação à minha pessoa, em relação às músicas, tudo. Muito obrigado por tudo que você falou. Agora vamos falar especificamente a você. Se eu estou falando se eu fosse você. A opinião é sua, sabe? Se eu fosse você, claro que eu concordo que ele errou muito. De abandonar as crianças, isso eu não aceito. Eu acho que se você não dá certo com a mulher ou com o homem, ok, mas os teus filhos não abandona. Os teus filhos são a tua continuação. Não se abandonam a pessoa porque você, ou os filhos porque você separou da mãe deles ou do pai deles. Não importa. Seja qual for a situação, o teu filho é sempre a tua base. Nunca abandone teu filho. Agora, em relação a você, querida, eu concordo que ele errou. Mas quem está vivendo essa situação agora é você. Você mesmo disse que já fazem 12 anos que você já tentou ficar com pessoas e não conseguiu esquecê-lo. Se eu fosse você, eu iria conversar com ele. Iria pelo menos para você tirar essa dúvida da tua cabeça, senão você vai morrer com essa dúvida. O porquê que ele foi, o porquê que ele fez isso. Sem te dar explicação, simplesmente vocês eram jovens, tudo bem. Mas você tem que pelo menos saber o porquê. Saber o porquê que ele fez isso. Nada justifica o que ele fez. Mas pelo menos você saber a verdade da boca dele. Eu gostei de uma atitude que ele fez. Que você falou que ele se ajoelhou na frente de todos, dentro do salão, e te pediu desculpa. Isso eu gostei. Porque nem todo homem tem o caráter de homem chegar e pedir desculpa depois que errou. Porque eu acho que o dever de cada pessoa, seja ele homem ou mulher, depois que você errou, se percebeu que você fez uma coisa que magoou alguém, chega e peça desculpa. Isso não vai realmente te levar a nada se você não pedir desculpa. Esqueça o teu ego. Isso eu gostei. Mas também isso aí não elimina a besteira que ele fez. E você disse que ele simplesmente foi embora. Disse aquilo e foi embora. Quem sabe ele mudou. Mas para isso, eu acho que você não deve ir com a intenção de voltar. Porque teus filhos provavelmente vão botar alguma barreira no meio. Porque eles foram abandonados numa situação muito difícil, quando eles eram pequenos. A tua mãe, que hoje já faleceu, que te ajudou a criar eles. E se não fosse a tua mãe, que dificuldade você ia ter? E eu acho que os teus filhos dificilmente irão aceitá-lo novamente. Até porque você disse que ele nunca mais procurou. Imagina quanto tempo passou isso aí. Mas isso aí é uma situação dele e dos filhos. Eu, se eu fosse você, iria conversar com ele, pelo menos para ouvir, para tirar a tua curiosidade, porque senão você vai morrer com isso na cabeça. O porquê que ele fez? Será que eu ainda gosto ou não? Porque quando você sentar na frente dele, você vai sentir. Talvez a emoção daquele momento veio aquelas histórias do passado, mas quando você estiver frente a frente com ele, talvez você não vai mais sentir isso.
E daí você vai dizer, bom, realmente eu não sinto mais nada por ele, eu matei a minha curiosidade, eu sei agora o porquê que ele fez, e deixa ele seguir a vida dele e siga a tua. Porque depois desse tempo teve muita mágoa no meio. Dificilmente vocês vão viver um amor como era antes. Porque o amor, ele é em seu momento. Naquela época era um sentimento, agora é outro. Você termina com uma pessoa hoje, daqui a um ano você volta com a pessoa, não é mais a mesma coisa. Porque são amores em tempos diferentes. E cada tempo você gosta de uma maneira. Sabe, eu, se eu fosse você, faria isso. Conversa com ele, vai, conversa com ele. Ouve ele, vê o que ele tem para te dizer, até para você tirar todas essas minhocas que tem na tua cabeça, para você tentar entender e tentar te curar desta situação que você passou. Agora, querida, não perca mais tempo. A vida está passando. 12 anos se passou e esses 12 anos não voltam mais. Aproveita e vai, conversa com ele. Daí você, depois, vem de lá com a tua cabeça curada, com o teu coração curado, e daí você vai ver realmente o que você está buscando na tua vida. Mais uma vez, muito obrigado por você mandar essa história para a gente, um beijo no teu coração, e que você tenha um encontro feliz, e que Deus te abençoe, que você realmente seja feliz do teu jeito. Não vai por ninguém, fale com o teu coração, que ele vai te dizer realmente o que você deve fazer.

Tá aí o sucesso Elvis Presley na programação. Um beijo para você e obrigado pela sintonia. Principalmente para você que tá aí, né? Tá curtindo a gente, tá em casa, já tá no teu cantinho, já está com sono, né? Mas calma, tem mais músicas. Olha, tem cada música linda que eu estou escolhendo aqui, somente aquelas que você gosta, tá bom? Um beijo para você. Eu sou Cid Silveira, todas as noites eu fico com você. Hoje é o último programa da semana, né? Que é de segunda até as quintas. Amanhã vem festa, amanhã tem bandinha, amanhã tem música pra você dançar. O romantismo aqui é de segunda a sexta, ou melhor, de segunda a quinta, tá bom? Mas mesmo assim, eu sinto saudade de ficar perto de você. Meu final de semana eu fico pensando em você, fico imaginando, né? Louco pra chegar segunda-feira porque a gente possa falar de amor. Sei lá, eu acho que o sentimento, ele depende de cada pessoa. Tem uns mais românticos, tem outros menos românticos. Eu sou uma pessoa muito romântica, eu gosto do romantismo, acho que tu tem que valorizar o sentimento. Isso vale principalmente para os homens, né? Homens, valorize mais o sentimento. Nós homens, o nosso DNA não é tanto de ser romântico. Tem uns que são, tem outros que não são, mas tudo bem, cada um no seu espaço, cada um no seu quadrado. Agora, se você tem uma pessoa do teu lado, valorize. Dê para ela o mesmo que você deu quando você conheceu. Se você dançava com ela, leve ela para dançar, leve ela para sair. Mostre para ela que você é o mesmo garoto, aquele garotão que você, ou seja, aquele homem que você demonstrou ser lá atrás, seja novamente. O relacionamento, ele depende muito do carinho, do beijo, do abraço, do companheirismo. Valorize quem está do teu lado. Porque depois que você perde, a dor é bem maior. A dor é bem realmente desgastante. E às vezes só depende de você. Se você está passando por uma situação dessas, de repente, coloque na cabeça. Pô, eu tenho minha mulher do meu lado. Ela é a minha parceira, minha companheira. Eu escolhi ela. Cara, ela é aquela que sabe tudo da tua vida. Ela realmente, ela é a tua confidente. Se tem alguém que sabe algo da tua vida, é tua esposa. Então valorize ela. Ela que cuida de você, da tua roupa, faz a comidinha para você. Olha o preço disso. Isso não tem preço. Ela que cuida de você quando você, de repente, está com alguma dor, alguma coisa. Ela que cuida de você. Isso não tem preço. Então valorize a tua esposa. Dê um abraço, dê presentes. Não custa você dar aquele beijo. Não custa você chegar e dizer, meu amor, eu te amo, você é minha paixão. Afinal, se você foi homem para conquistar ela lá atrás, seja homem agora para continuar fazendo por ela o que ela faz por você.

0: Recordamos aí com você, John Lennon, essa música é linda, né? Um abraço, meu amigo Luiz Ribeiro, de Elcídio, essa música é linda. Um abraço, cara. Tudo de bom, obrigado pela sintonia, Luizão. Aqueles amigos aí que Deus coloca na vida da gente, como meu amigo, né? Que tá por aí, né? Meu amigo Marcos também. Um abraço, Marcos. Obrigado pela sintonia. É, quem também está ligando aqui? O Elton, o Cid, eu sou de Rolante, manda música para nós, estamos ligados em você aqui em Rolante, o programa está muito bom hoje, a seleção de músicas está muito boa, está bom, um abraço meu amigo aí de Rolante, né? Tudo de bom, obrigado aí pela sintonia. Vamos em um pequeno bloco comercial e eu já volto aí com mais músicas românticas, e olha, tem cada música que eu escolhi aqui que eu tenho certeza que você vai adorar.
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0: É o Love Time aqui nos 97.9. Eu sou Cid Silveira, te desejando aí uma noite maravilhosa com muitos sonhos aí, né? Se você já está aí na cama ou no teu cantinho, né? Porque a cama é aquele nosso canto onde a gente pensa, a gente vem mil coisas na nossa cabeça, né? E a gente fica imaginando também, né? Bom, quando você está imaginando algo, mas que seja algo bom, algo que possa agregar algo novo na tua vida. Se você de repente está aí, está sozinha, talvez imaginando, pô, o que está acontecendo comigo? Será que eu vou ficar nessa situação? Não vai. Busque algo novo para você, faça a tua parte. Vai atrás. Saia dessa redoma onde você está e vai atrás da tua felicidade. Vai atrás daquela pessoa para você. Você só vai ficar sozinho se você quiser. Não fique tão ganancioso, só pensando em trabalhar. Tudo bem, trabalhar eu sei que precisa, nós precisamos ter as nossas contas pagas, mas pense também um pouco em você, no teu dia a dia, para você ficar feliz e estar feliz. Vai atrás, de repente, aquela pessoa que você tanto busca está perto de você, mas você não está olhando, você não está observando que ao teu lado tem a felicidade, só depende de você. De repente, nesse final de semana que está chegando aí, saia, vai se divertir, vai curtir com os teus amigos. Se você não gosta de baile, vai passear, vai, sei lá, vai jogar cartas, mas saia dessa redoma onde você está, saia dessa bolha onde você está. Porque às vezes a gente pensa que está fazendo certo, a felicidade não é para mim. Ela está do teu lado, basta você olhar, basta você fazer alguma coisa. Aproveite a tua vida. O teu dia de hoje não volta mais. Aproveite, vá em frente. Você não tem... Não existe idade para você ser feliz. Você pode ter a idade que for. A tua felicidade, ela só depende de você. Vou dizer um poema agora de amor para aquelas pessoas que estão em casa, sozinhas, que de repente estão aí, né? Imaginando, e aquela pessoa que você gosta está longe de você. Eu vou dizer um poema de amor para você. Queria estar em teus braços agora. Queria sentir teus beijos. queria novamente tocar teu corpo e, através de um longo abraço, dizer o quanto eu te adoro e o quanto você é importante para mim. Saibas que não é nessa noite, essa distância, esse frio que se põe entre nós dois que vai tirar o calor do meu coração em relação a você. Eu te gosto tanto. Você é tão importante para mim. Desculpa se às vezes eu sou meio ogro e não falo tanto eu te amo, mas o meu coração manda dizer que te adora, que te ama e que você é o seu porto seguro. Quero que saibas que o meu coração está feliz estando junto de você. Quando eu estou longe, eu fico pensando em você em todos os meus momentos. Você é tão especial. Eu gosto tanto de estar com você. Tenha certeza que nessa noite, ou talvez esse final de semana que vamos ficar separados, eu vou estar pensando em tudo que fizemos, em tudo que falamos, em tudo que entre nós aconteceu. Mas mesmo assim, quero que saibas que eu te adoro muito, que você é especial e que está sempre no meu pensamento.

Faltando aí 5 minutos para a meia-noite, estamos aí chegando, né, ao final do nosso programa. Um beijo para você, tudo de bom, obrigado aí pela sintonia. Estamos novamente conectados aí na 97.9. Um beijo para você, tudo de bom. Quero que você tenha uma noite maravilhosa, com muitos sonhos, muitos desejos, e que você realmente possa trazer para você aquele sentimento, aquele sonho, aquele momento que você possa realmente curtir. Um beijo para você, tudo de bom. E na segunda-feira a gente volta para falar mais uma vez de amor, mais uma vez de sentimento, mais uma vez falando de amor para você. Um beijo, tô indo, tchau, tchau. Segunda a gente volta.

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Não tá de novo, tá pouco, tá pouco. Tem mulher solteira aí? Tem cachaça pra tomar? Tanta coisa pra tomar.

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1: 5:58.
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4: 1169.
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1: 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Muito bom dia, ouvintes da Verdes Campos 97.9. Está no ar o seu Bom Dia Verdes Campos. Aqui Alex Ziller na sua companhia até às 7h30 da manhã, trazendo muita música boa, as principais notícias, previsão do tempo, a hora certa. A partir de agora, prepare o seu chimarrão, porque mais um programa está começando. 97.9 FM, a companhia perfeita para as suas primeiras horas da manhã. 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E o programa cedinho, cedinho hoje aqui ao vivo aqui do Largo das Azaleias, na cidade de Araricá. Tô abrindo a feira aqui, é coisa séria, 5h30 da manhã nós já tava por aí. Bora lá então, que hoje o dia tá só começando aqui por Araricá. Hoje tem abertura oficial e baile aí das 13 às 16 horas, o encontro das APAES com o DJ Fina. Às 18h30 tem abertura oficial do palco principal. Show às 19h30 com Anderson e Everton. Às 20h30 tem The Wailers e às 22h30 Rogério Magrão e banda, e à meia-noite e meia, banda Flor da Serra. Essa é a programação aí para hoje, na 25ª edição da Festa das Azaleias. Bora lá então, chega de papo, chega de conversa, chegando música, chegando sucesso para você, Os Tiranos e o Brasil de Bombacha.

Agora são 6 horas e 16 minutos. Um bom dia. Ah, então vê as participações, quem já tá ligado com a gente, quem tá ligadinho aí na Verdinha, na Verdes Campos, 97.9 FM, a minha amiga Noeli Machado. O melhor bom dia que tenho para te oferecer hoje é que Deus te abençoe. Não apenas hoje, mas todos os dias da sua vida. Um bom dia, sou a Noeli de Canela. Bom dia, Noeli. Quem tá ligado também... meu amigo Nelson Correia aí de Gramado, é os guri da catequese, né, Nelson? O Catelã aí, o Cristiano Catelã aí de Gramado, mandou o seguinte pra nós aqui, fica no off, vamos olhar aqui, pera aí, Nelson não, Cristiano, né? Fica no off, no silêncio, Deus trabalha e você vai realizar várias coisas, sonhos e projetos. Ore, espere e confie, Ele está cuidando de tudo. Bom dia, então aí o Cristiano Catelã de Gramado, aí sintonizado na Verdinha. Obrigado pela companhia, obrigado pela sintonia. Você pode pedir a sua música, mandar o seu alô através aí do 54999-270-979. E agradecendo ao carinho pessoal tá depositando na gente aí durante a festa das Azaleias, o pessoal tá aqui visitando o estúdio, tá vindo aqui bater papo, as pessoas chegando aqui dizendo, eu amo ouvir a Verdinha, eu escuto a Verdinha, eu não fico sem a Verdinha. Que bom ter vocês na companhia, ter o carinho de vocês, e com certeza, todo o nosso trabalho, ele é feito para os nossos anunciantes e para os nossos ouvintes. Bora lá então, Banda 0800 e o Fuscão, aqui na Verdes Campos FM, a

Aí então, banda 0800 e o Fuscão. Quem nunca teve que empurrar o Fuscão, né? Pé-ruf, pé-runa, o Nix. É, morro pra cima, morro pra baixo e nada do Fuscão pegar. Acontece, né?

Bora lá então, dando sequência aqui na programação da Verdinha, Verdes Campos 97.9 FM. Vamos aí para o show do intervalo. Os patrocinadores que colam a marca junto com a Verdinha. Já já eu tô de volta na sua companhia. Sexta-feira, dia 21 de agosto de 2026. Temperatura entre 12 e 14, entre 10 e 12 graus aqui no Vale dos Sinos e no Vale do Paranhana, na Serra Gaúcha. Muito obrigado pela sua companhia.

0: 6:22.
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6: Este é o programa Bom Dia Verdes Campos. Eu sou Alex Zeller, na sua companhia de segunda a sexta até às 7h30 da manhã. Agora são 6h26, manhã da sexta-feira. 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Bora lá então, chegando música, chegando sucesso aqui na programação da Verdes Campos. 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Já aproveita, já manda teu recado, já pede a tua música e fique com a gente aí na companhia. Bora lá então, chegando música, chegando sucesso aqui na programação da Verdes Campos.

0: Agora são 6:37, sexta-feira, 21 de agosto de 2026, temperatura entre 8 e 12 graus no Vale dos Sinos, Vale do Paranhana e na Serra Gaúcha. Alusão especial para minha amiga, a Leila Zakov. Bom dia, Leila Zakov. Sou aqui de Sapiranga, toca a música da banda Só Alegria. Bora lá, já vamos rodar para você. Quem tá ligadinho com a gente também é o João, né? O João aí de Canela. João tá ligado. Bom dia, João.
1: Bom dia, Rádio Verdes Campos. Bom dia, Alex. Gostaria de escutar a música.
0: Bom dia, João.
1: Outro Sem Dono. E oferecer para meus netos Antônio Anitta, para minha esposa Marlene, para todos os ouvintes dessa rádio maravilhosa. Um grande abraço. É o João da Celulose Canela.
0: Tá certo então, João. Obrigado pela companhia, obrigado pela sintonia. O pessoal ligadinho com a gente aí, cedinho. Muito obrigado pela companhia. Bora lá então. Atendendo o pedido da Leila, ela que pediu a banda Só Alegria. Tá chegando aí o sucesso pra você então.

0: Agora são 6 horas e 41 minutos, sexta-feira, dia 21 de agosto, temperatura entre 8 e 12 graus. E você, tá sabendo?
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0: Previsão do tempo para esta sexta-feira será de sol, sol entre nuvens aqui na região e uma chegada de uma frente fria que promete despencar as temperaturas. Previsão para amanhã e para sábado é de 2 graus. Que coisa séria, hein? Como é que a gente vai aguentar com esse tempo aí, com essa mudança climática aí? Haja saúde, né? O sol aparece apenas entre nuvens no Rio Grande do Sul ao longo dessa sexta-feira e a circulação de nuvens traz maior nebulosidade em pontos da metade sul e no leste do estado. Previsão de ventos, né? Rajadas de vento agora de manhã entre 50 e 70 graus e a temperatura cai em todo o estado. Bora lá então, agora 6 horas e 42 minutos, vamos aí para o nosso show do intervalo. Aí os nossos patrocinadores que colam a marca junto com a Verdinha.
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0: Seis horas e 43
2: minutos. 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
2: E o café? Ele aumenta a pressão? Bom, aí depende. O café contém cafeína, que é uma substância que pode provocar um aumento temporário da sua pressão arterial, principalmente se você não tem o hábito de consumir café regularmente. E esse efeito costuma durar entre 30 minutos até 2 horas. Mas eu tenho uma boa notícia. Para a maioria das pessoas que toma seu café diariamente, o organismo desenvolve uma adaptação. Isso significa que um consumo moderado de 2 a 4 xícaras por dia geralmente não está associado ao aumento permanente da sua pressão arterial. O grande problema aqui não costuma ser o café, não. Muitas vezes é o excesso de açúcar, o cigarro, o sedentarismo, o estresse, o excesso do sal e o sobrepeso, que tem um impacto muito maior sobre a nossa hipertensão. Se você já tem uma pressão alta, não precisa eliminar o café por conta própria, não. O ideal é observar o seu organismo e como ele reage em relação ao café. Medir a sua pressão regularmente, conversar com um profissional de saúde para receber orientações individualizadas. Então, aqui fica a minha dica. O café, quando consumido com moderação, dificilmente é o vilão da pressão alta. O verdadeiro segredo aqui está no equilíbrio dos hábitos de vida. Eu sou Leila Alves, nutricionista, e este foi mais um Minuto de Saúde. Até o nosso próximo encontro. Ah, e não esqueça, o seu corpo não entende promessas, ele entende escolhas.
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Estamos de volta aqui na Verdes Campos 97.9 FM. Muito obrigado pela tua companhia. Você que está no Vale do Paranhana, na Serra Gaúcha, no litoral ou na Grande Porto Alegre. Seja no carro, no trabalho, em casa, acompanhando ou pelo aplicativo ou até mesmo pelas redes sociais. É sempre um prazer fazer parte do seu dia. Aqui você tem muita informação, música, prestação de serviço e, é claro, a participação do ouvinte através do 54999270979. Me conta aí, de qual cidade você está ouvindo a Verdinha? De onde você está nos acompanhando? Conta aí que eu quero saber. Bora lá então! Mais música, mais sucesso aqui na programação. Antes da música do sucesso, Alex, nós temos que falar dos nossos patrocinadores. 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Estamos aqui hoje, direto aqui do Largo das Azaleias, onde está acontecendo a 25ª edição da Festa das Azaleias, aqui na cidade de Araricá. Celebra uma grande festa com música, cultura e tradição. Diversão para toda a família, shows, bailes, encontro de boi carreiro, grande desfile aí no sábado a partir das 14 horas, promete em torno de 400 carretas aqui na programação. Já teve noite gospel, vai ter missa crioula, baile da terceira idade, que foi ontem, foi um show aí o baile da terceira idade. Grandes atrações ainda como Baitaca, Sandro Coelho, Rogério Magrão e Banda, que é hoje à noite a partir das 22h30, tem Barbarella, tem Os Atuais e muito mais. 25ª Festa das Azaleias, celebrando a cultura, as tradições e a alegria de Araricá. E é claro, a Verdes Campo presente aqui com esta cobertura, não só presente, como fazendo as transmissões ao vivo. Hoje estarei a partir do meio-dia até as 14h, comandando aí o programa do Abimael Mistura Boa aqui da Festa das Azaleias. Bora lá então, chega de conversa, chegando música, chegando sucesso, Os Serranos e o Baile na Serra. Dia.

0: muita, muita animação.
1: Agora 6:55, um bom dia, os serranos e o baile da serra.
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0: 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Este é o Bom Dia Verdes Campos. Quem está participando com a gente aqui é a Elia Martins, de Linha Café, em Três Coroas. Obrigado pela companhia, mandou um bom dia para nós. Quem mais aqui na programação? A Noeli Machado. A Noeli Machado mandou para mim aqui um áudio, ver o que a Noeli Machado mandou no áudio dela aí. Vamos lá. Bom dia, Noeli. Cadê? Tá aqui. Mandou um áudio que ela tá ligadinha, né? Tá ligadinha com a gente na companhia, na sintonia. Obrigada, então, nossa amiga Noeli Machado. Ela que mandou a frase aqui, ó. Chimarrão é com a erva mate Elaci. Mandou um certinho e um show pra nós aqui. 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Chegando então, mais música não, agora tem notícia, né? Agora tem o Tá Sabendo aqui na programação da Verdinha. Você já está sabendo?
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0: Sede de 7 partidas, Beira-Rio recebe iluminação para a Copa do Mundo Feminina de 2027. O estádio foi confirmado para receber 6 jogos da fase de grupos, um das oitavas de final no campeonato, uma Copa do Mundo Feminina de Futebol. Na noite desta quinta-feira, o Estádio Esporte Clube Internacional entrou oficialmente em clima de Copa do Mundo. Beira-Rio foi confirmado pela FIFA como uma das sedes para receber 7 das 64 partidas da Copa Feminina de Futebol em 2027. Porto Alegre receberá 8 jogos da Copa do Mundo. 7 horas e 1 minuto, segue a programação. Vamos aí para o show do intervalo com os nossos patrocinadores que colam a marca aqui na Verdinha.

0: 7:02.
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Seguimos juntos aqui na Verdes Campos 97.9 FM, depois de mais um intervalo comercial. 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Chega de conversa, chegando mais música, chegando mais sucesso aqui na programação da Verdes Campos. Grupo Reponte e o Bate-Coxa do Totonho aqui na programação.

0: Verdes Campos, a rádio que eu sempre quis, 7 horas e 15 minutos, sexta-feira, dia 21 de agosto de 2026, temperatura entre 8 e 12 graus. Quem tá ligando com a gente é a Ana Maria Baldserra, de Igrejinha. Bora lá, vamos ver o recadinho que ela mandou para nós aqui.
1: Bom dia, chimarrão.
0: Bom dia.
1: Erva Elaci. E toca uma
0: olha aí,
1: pra mim, tá bom? Bom dia. Sou Ana Maria Baldserra de Igrejinha.
0: Combinado. Baitaca que vai estar aqui em Araricá amanhã, né? O Baitaca amanhã estará aqui fazendo um grande show. Aí deixa eu só confirmar aqui para não passar a informação errada do show do Baitaca. Baitaca estará aqui a partir das 20 horas, Sandro Coelho e Banda, e às 22 horas, show nacional com Baitaca. E da meia-noite às 3h30 da manhã, Banda Barbarella, aqui na Festa das Azaleias. Quem mais está ligado com a gente? Leila Zakov. Ela mandou a foto de um chimarrão pronto aqui, bem cevado. Chimarrão com erva mate e laci. Também a Terezinha Bueno. Terezinha Bueno também mandou um áudio para nós aqui. Bom dia, Terezinha.
2: Amigo, tudo bem? Nessa sexta-feira, sexta-feira. Graças a Deus. Manda abraço para quem está nesse programa, para vocês e da rádio. Tá? Eu tô tomando chimarrãozinho para depois de trabalhar. Né? Graças a Deus que trabalho só até hoje.
0: Só daí mais hoje? Só mais hoje termina? Se
2: Deus quiser, né? Que fica com Deus. Deus te abençoe vocês de semana. Tá?
0: Fique com Deus. Você também, Terezinha. Obrigado pela companhia, obrigado pelas palavras. Quem tá ligadinho também com a gente é o Isaías Caetano, ele que é ouvinte lá de Nova Petrópolis. Mandou um certinho pra nós aí, tá bom então? Vamos lá então, mais música, mais sucesso aqui na programação da Verdes Campos 97.9, a rádio que eu sempre quis. Chegando o Starson e as Coisas do Amor.
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0: 7 horas e 20 minutos, sexta-feira, 21 de agosto de 2026, temperatura entre 8 e 12 graus. A Terezinha Bueno me mandou um vídeo aí, mandou um vídeo do chimarrão tomando um verdinho, né? Escutando a verdinha e tomando um verdinho. Bora lá então também, quem tá ligado com a gente é a Marli de Fátima. Marli de Fátima mandou um recado para nós aqui. Vamos ouvir o áudio dela, então.
1: Bom dia, tudo bom? Aqui é a Marlene de Canela. Chimarrão é com a erva mate lassis. Eu queria pedir uma música. Pode ser Porca Véia, mas bem bonito, tá bom? Obrigada.
0: Pode deixar que nós vamos rodar para ti, viu? Com certeza. Apareceu para mim Marli, mas é a Marlene. Marlene, então. Marlene de Fátima. Obrigadão aí pela companhia. 7 horas e 21 minutos. Nós vamos aí para um bloco de patrocinadores aí que colam a marca junto com a Verdinha. 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Mais um recadinho que entrou aqui agora, o Cookie. O Cookie mandou para mim aqui o seguinte: bom dia, meu amigo, aqui é o Cookie de Três Coroas, quero oferecer uma música para os meus filhos, o Cauã e a Laura, e também o Nicolas, e para todos os meus amigos, uma do Corpo e Alma das bem antiga, vamos camperear para ti aqui, pode deixar. E também a nossa amiga Lisabeth Vernucchi, aí que tá ligada com a gente, ela que mandou um áudio. Vamos rodar o áudio da Elizabeth aqui então, vamos ver o que, que ela tá mandando para nós aí.
2: Quero participar da promoção da erva mate Lassi. É muito bom essa ervinha. É a Elizabeth da linha Tapera, ainda por trabalho. Tenha um ótimo dia aí, Verdinha.
0: Tá certo então. Olha aí quem tá ligado com a gente também. Ô, coisa séria, hein? Meu amigo Carlos Schwartz. Bom dia, Alex. É o Carlos Schwartz. Um abraço, Carlos. Ai, pai, para. Só quem conhece o Carlos aí e essa gurizada aí, o Carlos e o Luiz, toda a turma aí, os Schwartz, essa gurizada, são gente boa demais. Bora lá então, vamos aí para os nossos apoiadores, nossos patrocinadores que colam a marca aqui junto com a Verdinha. Sete horas e 23 minutos.
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4: Renata Souza pergunta: posso ser despejada sem ordem judicial? Não. Despejo só ocorre por decisão judicial. Tirar alguém à força ou cortar água e luz é ilegal. Tá bom? Tem agora também a modalidade do despejo via administrativa, via cartório, mas também essa modalidade vai para o juiz confirmar a ordem de despejo. Então depende da ordem do juiz, da ordem judicial. Eu sou o advogado Joel Reis, você pergunta, a lei responde.
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0: 7h25, tudo que é bom termina, né? Que coisa, hoje amanhã passou voando aqui na companhia de vocês. Que bom ter vocês na companhia e não para as mensagens. Meu amigo Marcos Roque, vamos rapidinho as últimas duas aqui então. Meu amigo Marcos Roque que tá ligado com a gente, obrigado pela companhia, obrigado pela sintonia. Vamos ver o recado do Marcos.
1: Bom dia, aqui é o Marcos de Sapiranga, estou na escuta da Rádio Verdes Campos. Uma abençoada sexta-feira para todos os amigos ouvintes.
0: Tá certo, Marcos. Uma sexta-feira abençoada para todos nós, né, Marcos? Também, último aí, o recadinho que eu não posso deixar de falar, meu amigo Joel Pinto, aí no estacionamento, no JP Estacionamento, tô aqui no estacionamento trabalhando, escutando a Verdes Campos, vou trabalhar até a meia-noite hoje, tá certo? Então, Alex, abraço e bom final de semana para ti também, Joel. Lembrando, pessoal, que vai estacionar lá em Gramado, bem pertinho da prefeitura lá, tem a JP Estacionamento, nosso amigo Joel. Gente, precisa entregar o horário para o Alessandro Martins, já está aí, já está chegando o Alessandro Martins com o programa Fatorama. Vou deixar a última aqui, atendendo ao pedido, pedido Corpo e Alma, uma das antigas, está aqui para você. Então, obrigado pela companhia, obrigado pela sintonia, meio-dia, eu tô de volta, tchau, tchau e até lá.

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0: Simbora, meu povo, 7:36. Chegamos na sexta-feira, isso aí, sextou. Hoje é 21 de agosto de 2026. Temperatura na marca de 7 graus, teve virada de tempo. Aí fora tem um vento que, inclusive, passa a ideia, né, de ser bem mais frio do que realmente é. Pois nesse momento, repito, a temperatura é de 7 graus. Ao sair de casa, mais do que nunca, leve consigo o velho e bom casaco. E hoje nem é casaquinho, hoje é casaco, porque as temperaturas vão baixar e muito neste final de semana. 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O Conselho Nacional de Justiça pôs fim à aposentadoria compulsória como punição máxima para magistrados sob suspeita de infrações disciplinares graves, como, por exemplo, venda de sentenças e abusos, inclusive sexuais. Pelas novas regras, o magistrado colocado em disponibilidade com proposta de perda do cargo será afastado imediatamente de suas funções e receberá remuneração proporcional ao tempo de contribuição até que o Supremo decida em caráter definitivo sobre a perda do cargo. É o mínimo que se espera numa situação assim, né? Mas por incrível que pareça, até então não era dessa forma. 7:38. Fique de bem com o seu relógio. Eu repito, 7:38.
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0: Bora conferir a previsão. Frio avança e vento ganha força no Rio Grande do Sul após o ciclone. Chuva ainda atinge parte do estado nesta sexta-feira. Essa massa de ar polar derruba as temperaturas até o início da semana que vem. Teremos, portanto, um começo de fim de semana com vento forte e avanço do frio. Mesmo que o ciclone extratropical já se distancie para o alto mar, rajadas de até 75 km por hora atingem a metade leste do nosso estado, enquanto o frio avança e deixa mínimas entre 2 e 12 graus. A chuva ainda aparece em uma faixa que se estende do centro em direção ao litoral, com maior presença no sul. No restante da metade leste, ela cai de forma mais irregular e perde força ao longo deste dia. Os acumulados não devem ultrapassar os 15 milímetros de chuva. Com relação às temperaturas que vão cair, cabe destacar que isso vale para todas as regiões, pois as quedas nas temperaturas ocorrem por causa do avanço de uma massa de ar frio de origem polar sobre o Rio Grande do Sul. Esse ar mais gelado chega na retaguarda da frente fria, que apesar do nome não é responsável pelo frio, mas pela chuva que observada, nos últimos dias. Desta forma, temperaturas mais baixas passam a ser sentidas em todas as regiões gaúchas, principalmente durante a noite. Só para se ter uma ideia, na capital Porto Alegre e região metropolitana, a mínima será de 11 e a máxima de 17. Aqui na Serra, em Caxias do Sul, mínima de 8, máxima de 16. Lá na campanha, em Bagé, mínima de 7 e máxima de 13. Na fronteira oeste, uruguaiana, mínima de 8 e máxima de 19. Já na nossa região sul, em Pelotas, a mínima de 10, a máxima 13. Capão da Canoa, no litoral norte, mínima de 13 e máxima de 18. No centro do estado, em Santa Maria, mínima de 9 e máxima de 17. Na região norte, em Passo Fundo, mínima de 10 e máxima de 16. E em Santa Rosa, na região noroeste, mínima de 9 e máxima de 18 graus. Com destaque ao final de semana, a tendência é de que o tempo firme em todo o estado, neste sábado e domingo. Com o avanço da massa de ar polar, as madrugadas devem ser mais frias neste período. A possibilidade de geada, inclusive na metade sul do estado, também não está descartada a ocorrência de temperaturas negativas em municípios do centro-sul e em áreas mais elevadas aqui da serra. O frio deve permanecer no início da semana que vem, mantendo os termômetros abaixo da média para o período em diversas regiões do nosso Rio Grande. Muito bom dia, eu sou o Alessandro Martins e vamos ao nosso Tour News pelas manchetes e notícias mais relevantes na ótica do programa. E ontem teve Grenal em Gramado. Espera aí que eu vou explicar. É que um documentário que retrata esta, não é concorrência, né? Mas enfim, essa forma de ser gaúcho através do futebol. Ontem à tarde foi exibido este documentário dentro da programação do Festival de Cinema aqui em Gramado. O documentário sobre o clássico Grenal foi exibido ontem no Festival de Cinema de Gramado. O maior clássico das Américas esteve na tela. E ele revisita mais de um século de confrontos entre Grêmio e Internacional. Imagine um documentário sobre um dos maiores clássicos do futebol, onde o tempo de tela entre as duas equipes é cronometrado e exatamente igual. Ou seja, o tempo que está disponibilizado para o Grêmio é o mesmo que está disponibilizado para o Internacional. Com a exibição especial na tarde desta quinta-feira, no 54º Festival de Cinema de Gramado, o documentário trouxe depoimentos de profissionais que fizeram parte da história do clássico. A produção conta com entrevistas dos ex-treinadores Abel Braga e Luiz Felipe Scolari. Também dos atletas Atílio Anchieta, lembra do Anchieta lá dos anos 70? Quem mais? O D'Alessandro, né? O Fabiano, Joãozinho, Paulo Nunes e Valdomiro. E do árbitro Carlos Simon. Além de diversos jornalistas esportivos. Após a exibição do Festival de Cinema de Gramado, o filme chegará também aos cinemas. Dirigida por Belisário Franca e Tatiana Sager, a produção conta com direção adicional de Renato Dornelles e tem roteiro de Léo Garcia. Gravado entre 2023 e 2024, o filme retrata a longa relação entre os dois times e o que alimenta esta rivalidade de mais de 100 anos, Brasil afora. Uma das maiores do futebol mundial. A produção é de Giros Filmes, em parceria com a Panda Filmes, Sport TV e RBS TV. O documentário passa por jogos históricos, personagens marcantes e momentos em que a rivalidade entre os dois clubes ajudou a moldar toda a vida cultural e afetiva do Rio Grande do Sul, disse Belisário. Este documento não é apenas sobre futebol, mas sobre a identidade de um estado dividido por duas cores apaixonadas, complementou Tatiana. O famoso símbolo utilizado em eventos de cinema e premiações, refiro-me ao tapete vermelho, precisou dividir lugar com o tapete azul ontem, pois profissionais do futebol que participaram da produção passaram pelos tapetes das duas cores, respeitando a rivalidade Grenal. A exibição especial do documentário ocorreu muito próximo, né, de um clássico que vem aí, né? E é tido como um dos mais importantes do século, pois neste dia 27 de agosto, no Beira-Rio, Inter e Grêmio iniciam a disputa por uma vaga nas semifinais da Copa do Brasil. E o jogo de volta está marcado para o dia 3 de setembro, na Arena. Olha a hora, fique de bem com o seu relógio, 7h44.

Audiências públicas do Plano Municipal de Educação acontecerão nos próximos dias 25 e 27 de agosto em Canela. A comunidade canelense está convidada a participar das audiências públicas da primeira redação do Plano Municipal de Educação 2026-2036. Os encontros serão promovidos pelo Comitê Gestor Municipal e pelo Fórum Municipal de Educação de Canela, repito, nos dias 25 e 27 de agosto. Será no campus da Universidade de Caxias do Sul, em Canela, entre 18h30 e 22h. O documento é resultado de um processo coletivo de estudos, análises e construção colaborativa, desenvolvido com o compromisso de planejar os rumos da educação no município para a próxima década. A primeira redação representa uma versão preliminar, aberta à participação da sociedade, que poderá contribuir com sugestões e apontamentos antes da consolidação do texto final. A organização ressalta que a participação popular é fundamental para a elaboração de um planejamento educacional que fortaleça a educação pública com qualidade, equidade e muito compromisso. 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Estudantes de Gramado aprendem sobre preservação ambiental em uma bela visita ao Parque dos Pinheiros. A turma do terceiro ano da Escola Gentil Bonato viveu um dia inesquecível em meio à natureza. As crianças aprenderam na prática sobre a importância da conservação ambiental, a riqueza da nossa mata de araucárias, entre outros aprendizados. A atividade foi conduzida pelas biólogas da secretaria e o grande destaque do passeio coube a um encontro super especial. O grupo avistou um bando de bugios ruivos no topo das árvores. Ver de perto esses primatas ameaçados de extinção, inclusive, em seu ambiente natural, transformou a aula de campo em uma experiência mágica e cheia de conscientização. Sobre a unidade de conservação, cabe destacar que ela foi criada em 6 de março de 2020. O Parque dos Pinheiros é uma unidade de conservação de proteção integral com praticamente 134 hectares, preservado e sendo um importante remanescente da Mata Atlântica. Por ser uma área de proteção integral voltada à conservação da natureza, não é aberto ao público em geral. Visitas de educação ambiental, turismo ecológico e pesquisas científicas, no entanto, são permitidas, mas apenas mediante agendamento prévio por e-mail meioambiente@gramado.rs.gov.br. O local conta também com monitoramento constante da fiscalização ambiental e PATRAN. O acesso não autorizado ou em desacordo com as regras da unidade de conservação está sujeito a autuação e multa, segundo o Decreto Estadual de número 55.374/2020. 7 horas 48 minutos. 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E nesse domingo, às 15h, o Gramadense volta a campo. O Gramadense que jogou ontem à tarde contra o Lajeadense e o placar ficou no 1-1. Portanto, desperdiçou, né, a chance de obter a sua primeira vitória no campeonato, o nosso Gramadense. Empatou, saiu na frente, mas cedeu espaço para o Lajeadense descontar. E nesse domingo, também às 15h, o Gramadense recebe em casa, portanto, lá na Vila Olímpica da Praia Grande, o Apafute. A Secretaria de Esporte e Lazer de Gramado está com as inscrições para a segunda etapa do Circuito Municipal de Corrida de Rua de Gramado aberto. Vai ser no dia 27 de setembro, na linha Renânia. Se você está afim, procure, né, e faça a sua inscrição. Parceria entre Prefeitura de Gramado e Hemocentro de Caxias do Sul arrecadou esta semana 100 bolsas de sangue.
A Secretaria Municipal de Saúde e o EMOX promoveram na última quarta-feira a mais uma edição da campanha de doação de sangue aqui em Gramado. A mobilização realizada na agência do Sicredi no bairro na São Pedro, né, lá na rua São Pedro, reuniu dezenas de voluntários e resultou na arrecadação de 100 bolsas de sangue, marca fundamental para o abastecimento dos estoques regionais e o atendimento de urgências. A estrutura contou com apoio logístico da cooperativa Sicredi, do Lions Club e também do Hospital Arcanjo São Miguel. Doador há mais de uma década, o morador Elimar Alvarenga fez questão de participar de mais uma etapa desta ação, elogiando a organização do evento quando disse: "É uma ação muito importante para ajudar quem precisa. A equipe do atendimento é extremamente prestativa e simpática, fazendo com que todo o processo de doação seja rápido e dinâmico." E amanhã uma programação cultural vai movimentar aquela região ali dos fornos da Várzea Grande, pois esta programação especial contempla atrações para toda a família. E é neste sábado, dia 22, das 8 da manhã às 6 da tarde, junto ao terminal rodoviário do bairro. Além da tradicional comercialização de pães, cucas, pão com linguiça e feira do produtor colonial, o evento contará com apresentações musicais e oficinas técnicas de cultivo e meio ambiente. A iniciativa visa movimentar a estrutura e valorizar os produtores rurais, oferecendo um espaço de integração e lazer para a comunidade e visitantes. E vem aí mais um final de semana de música para movimentar a temporada de inverno de Canela. Chegando ao seu final, a programação musical da temporada de inverno 2026 de Canela faz com que esse sábado e domingo o público ainda possa conferir 4 apresentações na Praça João Correia. Os artistas são de variados estilos, como sertanejo, pagode e clássicos. Os shows são totalmente gratuitos e acontecem às 15 horas e às 16h30, abertos a moradores e visitantes. O organizado pela Prefeitura, por meio da Secretaria Municipal de Turismo e Cultura, a temporada deste ano foi pensada para que todos, incluindo famílias com crianças e idosos, possam aproveitar as apresentações. Por isso, as exibições acontecem durante o dia e ao ar livre, e em um espaço versátil como é a praça. Além disso, na grade de atrações foram escolhidos artistas regionais como forma de valorizar o trabalho de quem contribui com o cenário local rotineiramente. No sábado, a banda Madame Head, Diva Saxon, abrem a programação às 15h, trazendo clássicos executados por vozes femininas. Em seguida, às 16h30, a dupla sertaneja Rui Mateus canta sucessos e músicas próprias. Já no domingo, a programação é o seguinte, né? Para fechar as atrações da temporada de inverno, apresentam-se às 15 horas Rally e Banda, com seu pagode, e o HSBB às 16h30, com música sertaneja. A Secretaria de Turismo reforça que, em caso de chuva, a programação será transferida para a Rua Coberta de Canela, na antiga Estação Férrea. Agora faltando 7 minutos para as 8 da manhã. 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E a dívida nacional dos Estados Unidos mais do que dobrou em apenas uma década, atingindo a marca de 40 trilhões de dólares. Só para se ter uma ideia, na conversão, o que isso representa em termos de reais. Estamos falando de praticamente 30 trilhões de reais, segundo dados do Tesouro. O aumento reflete anos de gastos elevados durante os governos Trump e Biden, justamente com pagamentos de juros mais altos que contribuíram constantemente para o aumento do total.
Em 2016, a dívida nacional estava em pouco menos de 20 trilhões de dólares. O Escritório de Orçamento do Congresso, o CBO, na sigla em inglês, havia projetado que o endividamento total atingiria os 39,6 trilhões de dólares até o final do ano fiscal de 2026. O aumento mais rápido do que o esperado intensificou as preocupações sobre a rapidez com que as necessidades de financiamento do governo estão crescendo e o que isso significa para os custos futuros dos juros. O CBO afirmou que os Estados Unidos estavam se aproximando do teto da dívida de 41,1 trilhões de dólares, com a projeção de que a dívida subiria para cerca de 64 trilhões até 2036. Com o aumento dos gastos do governo federal para cobrir seus déficits orçamentários, os consumidores têm enfrentado taxas de juros e inflações mais altas. Certamente isso também reflete, né, na desaprovação, que é muito grande, sofrida atualmente pelo governo Trump lá nos Estados Unidos. E a Câmara Municipal de Vereadores de Gramado aprovou um programa que dá até 100% de desconto em juros e multas do ISS. Olha que legal. Por unanimidade, o projeto de lei que cria o programa Recupera ISS, voltado à regularização de débitos do imposto sobre serviços de qualquer natureza, está aprovado. A iniciativa permite que contribuintes com dívidas de INSS vencidas e inscritas em dívida ativa, inclusive aquelas que já estejam em cobrança judicial ou tenham sido objeto de parcelamentos anteriores, possam regularizar a situação com condições especiais. Para quem optar pelo pagamento à vista, o projeto prevê desconto de 100% sobre os juros e a multa de mora. Já no pagamento parcelado, o abatimento será de 90% sobre esses encargos. Nesse caso, a última parcela deverá vencer no máximo em 23 de dezembro de 2026. O prazo para aderir ao programa termina em 18 de dezembro, agora deste ano. O texto também esclarece uma condição adicional para contribuintes que quitarem integralmente seus débitos. Nesses casos, poderá ser solicitada uma redução de 75% sobre determinadas penalidades previstas no Código Tributário Municipal, desde que o pedido seja feito até 22 de dezembro. Segundo justificativa encaminhada pela Prefeitura ao Legislativo, o programa foi proposto para acelerar a recuperação de crédito tributários e aumentar a arrecadação de ICMS, de ISS ainda em 2026. O Executivo relaciona a medida ao processo de transição da reforma tributária e afirma que a arrecadação deste ano terá impacto no cálculo de participação futura de Gramado na distribuição do Imposto sobre Bens e Serviços, o IBS. A proposta também prevê que a Secretaria Municipal da Fazenda possa enviar avisos de inadimplência aos contribuintes antes do cancelamento dos parcelamentos, utilizando canais como e-mails e WhatsApp. O projeto estabelece ainda que o programa poderá ser aplicado a contribuintes optantes pelo Simples Nacional, desde que os respectivos valores de INSS tenham sido transferidos ao município para inscrição em dívida ativa e cobrança. 2 minutos nos separando das 8 da manhã. Este é o Fatorama. Super abraço para você que está aí na nossa companhia. É um prazer enorme, né, saber que você nos brinda com a sintonia. E 50 militares do 3º GAE de Caxias do Sul participaram de uma operação nacional de técnicas para combate a drones. Estamos falando do Exército Brasileiro, né, que está aqui em Caxias do Sul com a sua unidade de artilharia. O entendimento da nova realidade da guerra, que prevê o uso intenso de drones de combate, é uma das prioridades do 3º Grupo de Artilharia Antiaérea, unidade do Exército Brasileiro sediada em Caxias do Sul. E isso foi posto à prova durante a operação chamada Sagita Primus, realizada alguns dias atrás em Formosa, Goiás, e que contou com a participação de cerca de 50 militares do quartel caxiense. Além do aspecto militar, a exigência de atualização doutrinária decorre de uma necessidade prática, que é o preparo da defesa aérea para atuar na Copa do Mundo de Futebol Feminino 2027. O 3º GAE deve estar envolvido nas operações que envolvem este evento, que ocorrerá entre 24 de junho e 25 de julho aqui no Brasil, no ano que vem,
E terá jogos, inclusive, na capital gaúcha, em Porto Alegre, portanto. E outras 7 cidades brasileiras. Sobre a Operação Sagita Primus, a movimentação da equipe do Terceiro Gai ocorreu entre os dias 24 de julho e 9 de agosto. Entre ida e volta, foram 4.300 quilômetros rodados por 12 viaturas que levaram a Goiás o pessoal e os equipamentos necessários para a participação na atividade. Trata-se do principal exercício anual de defesa antiaérea do Brasil, com um total de 500 militares de 23 organizações militares do Exército Brasileiro envolvidos, além de efetivos da Força Aérea Brasileira, a FAB, e pelo papel decisivo que os drones vêm tendo nas guerras atuais, especialmente da Ucrânia e no Irã. O combate a esse tipo de armamento, denominado de jargão militar como sistema de aeronaves remotamente pilotadas, foi o tema principal da Sagita Primus. Assim, novas soluções para a proteção do espaço aéreo foram testadas no campo de instrução de Formosa, em Goiás. As atividades envolveram ocupação de posição, identificação de ameaças, localização de alvos, proteção de pontos sensíveis, camuflagem, monitoramento de espaço aéreo, tiro real e ações de guerra eletrônica. De acordo com o comandante do 3º GAI, tenente-coronel Flávio de Paiva Silva, como consequência do exercício e da nova realidade estratégica, uma das deliberações do Exército Brasileiro foi que cada unidade utilizada em artilharia antiaérea deverá criar uma seção antidrones, o que já está em implantação. Isso é o nosso foco hoje, disse ele, pois a antiaérea abarcou essa nova capacidade, que é o anti-SARP. É uma nova capacidade que todos os grupos terão a partir de agora. A utilização do drone está em voga no mundo inteiro, nas guerras mais modernas, e a artilharia está focada nesta parte. Por isso, a instalação de uma seção anti-SARP dentro de cada grupo de antiaérea, explicou o comandante. Entre as questões doutrinárias a serem resolvidas está a identificação do material adequado para o combate dos drones, tanto que empresas da Base de Defesa Nacional também estiveram presentes no exercício. Apesar de dispor de um dos armamentos mais modernos do Exército, o míssil RBS-70, que é de origem sueca, o 3º GAI de Caxias do Sul e os outros grupamentos aguardam as diretrizes do comando em relação ao uso de novos equipamentos. Essa situação tem uma razão econômica, pois em alguns cenários pode não fazer sentido usar um míssil como o RBS-70, cuja unidade custa cerca de R$500 mil para derrubar um drone de valor muito inferior. Por isso, explica o tenente-coronel Flávio, foi testado durante a operação o uso dos canhões do blindado Gepard e também da metralhadora .50, montadas em viaturas Guarani, além de alternativa de guerra eletrônica. A gente combate o SARP, ou seja, os drones, de dois modos, o cinético e o não cinético. O não cinético seria a parte de guerra eletrônica, e o cinético é com o armamento mesmo, ou seja, com fogo. Essas duas direções podem ser utilizadas no combate e a gente está aperfeiçoando, e por isso a importância do Exército. E também tivemos a presença de empresas, inclusive brasileiras, que apresentaram seus produtos para que o Exército estude e aumente nossa capacidade contra essa ameaça, concluiu o tenente-coronel. 8 horas e 3 minutos. Eu repito, 8 e 3. Vamos ao rápido intervalo comercial e daqui a pouquinho tem a entrevista do dia aqui no Fatorama.

0: 8 e 3.
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0: Simbora, 8 horas e 8 minutos. Olha a coincidência, né? 8 e 8, temperatura na marca de 7 graus. Você que está se preparando aí para sair para a rua, leve consigo o velho e bom casaquinho, né? Porque hoje a temperatura começa a descer. Vamos ter um final de semana bem mais frio do que os últimos dias, né? Pode apostar nisto. 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E na entrevista que vem aí a gente vai falar sobre turismo, né? Mas o turismo de natureza, que é inclusive um dos que eu mais aprecio. E é por isso que está aqui o Evandro Schitz, ele que é gerente técnico da ABETA, para falarmos do 9º Seminário Estadual de Turismo de Natureza, que a vizinha cidade de Três Coroas vai sediar na semana que vem aí. Meu caro Evandro, muito bom dia.
1: Bom dia, Alessandro. Bom dia, ouvintes. Obrigado pelo espaço da Verdes Campos. É importante para a gente estar aqui divulgando esse evento, mas especialmente divulgando um segmento que, na nossa ótica, na nossa visão, ele representa muito de como é o Brasil, né? De norte a sul, de leste a oeste. O Brasil tem uma potencialidade gigantesca para o turismo de natureza. E o estado do Rio Grande do Sul em si é uma dessas referências a nível nacional, inclusive em termos de organização, e a gente está aí colaborando com o Estado, com a Secretaria de Turismo do Estado, para fazer voltar à tona essa discussão, né? Um grande fórum, uma grande oportunidade para a gente discutir os rumos do turismo de natureza no Estado e no Brasil.
0: Perfeito. A ABETA, Associação Brasileira
1: das Empresas de Ecoturismo e Turismo de Aventura.
0: Ok. Não dá para negar, né, Evandro, que nos últimos tempos o turismo de aventura ele começou a se equipar muito mais do que há um tempo atrás e também começou a chamar a atenção, porque as pessoas, a cada dia que passa, elas necessitam, inclusive, desse contato, dessa convivência, né?
1: Na verdade, a gente tem acompanhado, né, a ABETA, né, essa associação, tem acompanhado nos últimos 20 anos, né, as tendências a níveis mundiais, né, e não estamos aqui dizendo porque é uma opinião nossa, isso está baseado em pesquisa do próprio Conselho Mundial de Turismo, que apontava que o turismo de natureza era uma tendência global. Hoje, o grande gatilho das decisões de viagem a nível mundial é natureza e cultura. Então as pessoas viajam para lugares bonitos. Ninguém viaja para um lugar que não é agradável, que não seja qualificado, que não esteja uma boa paisagem, né? Isso é fator preponderante. E o estado do Rio Grande do Sul, ele tem uma potencialidade latente pela sua própria formação geográfica, né? Nós temos praticamente o único estado do Brasil que tem dois ecossistemas. Nós temos o Pampa e a Mata Atlântica. Então isso nos confere, pela geografia, condições de explorar os recursos naturais de forma sustentável. E esse é o grande fórum, esse é o grande debate que a gente vem fazer na semana que vem, em Três Coroas, recuperando um evento que deixou de acontecer durante 21 anos.
0: Teve um belo hiato,
1: porque vários fatores, não cabe aqui avaliar os porquês, né? O importante é que a gente retomou o caminho. Né? E as pessoas hoje em dia, e especialmente após a pandemia, elas entenderam que a natureza, na verdade, é o remédio tarja verde. É aquele que você pode consumir
0: sem efeitos colaterais.
1: Sem efeitos colaterais, né? Ou efeito colateral positivo.
0: Sim.
1: Né? Então, pesquisas indicam, inclusive, que 30 minutos na natureza por dia podem resolver muitos problemas psicossociais enfrentados pela sociedade de hoje.
0: O evento começou em... Na década de 90,
1: 1997, né? Foi o primeiro evento em Santa Maria, na região central do estado, e foi talvez o primeiro fórum de discussão sobre turismo ecológico naquela época do Brasil. O Rio Grande do Sul foi pioneiro nas discussões.
0: Olha, inclusive, o pioneirismo do evento, né?
1: Exatamente. E foi até 2004.
0: E ele para em 2004.
1: Isso.
0: E retomou no ano passado?
1: Retomou no ano passado, nós fomos a Lajeado, né? Por que Lajeado? Porque foi a região do Vale do Taquari mais afetada nas enchentes de 2024. E nós acreditamos que o turismo de natureza é uma das ferramentas para a gente enfrentar um novo modelo climático que está aí. O que, que a gente precisa fazer? Né? Como que a gente vai se comportar daqui para frente sobre isso? Então, o compromisso do segmento de turismo de natureza também é voltado para a preservação ambiental, porque é a nossa ferramenta de trabalho. Né? Então essa é uma grande oportunidade para a gente discutir esse novo normal que a gente está enfrentando desde 2024.
0: E Três Coroas, com certeza, será um belo de um espaço para tratar desse assunto, até porque a cidade vive e oferece isso. Né? A natureza de Três Coroas realmente chama atenção, sobretudo pela questão ali das corredeiras. Né?
1: Exatamente. A própria cidade tem um nome popular que é chamada Cidade Verde.
0: Cidade Verde.
1: Né? E ela é um dos primeiros polos, um dos primeiros destinos de turismo de natureza que se consolidou com o turismo de aventura, com as práticas de rafting, né? Uhum. Que começam em 1993, e vem até hoje. Hoje nós temos 5 empresas de rafting, 7 empresas que trabalham especializadas com o segmento. Então, Três Coroas a gente considera assim como a capital gaúcha, né, do turismo de natureza.
0: O Parque das Laranjeiras, por si só, é um marco, né?
1: Exatamente. E hoje são 3 parques, né?
0: Sim.
1: Tem mais 2 parques privados. Então, Três Coroas tem essa capacidade, essa pujança, e entendeu que turismo de natureza é um segmento econômico e que pode ser um viés econômico muito aquém e muito além também da questão só da indústria calçadista, por exemplo.
0: Sim.
1: Então, a gente precisa gerar condições...
0: Ampliar as matrizes,
1: né? As matrizes econômicas da cidade, né?
0: Evandro, você falou agora há pouco, né, do destaque que tem o Rio Grande do Sul no cenário nacional, mas vamos esmiuçar um pouco mais o nosso Rio Grande. Por exemplo, ele também tem uma variedade, né? Basta você se dirigir de leste para oeste, norte para sul do estado, e você vai perceber uma variedade de turismo de natureza.
1: Exatamente.
0: Por exemplo, os cânions é uma coisa, né?
1: Os cânions hoje é talvez o nosso, não digo o maior potencial de turismo internacional, mas dá para se colocar ele como o grande atratividade a nível internacional, para atrair turistas internacionais, né? Que tem como o princípio esse tipo, né? Então, Foz do Iguaçu, Parque Nacional da Tijuca, Chapada dos Veadeiros, Lençóis Maranhenses e o próprio Aparados da Serra, que está aqui, né? Do ladinho. A gente não entendeu ainda a potencialidade que tem isso para atrair turistas e automaticamente reservas econômicas. Que o turismo ele trabalha em cima da perspectiva de preservação ambiental para geração de emprego, renda e imposto, como qualquer outro segmento, né? E a gente tem então dos Aparados da Serra, eu posso sair diretamente lá para o litoral sul do estado, numa das maiores reservas de aves migratórias do planeta.
0: O Taim.
1: O banhado do Taim, a Lagoa do Peixe também. E hoje, a observação de aves é um dos segmentos do turismo de natureza que mais cresce a nível mundial. Né? Nós temos no Brasil...
0: Que é uma coisa que não está muito disseminada aqui para nós.
1: Não está,
0: né,
1: disseminada aqui, porque a gente não entendeu, a gente não começou a discutir sobre realmente o que é turismo de natureza. O que é o turismo? Né? O fenômeno turismo. Muita gente no estado ainda não entendeu o que é o turismo. Nós aqui da nossa região, né, Canela e Gramado, entendemos muito bem porque vivemos disso. Né? Mas e as outras regiões do estado com potencial para o turismo?
0: Eu costumo dizer que o turismo você não é por decreto. Né?
1: Não é por decreto.
0: Existe uma cultura a ser cultivada,
1: exatamente,
0: né? Desculpe a redundância, para poder chegar lá.
1: Exatamente. Né? A gente precisa aprender o que é esse fenômeno, né, chamado turismo, e verificar na nossa região as potencialidades, né? E aí, voltando, imagina região central, região de mata, nós temos florestas petrificadas na região de Santa Maria e mata. Nós temos as missões, que apesar de ser
0: que, aliás, está comemorando 400 anos, né?
1: Exatamente. Tem cultura, tem história. E está no ambiente natural.
0: O Brasil começa ali, né?
1: Isso, exatamente, né? Salto do Yucumã, Parque Estadual do Turvo, né? A região do Pampa agora com trilhas de caminhada de 12 dias de caminhada no Pampa, fazendo lá na reserva de Ibirapuitã. Então a gente tem a potencialidade de usar os recursos naturais de forma agregada à economia estadual. Né? Então, a Secretaria de Turismo do Estado do Rio Grande do Sul, que é a patrocinadora do evento, tem esse papel de fomento, de ordenamento turístico, e ela é a patrocinadora não por acaso, porque ela entende que esse é o princípio que o Estado pode. A matriz de prioridade da Secretaria de Turismo hoje, por exemplo, está na natureza, nas experiências e na cultura. Então, veja a potencialidade que o Estado tem para se tornar uma referência nacional. né? Não só no turismo aqui de Canela e Gramado ou Serra Gaúcha. Né?
0: Claro que você fez um passeio rápido, né? E pincelando assim alguns dos pontos que a gente tem a serem citados. Mas existem as micro-regiões, as micro propriedades que trabalham e que são atrações também nesse contexto. Né?
1: Exatamente. E a gente, eu tive agora a questão de 15, 20 dias atrás, na região dos Aparados da Serra, mas não no Aparados da Serra, nas proximidades dos cânions. E a quantidade de paisagens e cachoeiras que nós temos no Rio Grande do Sul é algo absurdo.
0: Eu me chamo a atenção aqui em São Chico, são quantas cachoeiras? O Parque das Cachoeiras ali. Não é Parque da
1: Cachoeira. Das oito cachoeiras?
0: Das oito cachoeiras. Isso, uma mais linda que a outra.
1: Uma mais linda que a outra, uma mais alta que a outra.
0: Próximas, você consegue visitar, né? A pé?
1: Né? Num dia. Num dia você visita oito cachoeiras diferentes, né? Então, exatamente por causa dessa geografia que a gente tem, né? Voltando, por exemplo, o rafting de Três Coroas, talvez seja o rafting comercial, ou seja, turístico de lazer, mais propício para a família.
0: Sim.
1: Então você consegue abarcar pessoas de várias ideias, de várias idades, de várias crenças, de vários pensamentos numa atividade que para a maioria das pessoas, não, o rafting é uma atividade de aventura, é perigoso. A gente precisa entender que nós trabalhamos com lazer, com recreação no ambiente natural. Uhum. Nosso negócio não é chegar mais longe, nem primeiro, nem mais alto.
0: São adotados os cuidados todos, né?
1: A gente tem hoje o Brasil é referência, inclusive a nível internacional, em número de normas técnicas que regulam as questões de segurança da atividade, né? Então a gente tem essa função no seminário é de debater tudo que nós temos de ferramentas hoje adequadas para o desenvolvimento do turismo de natureza, que seja divertido, prazeroso e seguro. Uhum. Sempre nessa tocada. O mais profissional possível. E essa é a nossa discussão nesse fórum em Três Coroas. Né? Mostrar o Rio Grande do Sul, de verdade. Mostrar a região da Serra Gaúcha e o Vale do Paranhana, especificamente, que vai ser o município sede. Mas trazer esse debate sobre que futuro a gente terá daqui para frente em relação à qualificação profissional e qualificação de destinos que querem trabalhar com turismo de natureza.
0: Ainda dentro do cenário do Vale do Paranhana, a gente não pode deixar de citar, pelo menos, a questão das cachoeiras em Riozinho, em Rolante, né?
1: O Vale do Paranhana, inclusive, tem uma IGR,

0: estabelecimentos comerciais, artesanato, gastronomia cultural, né? Toda a cadeia produtiva no interior dos nossos municípios que pode ser agregada na qualificação do setor.
1: Evandro, quem vai participar e quem pode participar do evento?
0: O evento é gratuito, né? O evento é patrocinado pelo Estado do Rio Grande do Sul através da Secretaria de Turismo, e aí fica o agradecimento aí pro secretário Rafael Ayub e a secretária adjunta Cláudia Mara, que nos apoiam na realização do evento, né? O evento é gratuito porque é um evento público, né? Então todas as pessoas podem se inscrever. Tem o canal de inscrição no site da Eleven e podem acessar o perfil do Seminário Turismo de Natureza no Instagram, e ali você consegue acessar para fazer a inscrição, tá?
1: É arroba turismo de natureza.
0: É arroba Seminário Tour Natureza.
1: Ah, tá? Esse é o perfil. Seminário Tour Natureza.
0: Isso, esse é o perfil no Instagram, tá? Mas procure ali Seminário Estadual de Turismo de Natureza, que você vai localizar facilmente o perfil. E aí, quem é aberto para todas as pessoas, né? Claro que operadores turísticos, agências de viagem, secretarias municipais de turismo, instâncias de governança, academia, guias e condutores de turismo, pessoas que são curiosas, que querem começar a trabalhar com isso ou querem saber por onde começar, né? São todos bem-vindos para a gente poder fazer essa discussão no seminário.
1: Bom, o evento começa...
0: O evento começa dia 26, à tarde.
1: É quarta-feira, né?
0: Na quarta-feira à tarde, a partir das 13h30, 14 horas, nós vamos ter uma oficina voltada apenas para secretários municipais de turismo e IGRs, as governanças estaduais, para que a gente possa dialogar e conversar sobre essa potencialidade do turismo de natureza, mas com qual regramento, quais são as regras que precisam ser postas no desenvolvimento dos municípios, né? A gente precisa ter um ordenamento turístico adequado, porque é muito sensível, a gente trabalha com recursos naturais e a gente precisa ter essa sensibilidade de como ordenar esse desenvolvimento. E aí... Na parte da noite, no início da noite, é a cerimônia oficial de abertura com a presença do secretário Ayub e Cláudia Mara. Nós vamos ter a segunda edição do Prêmio Turismo de Natureza Gaúcho, onde nós vamos homenagear pessoas que, de alguma forma, contribuíram com o desenvolvimento do... não digo do turismo, né? Mas com a ciência, com o esporte, com a cultura, né? Que desenvolveram as regiões no estado, seja lá em qual profissão for. Então vai ter homenageados na área esportiva, vai ter na área do turismo mesmo, de aventura, vai ter na área de educação ambiental, na área do poder público, pessoas que a gente considera importantes e que construíram a história do turismo de natureza do Brasil. E depois nós vamos ter a abertura oficial, sim, com Três Coroas apresentando o seu histórico, né, desde o momento da fundação da cidade e por que ela se transformou nessa cidade, né, chamada Cidade Verde, e que vai nos receber tão bem. Então a gente encerra na quarta-feira lá pelas 9h30 da noite, e quinta e sexta, das 9h da manhã ao meio-dia, das 2h da tarde até as 5h30, 6h da tarde, mesas redondas, painéis, diálogos, com a proposição de apresentar o Rio Grande do Sul para quem estiver presente no evento.
1: Você quer destacar algum painelista, algum convidado que vai estar demonstrando material?
0: A gente vai ter, acho que, dois momentos que eu acho que são importantes. Na verdade, três momentos. Um que eu destaco é o turismo fora da caixa, que é o astroturismo, o turismo de extraterrestres, né? O turismo ufológico, que se diz, que é para mostrar que o turismo de natureza ele não se interrompe na natureza que a gente está acostumado a ver, né? Mas olhar para o espaço, olhar para o céu, ou buscar em fontes de atratividade, podem ser muito aquém, ou muito além, na verdade, desculpa o erro da frase, mas muito além do que a gente está acostumado a ver, né? Esse é um dos destaques. A outra é trazer três pessoas, três mulheres, que vão trazer a história delas como empreendedoras do turismo de natureza. Mulheres que se dispuseram a trabalhar em regiões difíceis e que conseguiram sucesso nos seus empreendimentos. Então elas podem trazer esse olhar da dificuldade de uma mulher, por exemplo, dos campos de cima da serra, colocar um empreendimento de turismo de natureza, ou do litoral.

0: para o Norte. Então essas mulheres vão contar um pouquinho das dificuldades que elas tiveram sozinhas, né, empreendendo num segmento que é desconhecido e que tiveram sucesso. Então inspirar outras pessoas. Uhum. E o terceiro é o programa Aventura Natural, do SEBRAE e da CETUR, que visa qualificar 50 empreendimentos gaúchos dentro das normas técnicas de segurança, que são referências nacionais, né? Então, adequar o procedimento e as operações dessas empresas para as melhores práticas do segmento a nível nacional e internacional também.
1: Que bom que esse painel estará conosco, porque isso eu acho fundamental, né? A questão da segurança, até para que as pessoas pratiquem e usufruam de uma forma tranquila, sabendo que existe por trás de tudo isso quesitos a serem observados e que são também fiscalizados, né, para estar em voga.
0: Exatamente. O grande gargalo do segmento é a falta de entendimento do que é o segmento de turismo de aventura. Muita gente fala assim, isso é uma atividade para profissionais, perigosa, né? E, na verdade, a gente precisa distinguir muito claramente o que é turismo de aventura ou turismo de natureza do que é esporte de aventura e esporte na natureza.
1: São duas coisas bem diferentes.
0: São,
1: né,
0: bem diferentes. O mesmo recurso natural, as mesmas técnicas e os mesmos equipamentos, porém os objetivos são diferentes. Nós trabalhamos com lazer e recreação. O esporte trabalha com risco individual.
1: É competição.
0: É competição, onde você assume o risco. No turismo, quem assume o risco é o proponente. Então nós precisamos
1: preservar. E mais do que isso, responde por isso.
0: Responde legalmente por isso, né? Então a discussão sobre a segurança no turismo de aventura, e a gente tem visto vários acidentes acontecendo, a gente vai trazer à tona no seminário e discutir sobre esses acidentes, o impacto que esses acidentes tiveram no segmento do turismo a nível nacional, e que foram atividades irregulares, ilegais, né? Sem a presença de uma personalidade jurídica, não tinha uma empresa, não tinha pessoas qualificadas e nem equipamentos apropriados. Esse que é o grande segredo e a gente precisa.
1: Qual é a dica que você dá para o usuário, para ele não embarcar nessa canoa furada?
0: Eu acho que são perguntas que o consumidor, né, precisa fazer. Primeiro, tem empresa? Tem CNPJ? Uhum. Você é especializado nesse segmento?
1: Tem algum selo de qualidade que ele pode conferir?
0: Existe hoje a norma técnica, a BNT NBR ISO 21101, que ela determina quais são as condições para eu oferecer um produto para você. Uhum. Você precisa perguntar, né? Então tem uma certificação a nível nacional, mas é uma certificação voluntária. Então a gente não pode forçar uma certificação, mas a obrigatoriedade da implementação de normas técnicas nas operações, ela é obrigatória por lei, Lei Geral do Turismo e Código do Consumidor. Então as empresas precisam estar adequadas. Essa é uma primeira pergunta, né? Você é uma empresa, tem CNPJ? Uhum. Teu condutor está qualificado? Você tem um plano de atendimento à emergência? Você segue as normas técnicas? Se você fizer essas quatro, cinco perguntas, você já vai ter, pela resposta do empresário, o entendimento se é seguro ou não fazer e colocar a sua vida em risco. Né? Esse é o nosso grande gargalo, e essa discussão vai estar à tona também no seminário.
1: É um dos temas a serem abordados lá.
0: É o principal tema a ser abordado.
1: O local do evento?
0: É Centro de Cultura de Três Coroas.
1: Né? Fica no centro da cidade?
0: No centro da cidade, né? Muito próximo ali do ginásio municipal, na frente do ginásio municipal, fácil de localizar, fácil acesso, e nos fundos da Prefeitura Municipal de Três Coroas, que também está nos apoiando fortemente no evento.
1: Começa quarta-feira à tarde.
0: Quarta-feira à tarde.
1: Quinta o dia todo.
0: Quinta e sexta o dia todo.
1: É. Sábado tem um
0: contato. E sábado a parte das experiências ao ar livre, né? Onde as empresas de Três Coroas e região vão ofertar para as pessoas, né? Para os congressistas e para os convidados, essas experiências ao ar livre no sábado de manhã.
1: Tipo o que, por exemplo, assim?
0: Vai ter rafting, vai ter caminhada, visita ao templo budista, gastronomia, né?
1: Um roteiro.
0: Um roteiro específico de aproximadamente 8 horas, né? Começa de manhã e vai até as 4 horas da tarde, com parada para almoço, refeição e transporte incluso, né?
1: Você falou ali da questão do ET. Sabes que eu tinha uma curiosidade enorme e há poucos dias atrás eu consegui matar essa curiosidade. Eu estava passando próximo à cidade de Sarandi, que fica lá na região de Palmeira das Missões, e visitei um monumento que tem lá, alusivo a um fato lá da década de 70, quando um cidadão daquele município foi abduzido por estas terrestres e coisas. Eles fizeram lá um monumento que é o que a gente literalmente conhece, né, como sendo um extraterrestre. Exatamente. Então, só para fazer esse adendo. Está conosco aqui o Evandro Schitz, gerente técnico da ABETA, e falando especialmente sobre o 9º Seminário Estadual de Turismo de Natureza, que acontece na semana que vem na nossa querida Três Coroas, a Cidade Verde, como muito bem grifou o Evandro. Quero te agradecer, Evandro, e deixar os nossos microfones para você reforçar esse convite. Foi um prazer enorme recebê-lo aqui e compartilhar com os nossos ouvintes o conhecimento e a vivência que você tem nessa área, sobretudo.
0: A gente agradece e com quase 40 anos de experiência, eu volto a afirmar que o turismo de natureza é uma das maiores potencialidades do estado do Rio Grande do Sul. A gente precisa ter um olhar mais carinhoso e cuidadoso sobre o turismo de natureza, né? Não é qualquer um que pode executar ou operar as atividades, então precisa muito profissionalismo nas operações.
1: E jamais matar a galinha dos ovos de ouro.
0: Exatamente, né? A natureza é a nossa ferramenta de trabalho, né? E é possível trabalhar com os outros segmentos econômicos do estado, inclusive o agronegócio. Isso tem que ser bem claro, a gente pode trabalhar conjuntamente, mas a gente precisa ter um ordenamento turístico adequado, né? E aí, para finalizar, eu gostaria de agradecer os nossos patrocinadores e apoiadores, especialmente a Secretaria de Turismo do Estado, na pessoa do Rafael Ayub e da secretária adjunta Cláudia Mara, o prefeito Fabiel Porte, o prefeito de Três Coroas, e o secretário municipal Júnior Kellerman, que nos abraçaram e nos disseram: Três Coroas está de portas abertas, venham para cá, façam um evento e vamos ajudar a construir. Né? Então, esses dois, o estado do Rio Grande do Sul e Três Coroas, que nos permitiram realizar esse 9º evento, e a BBTUR, né, que é a Associação Brasileira dos Turismólogos e Profissionais de Turismo, e a ABETA, que tem 20 anos aí, trabalha com turismo de natureza, que são as organizadoras, né? E nesse conjunto dessas quatro entidades, agradecer todos os demais apoiadores, empresas de Três Coroas, né, parceiros das atividades, que eu não vou conseguir listar todo mundo que está envolvido, porque só isso dá um bloco inteiro de fala. Mas agradecer a todo mundo que está nos ajudando aí. Muito obrigado.
1: Para fechar com chave de ouro, expectativa de público para o evento?
0: É em torno de 250 a 300 pessoas, que é a capacidade máxima do evento. Tomara que tenha gente de pé, para a gente poder viabilizar o futuro do turismo de natureza no estado.
1: Muito bem. Fatorama está ficando por aqui, mas não sem antes desejar um ótimo final de semana a todos os nossos ouvintes. A gente volta na segunda-feira a partir das 7h30. Eu volto no domingo porque é dia de Let's Dance aqui nas ondas da sua Verdes Campos FM, entre 5 da tarde e 8 da noite. Programa para a gente recordar o som dos anos 80. A todos, super abraço, fiquem com Deus. Daqui a pouquinho tem a Crônica do Dia com o professor Ernesto Riegel.

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3: Uma característica costumeira dos brasileiros é atribuir aos mandatários ocupantes de cargos públicos tudo de bom ou de ruim que ocorre nos municípios, estados ou país. Isto é compreendido como confortável maneira de isentar-se de qualquer responsabilidade pelo que acontece ao redor. Os que procedem assim desfrutam da mercadoria mais barata que existe, que é a crítica pela crítica. Ainda bem que os dirigentes pouco se emocionam com esses corneteiros de fundo de corredor. Se não, planejam a melhor forma de usá-los na próxima eleição. A crítica como mercadoria barata se espalha como epidemia entre aqueles que não querem dedicar tempo nem emoções ao lugar onde vivem. E ainda por cima, atacam o que é bom, mantendo o ruim a fim de ter motivos para criticar. São os construtores de uma cidade de arbustos, porque podam qualquer pessoa ou obra que se destaca pela boa qualidade. E esse comportamento é pior do que a indiferença, porque é uma gritaria acompanhada pela maldade e muitas vezes pela calúnia. Porém, esses conceitos gerais só fazem sentido se examinados quanto ao que cada um faz pelo lugar onde mora. Portanto, o município vai mal porque o prefeito é ruim ou é por causa do povo que não lhe ajuda? A experiência observada em muitas cidades é a de que os dirigentes dançam conforme a música que ouvem o povo cantar. E se o povo é relaxado e não cultiva valores que sejam importantes para todos, esses dirigentes se acomodam e o lugar passa a ser daqueles que nunca vão para a frente. E então fico pensando, será que não é pouco nobre alguém se aquecer na fogueira do circo em que ele próprio botou fogo?
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6: Bom dia, pra ti que tá comigo aqui na Verdinha, estamos chegando na área, eu sou o Câmara Jefferson. Vem pro radar, vem.

0: Bom dia pra você, tô invadindo o seu ouvido a partir de agora. Alô, meu sul do mundo, estamos chegando aqui no Radar pra fazer companhia pra você. Afinal, já sextou, hein? É sexta-feira, abra aquele seu sorriso, vem pra cá, dona sexta-feira. Bom dia pra te ligado na verdinha, aqui na rádio que com você é tudo de bom.
1: Hoje é

0: bom dia.
1: Todos os dias nós temos a oportunidade de acordar, agradecer, tomar um cafezinho e deixar de ser besta.
2: Então, deixa de ser besta e bora à luta. Então, bom dia pra você. Sexta-feira chegando por aqui, já preparando aquele chimarrãozinho gostoso ou passando um cafezinho e levantando o volume aqui nos 97.9. Bora! Casa, no trabalho, comércio, estrada, lavoura, onde quer que esteja. Seja bem-vindo você também. Sejam todos aí, né, de braços abertos recebidos aqui pela Verdinha. Eu sou o Câmara, o Jefferson, com você a partir de agora até o meio-dia no nosso radar. Muita música boa pra você curtir, dia de celebrar pequenas vitórias, hein, gente? Importante, não tente buscar só aí, né, conquistas, mas celebre as vitórias já conquistadas. Aproveite, agradeça, é muito importante. Dia Nacional da Habitação hoje, a data que faz celebrar a importância de ter um lugar digno para morar, construir uma família, criar memórias e chamar ela de quê? De lar. É, porque casa não é apenas parede e teto, não. É onde a vida acontece. 8h43, bom dia pra você ligado na Verdinha. Vamos lá, o radar está no ar por aqui. A sexta-feira é diferente. É Pix, na Verdescan. Já sabe, né? Toda sexta-feira tem o nosso Pix do Chiquinho das Calçadas. Então manda áudio pra cá, Câmara, faz um Pix pra mim com o Chiquinho das Calçadas. Já sabe como é que funciona, né? Final do programa, temos contemplado. Então já vá mandando aí pra mim conseguir atender aí, né? E atendendo pra aumentar a chance de você aí poder faturar o Pix de hoje. Sem mango, gente. Cenzão faz a diferença na vida, hein? Manda pra cá. Jefferson, faz um Pix pra mim com o Chiquinho das Calçadas e está concorrendo. Pra começar, tem Paulinho e Fábio no Bailão. Separação.
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0: Tá aí o som do Rick Renner. Fica morta cedo, 9 minutos separando das 9 da manhã. Bom dia pra você ligado na Verdinha. Vamos lá pros alôs e recados. Galera que quer faturar o Pix da Verdinha, tá valendo pra você. Manda teu alô por aqui e manda. Câmara, faz o Pix pra mim pra concorrer aí, o Chiquinho das Calçadas. Esse Pix de 100 mango de hoje. Bom dia, quem vem de lá?
1: Bom dia, Jefferson.
0: Tudo bom?
1: É Irene de Igrejinha.
0: Oi, Irene, querida.
1: Faz o Pix pra mim com o Chiquinho das Calçadas.
0: Valeu, Irene, querida. Bom, abraço pra você. Semana. Igualmente. Bom dia, tudo bom?
2: Faz um Pix pra mim, Márcio, de Novo Hamburgo.
0: Tudo bom, Márcio?
2: Chiquinho das Calçadas.
0: Valeu.
2: Valeu, um forte abraço pra todos.
0: Grande Márcio. Quem mais tá por aqui mandando alô?
3: Câmara, faz um Pix pra mim com o Chiquinho das Calçadas.
0: Valeu, Yara, abraço.
4: Bom dia, Verde Campo.
0: Bom dia.
4: Queria uma música do Chiquinho.
0: Ô, Jumal.
4: Aquela dele, a nova.
0: Vamos tocar.
4: Faz um Pix pra mim.
0: Valeu, abraço pra você. Viviane já mandou bom dia.
5: Bom dia, Verde Campos.
0: Tudo bom?
5: Faz um Pix pra mim com o Chiquinho das Calçadas.
0: Valeu, Viviane. Abraço pra você. Quem mais tá por aqui?
6: Bom dia, Jefferson.
0: Bom
6: Faz
0: dia.
6: Um Pix aí pra mim do Chiquinho das Calçadas. É o Vanderly de Parobé.
0: Vanderly, abraço pra você. Obrigado pelo alô e pela companhia. Cristina, lá em Magistério, já tá com a gente também. Bom dia.
7: Bom dia, Jefferson.
0: Oi.
7: É a Irani de Nova Hartz.
0: Irani,
7: faz
0: querida.
7: Um Pix pra mim com o Chiquinho das Calçadas. Um abraço pra você, um beijão e um ótimo final de semana.
0: Igual. Abraço pra você, obrigado pela companhia
8: bom
0: também.
8: Bom dia, Verde Campos.
0: Bom dia.
8: Um Pix pra mim com o Chiquinho das Calçadas é a Ana Cristina de Parobé. Um abraço.
0: Abraço, turma de Parobé, ligados com a gente, Ana Cristina.
9: Dia, Jefferson.
0: Oi.
9: Zenaide de Igrejinha, faz você. Um Pix pra mim com o Chiquinho das Calçadas.
0: Valeu,
9: ótimo
0: abraço, Zenaide.
9: Bom dia pra ti.
0: Bom dia, tudo de bom pra você. Quem mais?
10: Bom dia, câmera.
0: Bom dia.
10: Dani de Sapiranga, faz um Pix pra mim, do Chiquinho das Calçadas. Um abraço.
0: Valeu, abraço pra você. Quem mais tá por aqui?
11: Bom dia, Jefferson.
0: Bom dia.
11: É Celso aqui de Taquara, escutando a rádio aí. Manda um Pix pra mim com o Chiquinho das Calçadas.
0: Valeu, abraço pra ti, obrigado pela companhia, turma aí que tá ligado com a gente. Quem mais tá por aqui mandando alô e recado? Carlos Três Coroas, bom dia pra você, obrigado pela companhia também.
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0: Gabriel Expresso com um sorriso lindo.

0: sendo assim.
1: Aí o som da banda, da banda NZA, ulala, participação do Magrão dessa época ainda, hein? Recordando na cápsula do tempo. Bora comemorar baixinho, porque a sexta-feira chegou, hein? Ah, mas ainda tem trabalho. Rapaz, é, vamos lá, ainda tem compromisso, tem coisa boa pra resolver. Mas o coração já tá leve, né? A semana aí foi vencida. Upa! É, ao menos nessa aí nós conseguimos, dessa vez foi, né? E aí, pra ti foi também aqui? Nós damos um jeitinho, fizemos acontecer. Espero que pra ti também. É, faz parte, faz parte. Hoje à tarde tem trabalho, viu, gente? Temos programação ao vivo hoje, na parte da tarde. Ritinha vai estar ao vivo da Festa das Azaleias, que acontece em Araricá, 25ª edição. Hoje à noite tem show com Rogério Magrão e também Flor da Serra e várias outras atrações. Amanhã tem o tradicional e tão esperado encontro de bois carreiros a partir das 14 horas. Esse ano aí vai superar as expectativas e querem bater recorde, hein? Ano passado chegaram a 300 carretas, né? Aquela carreta antiga que os bois aí, né, puxam a juntinha de boi. É legal, é bacana, é diferenciado, hein? É um trabalho que vem sendo construído há muitos anos por Araricá. E vem gente de todo o estado do Rio Grande do Sul, de Santa Catarina, e trazem os seus animais também aí pra poder aí, né, homenageá-los e fazer esse festejo maravilhoso. Hoje, Rogério Magrão, Flor da Serra, amanhã encontro de bois carreiros. À noite, showzaço de Sandro Coelho e Baitaca. Lembrando que é tudo gratuito, é aberto ao público, tá, gente? E domingo tem Musical RC e Os Atuais e Barbarella. Então não dá pra perder, super evento pra você aí, né, aproveitar. Festa das Azaleias, aberto ao público, um parque mega ultra grande pra você aí poder aproveitar. Então não perca. Vai lá, e a Verdinha tá com o seu estúdio lá. E vamos estar com a programação, então, ao vivo pra você acompanhar a gente. Quiser ir lá, dar um pulinho lá, retirar um brinde, dar um alô. Ritinha tá lá a partir das 14h com programação ao vivo pra você, tá, gente? Lembrando também que amanhã de manhã tem a Caravana Verdes Campos, a Ritinha, eu, Roberto Schmidt, Johnny Wolf e toda a turma de Djalma e galera, vamos estar aí na Brinstot. 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
3: O WhatsApp começou a testar uma ferramenta de inteligência artificial capaz de ampliar imagens antes que elas sejam enviadas em conversas ou publicadas nos status. O recurso usa a Meta AI para preencher as laterais das fotos e também adaptar imagens para formatos verticais como 9x16. A novidade está em testes na versão beta para Android e ainda não tem previsão de lançamento para todos os usuários, nem confirmação para iPhone. O filme Amiga Sem Filtro estreou ontem nos cinemas. A comédia acompanha três amigas que viajam para um spa de luxo em busca de descanso, mas tem os planos transformados quando uma quarta amiga aparece inesperadamente. O que deveria ser um fim de semana tranquilo, vira uma sequência de confusões, desentendimentos e situações inesperadas que colocam a amizade das quatro à prova. Saiba mais em radioverdescamposfm.com, da redação Anderson Dilkin.
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4: 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Eu sou o Câmara Jefferson, faço companhia pra você até o meio-dia aqui no radar.

Vamos lá, pra ti que tá ligado comigo na Verdinha nesta manhã, fala pros nossos patrocinadores. 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Gilson Nunes, dando pedido aqui da Kathleen, que tá ligada na Verdinha. Descobri que te amo, é o nome da canção.

0: Aí o som do Gini Geno, Eu Já Fui de Você. Que coisa séria, hein? Vamos lá, bom dia pra você. Aquele abraço gigante pra quem tá trabalhando nessa sexta-feira. É, tem gente que vai até mais tarde hoje, gente. Tem gente que trabalha no sábado também, no domingo. Não tem tempo pra descansar no final de semana, não. Mas faz parte da jornada que cada um escolhe, hein? Aquele respeito com todo carinho pra você ligado conosco aqui na Verdinha. Vamos lá pros alôs e recados desse povo que tá mandando aquele alô todo esperto, porque tá concorrendo ao Pix do Chiquinho das Calçadas. É Pix, na Verdinha. Oi, Adélcia, bom dia.
1: Bom dia, Jefferson.
0: Tudo bom?
1: Abençoado dia pra
0: igual,
1: nós.
0: Igual. Obrigado, querida Adélcia. A Ivanir mandou alô também, bora conferir.
2: Bom dia, aqui é a Ivanir de Três Coroas.
0: Tudo bom?
2: Faz um Pix pra mim com o Chiquinho das Calçadas.
0: Valeu,
2: obrigada.
0: Valeu, Irani, querida. Ivanir, querida.
3: Bom dia, Rádio Verde Campos.
0: Oi, Noemi.
3: Faça um Pix pra mim,
0: pro
3: Chiquinho das Calçadas, tá? Eu tô precisando muito. Ah, Noemi de Nova Rádio, tô fazendo precisa. Faxina. E gostaria muito de escutar uma música bem antiga dos atuais, se possível, tá?
0: Vamos campear.
3: Abraço, adoro a rádio.
0: Valeu, obrigado. Vamos campear um atuais bem legal, bem bacana.
4: Aqui é a Tatiana de Taquara, faz um Pix pra mim do Chiquinho Calçadas.
0: Oi, Tati, beijo pra você, obrigado pelo alô.
5: Bom dia, Jefferson.
0: Bom dia, bem? Tudo?
5: Aqui é a Janete de Canela.
0: Oi, Janete.
5: Faz um Pix pra mim com o Chiquinho das Calçadas.
0: Valeu, Janete, querida. Abraço pra você. O Isaías tá por
6: bom
0: aqui
6: dia,
0: também.
6: Bom dia, meu amigo. Faz um Pix pra mim com o Chiquinho das Calçadas. Tem como rodar a música aí, Sextou de Novo, o hino da sexta-feira.
0: Um bora abraço. Com Sextou de Novo. Abraço pra ti, obrigado pela companhia. Minha amiga Marieni, querida, sempre com a gente. Beijo, Marieni. Quem mais tá por aqui?
7: Bom dia, Jefferson. Faz um Pix da Calçada Chiquinhas pra mim, Três Coroas. Meu sítio, Três Coroas. Quero pedir uma música pro Hotelier, do Adelar e da Líria. A música do Gaúcho da Fronteira, Utilidade do Dedo.
0: A Utilidade do Dedo, olha, olha, olha, olha, tinha gente aí. Abraça todas as gurias dos ateliers sempre ligados com a gente. Fernando me mandou mensagem ontem lá do Hotelier, lá da... A turma lá que tá, New Palm, que tá ligados com a gente. Fazendo mais fofoca das gurias, que é isso, Fernando? Para de fazer fofoca das gurias. Tu não tá contando pras gurias o que tu tá me contando aqui, né? Ele quer que eu coloque no ar que eu falo alguns assuntos aqui que as gurias aprontam por lá. Ai, ai, ai, oi, oi, Fernando. Tome tento. Não vou contar no ar aqui. Ou se bobear, eu conto, né? Não sei.

0: Quem? Vou campear essa daqui, vou campear. Abraço pra vocês, obrigado pela companhia, tá? Loni.
1: Bom dia, Câmara.
0: Tudo?
1: Faz um pix pra mim, o Chiquinho das Calçadas. Desejo a vocês um ótimo fim de semana.
0: Obrigado, igualmente, guria. Obrigado pela companhia. O Altemir também tá por aqui mandando aquele alô. Vilmar, de Três Coroas, sempre ligado na Verdinha também.
2: Bom dia, Jefferson.
0: Bom dia.
2: Renildo de Canela. Faz um pix pra mim do Chiquinho das Calçadas.
0: Valeu, turma de Canela, também sempre ouvindo.
3: Bom dia. Bom dia, aqui é Nelly de Três Coroas.
0: Oi, Nelly.
3: Faz um pix pra mim.
0: Abraço, obrigado pela companhia.
4: Bom dia, faz um pix pra mim com o Chiquinho das Calçadas.
0: Oi, Cida, querida, abraço pra você, Terezinha, Terezinha.
5: Bom dia, Câmara.
0: Bom dia.
5: Tudo bem, aqui é a Terezinha, amiga de sempre. Sempre estou na escuta da Verdinha, colei na Verdinha.
0: Grudou com o Bonder.
5: Maio. Agora esse dia meu rádio deu pane, mas fiquei bem doida.
0: Mike, troca o rádio.
5: Será que não vou escutar mais a Verdinha, mas eu ia...
0: Agora vai de Alexa, viu? Alexa é moderna e você conversa com ela. Você tá meio, se sentindo meio sozinho, pode ir lá trovar com ela, pedir pra ela contar história, conversar, ouvir a Verdinha. Tá, ela lá estava lá. Só chamar, pedir pra ela lá abrir a rádio que eu sempre quis, e aí vai ouvir a Verdinha. Abraço, Terezinha Bueno, que tá ligada comigo.
6: E aí, Jefferson? É o Lúcio de Igrejinha.
0: Oi, Lúcio!
6: Queria pedir uma música aí com a banda 10, segunda divisão, e oferecer uma música pros meus colegas, o Lucas e o Matheus, e o pessoal Mateus, lá do bar do Valdirzinho e do Paulinho da Invernada.
0: Valeu, valeu.
6: E faz um pix pra mim do Chiquinho das Calçadas.
0: Abraço, Lúcio. Obrigado pela companhia. Bom dia.
7: Bom dia, meu amigo. Aqui é o Alves, Três Coroas.
0: Elvio.
7: Faz um pix pra mim aí, o Chiquinho das Calçadas aí.
0: Tudo de bom.
7: E toca uma música bem boa aí, do... pode ser qualquer uma aí que é. Todas são boas.
0: Tá bom. Abraço, Elvio. Obrigado pela companhia. Joel, tá no estacionamento já ligadinho com a gente. Abraço, Joel. Obrigado pela sintonia também. Já eu trago mais alô, mas recado. Tá uma loucura, né? Sexta-feira é uma loucura. Todo mundo quer participar, faturar o prêmio aqui, o Pix. Só mandar pra gente que, ô Câmara, faz um Pix pra mim com o Chiquinho das Calçadas, que já está concorrendo. Só mandar pra gente que já está valendo, tá? Pra concorrer ao Pix do Chiquinho da sexta-feira. Sem mango, hein? Sem mango ajuda. Ou se ajuda, hein? Lembrando a galera que domingo nós vamos estar com a programação da Verdinha. Trazendo informações de manhã e na parte da tarde com transmissão lá da Voluntária, onde é que tem o baita evento, é o primeiro Kerb Fest. 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Baita agita, a Verdinha tá lá, junto incluída. Beijo, caramelo!

0: Recordando e matando saudade, banda Modelo, na voz do Xande. Xande Dilli, que baixista da banda, que continua hoje sendo sócio da banda, aí da banda Modelo. E ainda canta e canta. Pouco dia teve música do lançamento dele com o Joel Carlos. Bom dia pra ti que tá ligado na Verdinha. Vamos lá pra mais lá o recado. Tá uma loucura aqui de gente mandando. Vou atender todo mundo, tá, gente? É muita gente, mas a gente vai chegar lá. Se a Carme... Carme, eu facho. Vai devagar, Calabreso.
1: Bom dia, Jefferson.
0: Oi, bom dia.
1: O Chiquinho das Calçadas. Faz um pix pra mim. Ofereça a próxima música pra todos os ouvintes. Aqui é a Gleci Rotman de Parubé.
0: Valeu, abraço a todos os escutantes, os escutadores, aquele abraço. Adelar tá por aqui, Adelar da Silva, turma que estão em Capão da Canoa, aquele abraço, obrigado pela companhia, tá? Tudo de bom pra vocês. Grande Oséias Canoas! Vamos que é sexta, Oséias!
2: Sextou, gurizada!
0: É nóis, que é nóis!
2: Bom dia, câmara!
0: Tudo?
2: Oséias, Matias Velho, faz um pix pra mim aí, do Chiquinho das Calçadas.
0: Faz um kit?
2: Pra nós poder tomar uma bem gelada de noite, cara.
0: Mas pra que isso?
2: Me ajuda que eu te ajudo, querido! Um abraço pra turma aí.
0: Tá bom, um abraço pra ti, obrigado pela companhia, tá ligadinho com a gente. Quem mais tá na sintonia por aqui? O Marcos, bom dia, Marco, obrigado
3: bom
0: pelo
3: alô. Bom dia, faz um pix pra mim, Chiquinho das Calçadas, Marcos do Campo MC da Barrinha. Um abraço, uma boa sexta-feira a todos.
0: Valeu, valeu. Ademir.
4: Bom dia, Ademir Schmidt, Moro Canudos, Nova Hearts. Faz um pix pra mim, Chiquinho das Calçadas.
0: Valeu, Ademir, tá com a gente. Eu tô só com as D2 aqui, tá? De 2 a D5. Nem 10 tem mais. Abraço, Ademir. Obrigado pela companhia. Quem mais tá por aqui? O Alexandre, turma de Igrejinha, mandando aquele alô, doutor esperto, que ouviu a música do Leonardo. Quem mais tá mandando alô por aqui? Bom dia.
5: Bom dia, câmera. Faz um pix do Chiquinho das Calçadas pra mim. E queria participar do sorteio do bolo. Meu aniversário é 28 de agosto.
0: Opa, queria, não quer mais?
5: Hélio de Igrejinha, muito obrigado. Bota uma boa pra nós aí.
0: Valeu, Hélio. Abraço pra você. Obrigado pela companhia. Bom dia.
6: Bom dia, Jefferson Câmara. Faz um pix pra mim com o Chiquinho das Calçadas. Quero ouvir a música Tranca a Porta e Me Beija, Ana Laura de Canela.
0: Aninha Laura, abraço pra você. Obrigado pelo alô.
7: Olá, bom dia.
0: Oi, tudo
7: aqui
0: bom?
7: É Brunilda, Solitária Alta Igrejinha.
0: Oi, Brunilda. Tudo
7: espero
0: bom?
7: Uma boa música da sua escolha. Só toca música
0: que
7: boa nessa rádio mesmo. Não adianta escolher muito. Tudo de bom, eu quero participar do Pix. Faz um Pix pra mim,
0: tá bom.
7: Do Chiquinho da Calçada.
0: Abraço pra você, obrigado pela companhia. O Jonathan também mandou alô por aqui, obrigado pela alô.
8: Opa, queria um Pix aí do Chiquinho das Calçadas. E manda um abraço aí pro meu amigo velho e o tio gringo. Estão trabalhando, estão na lida aí, a gurizada, escutando aí a Verdinha.
0: Gostei da risadinha.
8: Valeu.
0: Parecia o Mutley rindo atrás aqui, né? Ai, ai, ai, oi, oi.
9: Bom dia.
0: Bom dia.
9: Opa. Você poderia rodar a música Retoque de Batão, da banda G10.
0: Cada retoque de batão.
9: E ofereço para todas as minhas amigas.
0: E para as inimigas,
9: não? Eu estou na faxina.
0: Ah, precisa.
9: Curtindo a melhor. E faz um pix
0: do
9: Chiquinho das Calçadas pra mim.
0: Não mandou alô pro cachorro.
9: Porte,
0: tá reclamando.
9: Obrigada. Bom fim de semana.
0: Valeu, Carmen.
9: Beijo.
0: O cachorro tá reclamando, ele não mandou alô pra ele. Ficou ali, uau, eu.
10: Oi, lá. Bom dia, Verdes Campos.
0: Bom dia.
10: Aqui é a Rosane de Igrejinha.
0: Oi, Rô.
10: Sempre escutando a melhor. Manda um pix pra mim do Chiquinho das Calçadas. Um grande abraço, um ótimo dia. Abração, tudo de bom aí.
0: Valeu, abraço pra você, obrigado pela companhia, tá, Rô? Quem mais tá por aqui? Bom dia.
11: Bom dia, Jefferson.
0: Tudo?
11: Faz um pix pra mim, um Chiquinho das Calçadas. Um abraço aí pra galera de Igrejinha aí.
0: Valeu, valeu. Jânio, Jânio mandou um alô por aqui, valeu, aquele abraço. Quem mais tá por aqui? Não para de chegar mensagem, tá uma loucura isso aqui, rapaz.
12: Bom dia.
0: Bom dia.
12: Rádio Verdes Campos, faz um pix pra mim com o Chiquinho das Calçadas, Rosemary de Igrejinha.
0: Valeu, Rosemary, aquele abraço. Ô, Fernando, que história é essa que estão querendo te importar pra Colômbia? Como assim? Tá, estão querendo te mandar pra Colômbia já? Que isso, rapaz? Abraço pras guris lá. Tá, eu posso escolher de quem é que eu posso falar aqui o segredo aqui lá que tu disse que ia revelar no rádio aí pra turma da New Palm. Pode ser da Tabata, da Carmen ou da Regina. Qual delas? Ai, ai, ai, ui, ui, Fernando, tu não me comprometa. Eu tô só repassando aqui o que tu tá me falando aqui, tá? Essas histórias aí que tu tá contando aqui pra mim, eu tô só repassando, tá? Se entenda com as gurias depois. É Pix, é Pix. Vamos lá, é o nosso Pix. Manda pra cá, Câmara, faz o Pix pra mim, que está concorrendo ao Pix da Verdinha, tá? É só mandar aqui pra... Ah, tem que ser áudio, tá, gente? Porque pro sistema encontrar aí. E tem que ter a palavra aí, Chiquinho das Calçadas, pra o áudio poder ser encontrado pela nossa inteligência artificial aqui. Tá bom? Vamos lá, seguindo por aqui. Intervalo rapidinho, já volto.
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19: Nem sempre precisamos caminhar pelo mesmo caminho para caminharmos juntos. Duas pessoas podem pensar diferente, podem ter crenças diferentes, opiniões diferentes, sonhos diferentes e até maneiras diferentes de enxergar a vida. E ainda assim podem se respeitar, ainda podem ser amigas, ainda podem ser família. Ainda podemos estender a mão uma para a outra. Talvez a vida não tenha sido feita para que todos concordem. Talvez ela tenha sido feita para que aprendamos a conviver com aquilo que é diferente de nós. Porque o que nos une pode ser muito maior do que aquilo que nos separa. Que a gente aprenda a olhar para o outro, não apenas pelas diferenças, mas também por aquilo que temos em comum, a nossa humanidade.
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0: 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Bom dia para ti que tá ligado comigo na Verdinha. Vá mandando teu alô e teu recado e participando com a gente. 54999-270-979. Jonathan Pacheco atendendo a pedido, pra gente viver.

0: César Brassini, Banda Enigma, Amor Eterno, você conferiu aqui na Verdinha. Bom dia. Vamos lá, é o Pix da Verdinha. A galera tá enlouquecida querendo faturar o Pix de hoje também, Cezão. Cenzão no bolso ajuda pra caramba, hein? É o nosso Pix patrocinado pelo Chiquinho das Calçadas, o nosso Chiquinho Show. Tá, Chiquinho Show que mandou, não consegui trazer teu áudio ainda, Chiquinho. Tem muita gente na frente, mas já avisando o Gildão. O Chiquinho e o Cassiano vão estar tocando no Gildão amanhã à tarde, a partir das 2 da tarde, tá? O Chiquinho passou o recado, mas não consegui trazer aqui. Então, valeu, cura essa audiência.
1: Eu sou a Janete de Palmares do Sul.
0: Ô, Janete, Palmares.
1: Chiquinho das Calçadas.
0: Valeu, Janete, obrigado pela companhia. Laurindo.
2: Olá, bom dia. Bem? O Laurindo de Igrejinha aqui. Abençoada sexta-feira pra nós aí, com esse friozinho gostoso, ainda melhor ainda, né? Faz um pix pra mim aí com Chiquinho das Calçadas aí. Toca uma música do Passarela aí, qualquer uma delas aí. Pra todos os ouvintes e pra minha mamãe Eliverte. Valeu!
0: Valeu, valeu. Mas que passarinho cantador esse aí, hein? Cara, show de bola, hein? Canarinho tá milhão aí. Bom dia, quero participar das promoções do Anaximandro Lemes. Valeu, Lemes, lá. Anaximandro, abraço pra você. A Miriam mandou aquele alô também. Quem mais tá por aqui?
3: Bom dia, bom dia.
0: Bom dia.
3: O Gabriel, os guris do Lacienda aí.
0: Ô, Gabriel.
3: Vamos participar aí do Pix do Chiquinho das Calçadas aí. E pediu uma música aí do Rainha Musical pra todos os amigos aí e ouvintes.
0: Valeu, garoto. Já tem Rainha. A galera pediu uma daquelas mais antigas na voz do César. Vou trazer. Aí, já Rainha pra galera.
4: Bom dia, Jefferson.
0: Bom dia.
4: É o Marcos aqui de Canela.
0: Marco,
4: faz um pix pra mim do Chiquinho das Calçadas.
0: Obrigado pela companhia, Marcos. Turma de Canela. Bom dia. Quem tá falando? Quem vem de lá?
5: Bom dia. Aqui é a Arlete, de Três Coroas.
0: Oi, Arlete.
5: Eu quero um pix do Chiquinho das Calçadas e um abraço para toda a minha família.
0: Abraço para toda a família aí, Arlete. Obrigado pela companhia.
6: Bom dia, aqui é Marildo de Portão.
0: Oi, Marildo.
6: Manda um pix para mim do Chiquinho das Calçadas.
0: Valeu, forte abraço, galera de Portão. Meu amigo João Gaiteiro, forte abraço. Teve animando ontem o Baile da Terceira Idade lá em Araricá, onde está acontecendo a 25ª Festa das Azaleias. Entrada livre, tá? Muitas atrações e você convidado para fazer parte desse agito, hein? Vai lá, hoje à tarde estaremos com a Ritinha, o programa aí Conexão ao vivo de Araricá. A Ritinha vai estar ao vivo de lá com o nosso estúdio que está montado lá em Araricá. Logo quando você entrar, tá, você acompanha ao lado direito, tá o estúdio da Verdinha lá, todo envidraçado, etc. Então você vai lá, dá um abraço na Ritinha, vai lá pegar um brinde, conversar um pouco pra gente, se apresentar, a gente quer conhecer os nossos ouvintes. Já teve muita gente essa semana que já passou por lá, conversou com o Alex, que tá em tempo integral lá de manhã até da tarde, e hoje a programação é ao vivo com a Ritinha lá de Araricá e você convidado pra se fazer presente. Das 2 às 6 da tarde a Ritinha vai estar lá, tá, gente? Quer conhecer ela? É o momento!
7: Bom dia!
0: Bom dia, Kellerman!
7: Faz um pix pra mim do Chiquinho das Calçadas, é Luciano Kellerman de Linha São João, Entrepelado, Taquara. Forte abraço aí. Sempre escutando a melhor.
0: Lá é Entrepelado. Se quiser entrar com roupa, não pode. Só é Entrepelado. Abraço. Não podia perder piada. Desculpa, João. Não deu. Não deu. Foi mais forte do que eu. Acontece.
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0: Aí, sonzeira do grupo Manotaço, leva o Rio Grande comigo. Bom dia pra ti que tá ligado aqui na Verdinha. Vamos aproveitar que já estamos na sexta-feira, gente. Vamos lá, que sexta-feira é uma loucura, essa audiência não para. Muita participação, muita gente querendo concorrer aos prêmios, os brindes e muita gente sentindo dor. Ah, tu acha que não tem muito ouvinte sentindo dor? E tem. 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
1: Abraço, bom final de semana a todos. 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
0: 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Vamos lá, a gente segue por aqui pra você que tá na verdinha. 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
1: A Anvisa iniciou na última quarta-feira o processo para regulamentar a contratação de aplicativos de delivery por farmácias e drogarias para entrega de medicamentos. A decisão ocorre após a agência liberar, na semana passada, plataformas como iFood e Rappi para anunciar e comercializar esses produtos. Enquanto não houver uma nova regra, continuam valendo restrições como a proibição da venda online de medicamentos de controle especial e a exigência de farmacêutico no estabelecimento. A Anvisa ainda não definiu quando a regulamentação será concluída. Taquara inicia hoje a primeira semana inclusiva da pessoa com deficiência intelectual e múltipla, com programação até 28 de agosto. Serão realizadas capacitações, palestras em escolas e atividades voltadas à inclusão. Um dos destaques é o seminário do dia 26, no Centro de Eventos da Facate, com entrada gratuita e palestra sobre autismo, comunicação, autonomia e direitos. A participação no seminário exige inscrição prévia. 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
7: Vamos seguindo por aqui na Verdinha. Bom dia pra você. Vou seguindo por aqui com os nossos patrocinadores que colam a marca junto com a gente. 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

0: 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Brilha som com o Negão, louco, apaixonado, 10h28, temperatura em... Tá subindo, hein? Até achei que ia estar um pouquinho mais fresquinha hoje, mas a temperatura deu aquela subidinha, 16 graus.
1: Salve pra todos os loucos, apaixonados que estão aí com a gente. Aquele cara que defende seu grande amor.

0: Vamos lá, 10h35, bom dia pra você que tá ligado comigo aqui na Verdinha. Temperatura tá marcando aí seus 14, 15 graus, variando. Eu tenho que trazer o alô desse povo, hein, senão eu não vou conseguir atender todo mundo. Pra galera que tá participando com a gente por aqui, ó. É uma loucura essa audiência, galera participando com a gente nesta manhã, manhã bacana. Então aí pra você que tá ligado na Verdinha, deixa eu mandar um alô e recado. Não para essas bolinhas verdes que não param, hein. Oi, quem vem de lá?
1: Bom dia, Jefferson Câmara.
0: Bom dia, tudo
1: faz
0: bom?
1: Faz um pix do Chiquinho das Calçadas.
0: Oi, Helenice.
1: É Helenice de Nova Harps.
0: Ah, teve com a gente. A Helenice que de vez em quando manda foto. Tava lá, estávamos em Parobé há poucos dias. Mandou foto pra gente da Verdinha por lá, né, Helenice? Abraço pra tia. Carmen Porto também tá ligada comigo. Dando aquele oi, tá certo? Como é que ela botou aqui? A minha princesa tava te dando um oi quando latia. Ah, ela mandou o áudio antes. Tava o cachorrinho lá, uau, uau, uau, uau, querendo falar comigo aqui. E ela não deixava o cachorrinho falar comigo. Mas que coisa, Cé. Manda esse cachorrinho falar com o Djalma. O homem da bicharada é o Djalma, tá? O Djalma tá somente aos sábados à tarde, entre 16 e 18 horas da tarde, com Rincão Verdes Campos, muita música gaúcha, tá? O Djalma Couto fazendo companhia pra você. Então, no sábado, abadão à tarde, nas partes da manhã, quem assumiu a parte das manhãs é o Alex Zeller, que tá junto com a gente por aqui. Daqui um pouquinho o programa ao vivo, hein? A Ritinha vai estar em Araricá hoje, fazendo a programação do nosso estúdio lá de Araricá hoje. Ana Maria, tudo bom?
2: Faz um pix pra mim, com o Chiquinho das Calçadas.
0: Tudo jóia, Aninha?
2: Uma música dos Atuais.
0: Atuais.
2: Tinha dado uma saída, mas cheguei agora e já liguei o rádio. Bah, bom dia, tudo coisa. De bom.
0: Abraça, minha querida, obrigado pelo alô. Quem mais tá por aqui ligado comigo? Minha amiga Tânia. Obrigado pelo alô, ligadinha aqui na Verdinha. Oi, Altair.
3: Bom dia.
0: Tudo bom?
3: Aqui é o Altair Gaúcho, do dia após dia.
0: Forte abraço, Altair, velho.
3: De Gramado.
0: Todos os açougueiros aí, com a gente.
3: O Chiquinho da Calçada. Apareceu uma música aí pros colegas aí.
0: Os guri?
3: Sabor de uva.
0: Sabor de uva.
3: O hit do momento aí.
0: Sabor de uva. Vamos campear o sabor de uva aqui pro nosso amigo Altair e a galera do dia após dia aí em Gramado, sempre na sintonia, ligados com a gente.
4: Bom dia, Rádio Verdes Campos.
0: Oi, Rodrigão. Tudo bom?
4: Jefferson Câmara.
0: E eu, presente.
4: Faz um pix pra mim com o Chiquinho das Calçadas. Aqui o Rodrigo de Nova Hartz.
0: Abração, Rodrigão. Valeu.
4: Desejando uma ótima sexta-feira a todos.
0: Igual.
4: E toca aí uma pra nós aí. Das antigas, Alain e Aladim.
0: Uma véia.
4: Quer dizer que te amo.
0: Quem é que não gosta de uma véia?
4: As melhores. Só toca na Verdes Campos.
0: Valeu, um abraço. Vou campear. Boa, vou campear. Valeu, grande Rodrigo. Abraço pra ti.
5: Bom dia.
0: Bom dia.
5: Ligadinha na rádio. Faz um pix pra mim. Vamos tentando. Uma hora vai que dá, né?
0: Ah,
5: é
0: uma hora.
5: Cíntia de Canela.
0: Valeu, Cíntia, querida. Uma hora pinga. Fica tranquilo. Quem tá por aqui? Vera Show. Obrigado pelas palavras lindas, Vera. Cristina Hoffmeister tá por aqui, turma do Rincão dos Cref. Obrigado pela companhia, mandando alô para toda a turma, né? Pro Zé, a filha Ana, a Vitória, pro irmão, pra mãe Laci Hoffmeister, o Elias e toda a turma. Luiz Reicher tá por aqui, mandando aquele alô também. Quem mais vem de lá?
6: Bom dia, Josimar de Gramado.
0: Ô, Josi.
6: Faz um pix pra mim, Chiquinho das Calçadas. Valeu.
0: Valeu, abraço pra ti. Jonathan também tá por aqui.
7: Faz um pix pra mim do Chiquinho das Calçadas.
0: Valeu, a Marlene Fátima também, obrigado pela companhia, também tá ligada comigo, aquele abração, Marlene, não para de
8: Oi,
0: pingar aqui
8: dia,
0: a bolinha verde.
8: Bom, aqui é a Marlene de Canela, fala pro Chiquinho que eu quero ganhar um pix, tá?
0: Tá bom, tá dado
8: um
0: o recado.
8: Pra mim, tá?
0: Chiquinho tá medonho.
8: Pode pedir uma música, qualquer uma que você quiser dar aí, um abraço.
0: Valeu, um abraço pra você. Paulo Modesto também tá por aqui, ligado na Verdinha.
9: Bom dia, quero concorrer ao prêmio do o pix do Chiquinho das Calçadas.
0: Valeu, abraço. Amadeu!
10: Bom dia, Jefferson.
0: Tudo bom?
10: Certo?
0: Tudo jóia.
10: Manda um abraço aí pra galera da Consagre Mineração e quero participar do Pix do Chiquinho das Calçadas.
0: Do Chiquitinho.
10: Valeu, aquele abraço.
0: Valeu, abraço pra você. Muito obrigado pela companhia também, tá ligado sempre com a gente. Quem mais tá por aqui? Meu amigo Lenilson, tá ligado? Mandou aquele alô, todo esperto. Quem mais tá comigo por aqui? Oi, Luísa, abraço. Amara Agostinho também tá por aqui, obrigado pelo alô.
11: Bom dia, Verdes Campos, faz um pix pra mim, Solange de Taquar, do bairro Cruzeiro.
0: Oi, Solange, abraço pra você, quem mais tá mandando alô por aqui?
12: Bom dia, Verdes Campos, aqui é a Ana de Granjinha.
0: Oi,
12: faz
0: Aninha.
12: Um pix pra mim, gostaria de fazer música pra minha avó, pro Pedro e para todos os ouvintes da rádio.
0: Todo mundo junto, incluído, né? Abraço pra você, obrigado pelo alô. Quem mais tá participando por aqui? Não para de chegar mensagem, né? Vou atender todo mundo. Marilda Daros, aquele abraço, obrigado pelo alô, que eu vi terceira dimensão. Daqui um pouquinho tem terceiro. Agora vamos recordar com os atuais.
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Vai o barco a navegar, os atuais. Abraço, meu amigo Wagner Halber, sempre na sintonia, aí levando a verdinha de carona. Obrigado pela sintonia. Meu amigo Fernando também tá mandando aquele adulto especial, a galera que tá na sintonia, valeu. Daqui um pouquinho tem o teu sucesso, tem a tua música. Deixa eu mandar um alô especial pra galera participar do kit da Peixaria Tropical. 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
8: Você já terminou o dia com a sensação de que suas pernas estão pesadas, o sapato apertado, a barriga parece muito maior do que pela manhã? Essa é uma das dúvidas que eu mais ouço no consultório. Afinal, por que a gente incha tanto? A primeira coisa que você precisa saber é que o inchaço não é uma doença. Ele é um sinal de que alguma coisa pode não estar funcionando bem no seu organismo. Em muitos casos, ele está relacionado ao excesso de sal, ao consumo frequente de alimentos ultraprocessados, à baixa ingestão de água, ao sedentarismo, ou até por você passar muitas horas sentados ou muitas horas em pé. Mas ele também pode estar relacionado a alterações hormonais, a problemas na sua circulação, nos seus rins, no seu coração, no fígado. Por isso, quando o inchaço aparece de forma intensa ou persistente e vem acompanhado de falta de ar, de dor, de cansaço excessivo, ele precisa ser investigado. E atenção, muitas pessoas recorrem aos chás diuréticos. Os chás diuréticos ajudam e muito para liberar o líquido que está retido, mas eles não podem resolver a causa. O primeiro passo é cuidar da alimentação, reduzir ultraprocessados, controlar o consumo do sal, beber água ao longo do dia, manter o corpo em movimento. O seu corpo não entende promessas, ele entende escolhas, lembre? Eu sou Leila Alves, nutricionista, e estarei com você nos próximos dias, trazendo mais informações para ajudar você a cuidar da sua saúde. Até lá.
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0: Matando Saudade, Roberto Salles, você conferindo por aqui. Meloda Saveiro, Bossa Moda, tocou pra caramba, hein? Ana Clarice, abraço pra você. Quem mais tá por aqui? Vanderléia Soares, a Solange, Clarice Oliveira também, mandando oi. Quem mais tá por aqui? A Helenice Grings, abraço pra você, obrigado pela companhia. O Sérgio Saldanha, Cidinha Pacheco, quem mais tá por aqui? Meu amigo Cláudio, valeu, abração, obrigado pelo alô. Roseli Von Grafen, abração. Alexandre também tá por aqui, mandando alô. Quem mais tá por aqui? A Adriana, turma de Araricá, valeu. Quem mais tá ligado com a gente por aqui? Obrigado pela companhia de sempre, esse povo querido. Ana Carvalho, oi Aninha, Marilda também. Maragostinho também. Obrigado pela sintonia, tá sempre ligado com a gente, hein? Vamos lá, você que tá seguindo com a gente por aqui, 10h57, bom dia pra você. Vou pro intervalo com os melhores anunciantes, da sequência eu trago muito mais música pra você que tá sintonizado na Verdinha.
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11:02, bom dia pra ti que tá ligado na Verdinha. Já eu trago mais participação, que tá uma loucura. Galera participando por aqui com a gente na manhã desta sexta-feira. Tá valendo aí, todo mundo quer faturar o Pix, né, com o Chiquinho das Calçadas, comigo aqui na manhã. Manda teu alô e teu recado, quem sabe aí tu tem a oportunidade de faturar esse Pix. 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Vamos seguindo por aqui para você que tá ligado comigo na Verdinha, mandando o teu alô, o teu recado junto com a gente. 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Chegando mais som para a galera que está curtindo com a gente por aqui na Verdinha. Galera que me pediu Rainha Musical, antes pedia uma do Rainha para recordar. Deixa eu ver se eu consigo trazer. Eu tinha separado aqui aquele popurri do Rainha pra relembrar. O Rainha tem várias músicas de sucesso, né? Mas tem um popurri especial aqui que faz relembrar aí aquelas canções do Rainha que marcaram época e fizeram você aí, né? Relembrar todas as músicas mais antigas do Rainha, não dessa nova formação, ainda um pouquinho antes do Maurício Lima, que veio a brilhantar então aí, né? O Rainha. Bora conferir na voz do César essas canções, Rainha Musical. Música.

0: Tá aí na voz do César Mosena, rainha musical, aquele pupurri para recordar aqui na nossa cápsula do tempo, recordando algumas canções antigas que a gente traz aqui na Verdinha. Muito bem, falando para mais de 100 cidades, a turma de Porto Alegre, Vale dos Sinos, Litoral, obrigado pela companhia, Vale do Paranhana em peso. Hoje, programa da Rita Lina, a Ritinha vai estar fazendo o programa de Araricá, tá? Hoje, a partir das 2 da tarde, Festa das Azaleias, tá bombando, tá uma loucura tremenda. E hoje, a Ritinha tá com o programa a partir das 2 da tarde, ao vivo de Araricá, tá, gente? Então, se você quer por lá pegar um brinde, fazer um agito com a Ritinha, já sabe, encontro marcado a partir das 2 da tarde, nossa conexão até às 6, ao vivo de Araricá. Hoje à noite tem atração, tem Rogério Magrão e banda e tem Flor da Serra em Araricá. Então você é convidado para fazer essa baita festa junto com a Verdinha. 25 anos de Festa das Azaleias, 25ª edição. Muito bem, para você que tá ligada na Verdinha, obrigado pela tua companhia. Vamos lá, tô recebendo... Ah, tem gente famosa na área, tô recebendo aqui a atriz, a Natália Pereira, que vai falar um pouquinho com a gente. Ela que é gaúcha, gente, já tava fofocando aqui que ela gosta de um bailão e coisa e tal. Vamos comentar um pouquinho pros nossos ouvintes de casa, você que tá na novela Três Graças, falar um pouquinho desse trabalho diferente. Vivendo policial, como assim?
1: Sim,
0: como assim?
1: Sim.
0: Bom dia.
1: Bom dia, primeiramente, mão na parede.
0: Esteja preso.
1: Ele colocou. Bom dia, gente. Então, fui agraciada aí com esse convite para desfilar no Tapete Vermelho pela primeira vez aí em 10 anos. Sou gaúcha.
0: Gaúcha de Canoas, né?
1: De Canoas,
0: tava
1: com
0: fofocando
1: certeza.
0: Aqui um pouquinho da história.
1: Gosto de um bailão, adoro um churrasco. Se quiser me convidar, né? A gente vai, pão de alho. Enfim, sabe por quê? Porque eu tô na minha terra, tô na minha cultura. E a nossa cultura, ela é muito rica. Né? Então a gente tem que muito explorar essa parte aí da gastronomia, da beleza gaúcha, que só a gente sabe que a gente tem, da cultura, do respeito, da educação. Sou suspeita para falar da minha terra, né? É uma honra estar aqui.
0: Muito legal. Natália, vamos falar um pouquinho desse trabalho, primeiramente como atriz.
1: Claro.
0: Aonde começou?
1: Então, começou eu fazendo um teste em Novo Hamburgo, passei nesse teste, fui fazer figuração na Rede Globo e olhei pro lado e vi Tony Ramos. Dali a minha vida mudou.
0: Mudou.
1: Comecei a estudar, comecei a fazer curso de teatro. O ator, ele tem que ter DRT para poder ter fala.
0: Sim.
1: Então, o certificado de atriz eu tirei. E aí começou a minha jornada. Fui a passista da novela Bom Sucesso, fui a policial da novela Três Graças, fui agraciada aí com um grande elenco. Viviane Araújo, Belo, enfim, elenco
0: como
1: de
0: é
1: peso.
0: Como é que é o convívio, tá, junto com essa turma? Porque a gente sabe aí que tem a questão de às vezes estar nas cenas. Não, muita gente acha que tá todo mundo junto, reunido, estão todos gravando junto. E não é assim que funciona. Explica um pouquinho para o nosso ouvinte que não conhece esse outro lado das câmeras.
1: Então, assim, a maioria das vezes são 12 horas de set. Então, a gente teve um dia que eu gravei a Globeleza, eu entrei às 6 horas da manhã e saí meia-noite do Projac. O dia
0: caramba.
1: Inteiro gravando. Então, todo mundo vê muito luxo, né? Aquele glamour. Mas o artista, o ator, ele estuda demais. Ele tem que se concentrar na cena. A cena que eu fiz da policial, por exemplo, machucou meu braço, a algema. Porque
0: caramba.
1: Tu tá tão imersa na cena, tá tão entregue, que você vai sentir só depois. Mas, assim, é lindo o trabalho, ver tudo acontecer da forma que acontece. É muito legal.
0: Eu acho que tem que ter um trabalho, o ator... Para, primeiro, memorização para cenas, né? Os atores mais antigos, a gente sabe que tem um pontinho ali, às vezes ajuda, outros não, né?
1: Sim.
0: Que seguem ali o ator raiz, podemos dizer. Tu tem essa facilidade para decorar texto?
1: Tenho. Na verdade, eu tenho para interpretar o texto que me passam. Então, eu pego o texto na mão, decopo o texto e trago para a personalidade do personagem.
0: Legal.
1: Sim, então eu acabo atribuindo a minha personalidade juntamente com o personagem que eu vou atuar. E aí fica diferenciado. Por exemplo, eu tava fazendo ali a parte do treinamento para que eu pudesse ser uma mulher que vai subornar um advogado. Então, era a dona do bicho. Existem várias coisas. Tu consegue passear, né? Por várias vertentes, várias personas. Muito bom.
0: Muito legal, muito bacana. Eu sou impressionado, sou fantasiado com essa questão de ator, atriz, do trabalho. Porque, cara, é um trabalho que tem que ter persistência, tem que gostar, né?
1: Tem
0: não é fácil.
1: Ter. Não, tem que ter um jogo de cintura. Porque nós costumamos a dizer que o artista, o ator é um eterno desempregado. Né? Então, ele vive da arte, a gente vive da arte por amor. Não por dinheiro. Claro, dinheiro é uma consequência, mas assim, estar fazendo o que se ama não tem preço. Mas depois eu conto uma novidade pra vocês, muito
0: opa,
1: legal.
0: Novidade?
1: Que vai ser feita aqui, tá?
0: Que legal. antes da novidade, eu quero saber o seguinte.
1: Claro.
0: Tu, como gaúcho, hoje tu mora no centro do país ou tu continua morando ainda no Rio Grande do Sul?
1: Então, eu tenho residência em Canoas. É onde eu conheço todo mundo, né? E assim, como a gente tá fazendo preparo pra vir pra cá, não posso contar ainda. Calma. Segura, gente.
0: Mas tu vai, não vai poder nem dar uma pintadinha pro nosso ouvinte?
1: Daqui a pouco. Espera ele ficar mais curiosinho. Quando ele ficar mais curioso...
0: Ela quer segurar a audiência, que malandro.
1: Nós podemos fazer um gancho, na verdade, né? Quem adivinhar o que vai ser, escreve ali, que aí sim... Aí vai ficar legal, um mistério. Mas eu tô vendo um programa de TV também, chamado aí A Hora da Loba. Vai se chamar o meu programa. Só mulheres de Alcateia, mulheres
0: pode
1: inspiradoras.
0: Falar
1: essa
0: horário,
1: parte.
0: O canal,
1: sim.
0: Nada, pode?
1: Não, o canal é 524 da Claro TV.
0: Tá.
1: Mas o horário ainda não foi
0: tá
1: alinhado.
0: Definido.
1: Mas o projeto já tá pronto.
0: Já tá encaminhado, tá
1: Semana
0: andando.
1: Que vem nós vamos começar já a criar esse projeto, lindo projeto.
0: Para o nosso ouvinte, para essas mais de 100 cidades que nos acompanham nesse momento, como eu consigo saber um pouquinho mais do trabalho na Natália?
1: Então, é só seguir o arroba Natália Pereira Oficial, Natália sem H. Me marquem lá, deem um oizinho, eu adoro ver que vocês estão conectados comigo também. E lá vai ter toda aí a minha linha do tempo, a minha história. Tem muita coisa por vir. Muita coisa por vir, muita coisa legal. E aqui, tá?
0: E dos nossos ouvintes que estão acompanhando a gente, Gramado, Canela, São Chico, arredor, pode conferir a Natália passando por aquele tapete vermelho.
1: Sim,
0: ali.
1: Hoje à noite estarei lindamente. Amanhã também encerraremos aí com maestria a minha primeira vez no tapete vermelho. Mas ano que vem nós vamos estar com longa disputando no tapete também. Então... confiram que vocês vão se apaixonar.
0: Então passe ali e fala assim, Natália, te ouvi na Verdinha. Aí
1: sim,
0: tu vai fazer uma foto com a pessoa, combinamos?
1: Com certeza, combinado.
0: Passou lá,
1: combinado.
0: Faz uma foto, ou te ouvi na Verdinha, a Natália vai roubar um tempinho e vai fazer uma foto com
1: Com certeza, eu amo o carinho do meu povo. Aqui é meu povo, eu tô em casa, eu me sinto em casa, eu fico muito feliz, assim. Não tem preço tu voltar pra tua casa, pra tua terra, e tu sentir aquele afago, tu poder comer um churrasco, ir lá na casa da Dona Maria comer uma cuca.
0: Eita.
1: Gente, eu sou apaixonada, sou suspeita. Pra mim é a melhor gastronomia, é um povo muito lutador, bravo. Eu sou suspeita pra falar.
0: Show de bola, parabéns. Siga Sim. lá nas redes sociais a Natália, então, Natália Pereira Oficial, né?
1: Isso.
0: Siga lá, confira um pouquinho do trabalho dela, confira o que ela tá aprontando por aí, porque como ela começou, vem novidades aí.
1: Era pra eu ter ido embora segunda, eu tô aqui até agora, entende?
0: Vai esticando,
1: então, assim,
0: vai ficando.
1: Todo mundo vem, Nath, vem. E a gente vem com maior orgulho e maior honra, com certeza.
0: Obrigado por roubar um espacinho e vir aqui
1: agradeço.
0: Falar com a gente da Verdinha, tá?
1: Posso contar agora?
0: Pode, agora sim. Agora
1: então,
0: tá
1: vamos fazer
0: contar.
1: Uma produção aqui em Gramado, em
0: Olha
1: novembro.
0: Só.
1: Vamos começar a gravar um longa.
0: Um longa?
1: Um longa. Nós vamos para Los Angeles e depois a gente volta para cá e grava aqui.
0: Legal
1: então,
0: demais,
1: assim,
0: hein?
1: Se preparem, porque nós vamos usar aí vocês bastante, se vocês permitirem.
0: Mas,
1: pra
0: claro,
1: gente fazer
0: parceria.
1: Um trabalho lindíssimo. Aqui em Gramado. Um elenco de peso, com Oscar Magrini, várias pessoas, eu também. Só não posso contar o que eu venho, mas vocês vão assistir.
0: Aguardem. Obrigado, Natália. Obrigado,
1: eu que Nath, agradeço, você não sabe o prazer que é estar de volta. Estou aqui na minha terra com vocês. Muito obrigada pelo convite.
0: Muito certo. A gente segue na Verdinha, que hoje a gente, como diria aquele dialeto, nós estamos mais atrasados do que trem de fronteira. Tá só meia hora de atraso aqui. É uma loucura. Hoje tem a participação da galera. Na sexta-feira é uma loucura. Não dá conta de atender todas as participações. É muito ouvinte com a gente. Eu vou trazer a cápsula do tempo por aqui com o Bruno Marrone, pedido que eu tô devendo, eu tenho que atender. E depois a gente vai pro nosso break e aí sim, a gente segue com nossas programações.
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0: Informações podem ser obtidas pelo telefone ou WhatsApp 3541-9239. A Feira do Artesanato e Agricultura Familiar de Taquara passa a se chamar Feira da Rua Coberta a partir deste sábado, dia 22. O evento acontece das 8 às 17 horas e mantém a presença de agricultores e artesãos, mas também poderá receber expositores de outros segmentos. Entre os produtos estão itens coloniais, hortifruti granjeiros, lanches e peças artesanais. A feira será realizada a cada duas semanas na Rua Coberta. Saiba mais em radioverdescampusfm.com, da redação Anderson Dilkin.
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Vá participando aí pra concorrer ao Pix da Verdinha. Já já eu tô trazendo mais participação. Tá uma loucura isso aqui.

0: Matando saudades na cápsula do tempo, atendendo a pedido, hein? Ilusão é o nome da canção. Flor da Serra, voz do Miguel Júnior ainda. Bom demais essa moda, hein? Obrigado pela tua companhia, você que tá ligadinho comigo. Vamos lá pros alôs e recados, que tá uma loucura essa aqui, audiência. Quero ver eu atender todo o povo, né? Tá mandando alô. Oi, bom dia, quem vem de lá?
1: Bom dia, Jefferson. Aqui é tudo Paulina bem? De Parobé.
0: Oi, Paulina, querida.
1: Faz um pix pra mim com o Chiquinho da Calçada. Um abraço,
0: tem
1: um
0: abraço, querida Paulina. Trabalho. Bom dia, tchau. Igualmente. Não fale em trabalho que dá dor nas costas, não faz isso.
2: Bom dia.
0: Bom dia.
2: Manda pra mim o... um pix do Chiquinho da Calçada, sou Adelar de Três Coroas.
0: Abraço, Adelar. Obrigado pelo alô.
3: Bom dia, Jefferson. Faz um pix pra mim, o Chiquinho das Calçadas. Bom fim de semana pra ti. Toca uma aí da tua preferência.
0: Valeu, Jair. Vamos deixar pra mim a preferência. É um perigo, hein? Abraço pra ti. Obrigado pela companhia. Quem mais tá por aqui? A amiga Clarice tá dando aquele alô, todo esperto. Valeu, Clarice. Aquele abraço. Quem mais tá por aqui participando com a gente? O Rafael de Canela tá ligado na verdinha também. Leila Zakoff.
4: Faz um pix pra mim, que tô sempre ligada na verdinha, Chiquinho das Calçadas.
0: Valeu, Leila. Abraço pra ti. Bom dia.
5: Bom dia, Jefferson.
0: Oi.
5: Da Porta de São Francisco de Paulo.
0: Grande Eloy.
5: Faz um pix pra mim aí, com Chiquinho das Calçadas.
0: Abraço, obrigado pela companhia.
5: Nós aí que temos na escuta, com esse friozinho na frente do fogão além aí.
0: Valeu, valeu. A Cecília Volvart também mandou alô. Bom dia.
6: Oi, friozinho. Bom dia. É a Cecília de Sapiranga. Faz um pix pra mim, com Chiquinho das Calçadas.
0: Valeu, Noeli Machado também já mandou bom dia.
7: Bom dia, Jefferson, tudo bem? Jefferson, faz um pix pra mim do Chiquinho das Calçadas e coloca uma música bem bonita, uma gaúcha, pode ser dos Monarcas, oferece para todos os ouvintes da Verdinha. Sou a Noeli de Canela.
0: Valeu, beijo. Noeli, abraço, beijo. Quem mais tá por aqui? A Mara Agostino tá com a gente também sempre. Obrigado pelo alô. Valdomiro.
8: Bom dia, Jefferson.
0: Tudo bom?
8: Tranquilo. Um pix pra mim, do Chiquinho das Calçadas.
0: Valeu, abraço.
8: Se puder, toca Cancioneiro das Coxilhas.
0: Vamos
8: aí
0: cambiar, vamos tentar.
8: Aí. No sítio aí, carne no porco.
0: Olha.
8: Um abraço.
0: Tá certo. Você foi aí, né? O Peppa Pig, barbaridade. Valeu, abraço pra ti, obrigado pela companhia.
9: Bom dia, Jefferson, é a Rosane de Campo Bom.
0: Tudo bom,
9: Rô? Tô sempre ligadinha na verdinha.
0: Obrigado.
9: Faz um pix pra mim, Chiquinho das Calçadas.
0: Abraço, quem mais tá por aqui?
10: Bom dia, câmera.
0: Bom dia.
10: Faz um pix pra mim aqui, Alberto de Igrejinha. Do Chiquinho das Calçadas.
0: Valeu, valeu, abraço pra você, obrigado pela tua sintonia, tá? Vamos, deixa eu ir pro intervalo rapidinho, já volto com mais participação dos ouvintes queridos que estão ligados com a gente pra tentar faturar esse Pix com o Chiquinho das Calçadas nessa manhã aí da sexta-feira.

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1: Na Verdinha, 11:39.
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4: Paulo Santos, da Rua Dom Pedro, pergunta: eu moro com minha namorada há 5 anos. Já somos considerados em união estável ou precisamos assinar algum papel? Paulo, a união estável não depende de um contrato assinado para existir. Ela se configura pela convivência pública, contínua e duradoura, com o objetivo de constituir família. Pelo seu relato, vocês já vivem em união estável. No entanto, formalizar essa união por meio de um contrato ou escritura pública em cartório é muito importante, tá bom? Para definir o regime de bens e garantir direitos em caso de separação ou falecimento de um dos cônjuges, trazendo mais segurança jurídica para ambos, tá bom? Faça isso, é bem importante. Reconhecer essa união estável aí, na opinião desse nobre amigo. Eu sou o advogado Joel Reis, você pergunta, a lei responde.
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É você ligado comigo aqui na Verdinha, hein? Bom dia pra você, muito obrigado pela tua audiência, pela tua companhia de sempre. 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Vamos lá, a gente segue por aqui para você que tá comigo na Verdinha. Country Beach com Jennifer e Stephanie, tô na moda. Country Beach.

0: Aí o som da banda Dali Baile com Alessandro Turri, o Volney e Bianchini. Olha só, chique nos últimos, hein? Reuni os dois pra cantar. Muito bem, tem que trazer o Pix aqui da Verdinha. Quem é que faturou hoje? Pix da Verdes Campos com Chiquinho das Calçadas. Deixa eu conferir. Vamos lá, cadê o nomezito? Renato Augusto Weber, do final telefone 5412. Já te chamo aí pra pegar o teu Pix e repassar o Pix do Chiquinho pra ti, tá? Pix aí patrocinado pelo Chiquinho das Calçadas. Então, obrigado pela companhia. Chiquinho amanhã vai estar lá no Judão fazendo aquele agito, hein? Forte abraço. E amanhã de manhã ele e o Cassiano que deu uma passadinha na Brinstot, que é ali na frente, pra poder aí prosear um pouquinho e cantar umas com a gente, tá? Então amanhã às 9 da manhã tem caravana Verdes Campos. Eu e a Ritinha vamos estar por lá, convidados também. 9 até o meio-dia na Brinstot. Aí fazendo aquele... A Ana vai cantar, diz que a Ana vai cantar, vai soltar o verbo. Quero ver a sua Ana. E toda a turma aí, então não perca amanhã na Brinstot Canela. Aí próximo ao Judão vai ter caravana Verdes Campos, cantoria e aquele agito por lá. Rosane Hartz, obrigado pela companhia, ligada com a gente, participando aqui da Pesqueira Tropical para poder concorrer àquele kit maravilhoso. Luiz Augusto, obrigado. Maria Joaquina, Angelita, Roberto. Não deu tempo de atender todo mundo, como sempre, fico devendo, me perdoem, tá? Mas vamos participando aqui. Peixaria Tropical para concorrer aí, né? Aquele kit da Peixaria Tropical. Fico por aqui. Ah, não, tem um bloco aqui, tem que voltar, tem que ir e voltar ainda, câmera. Tu já tá saindo antes da hora, te acalma aí, ô. Calabreso, te ajeita?
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4: Muito bem, agora sim. 11h59, já é hora de dar tchau. Já vou ficando por aqui, porque na sequência está chegando já o Alex Zeller para fazer companhia para você aqui na Verdinha, grudado com o nosso Mistura Boa. Música e informação para você. Valeu, gente. Obrigado pela tua grande sintonia, galera que participou com a gente. Enquanto marcada a tarde, a gente vai estar lá em Araricá, junto com a Ritinha, trazendo informação, bate-papo. 25ª Festa das Azaleias. Hoje à noite você vai conferir aí Rogério Magrão e Flor da Serra na Festa das Azaleias. E acompanhe a programação que a gente conta tudo sobre o final de semana. Amanhã de manhã, entre 9 e meio-dia, Brinstote, Canela, aquele agito. Domingão tem a Festa da Voluntária, lá na 7 de setembro, hein? Aquele aquela baita evento, aquela festa maravilhosa que vai acontecer por lá. Se você não adquiriu o seu cartão ainda, vale a pena você adquirir, hein? 7 de setembro na Voluntária, musical Monte Azul pela primeira vez. E a Verdinha vai estar por lá, trazendo bate-papo, informação e tudo que tem direito. Lian Alves com o Negão, 10 minutos é saideira junto com a banda modelo, se não tivesse bloqueado. Tchau, gente. Bom final de semana. Ah!

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0: Muito bom dia! Muito bom dia! Bom dia você ligado na Verdes Campos 97.9. Você está na companhia Alex Zeller junto com você até às 2 horas da tarde com o programa Mistura Boa. 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A partir de agora, então, na companhia Alex Zeller, programa Mistura Boa, muita música, muita informação aí no seu horário do meio-dia. Hoje, sexta-feira, dia 21 de agosto de 2026, temperatura entre 11 e 12 graus na região do Vale dos Sinos, do Vale do Maranhão. Bora lá então, começando com música, começando com sucesso, Os Atuais e o Rio Azul aqui na Verdinha.
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0: Operação contra extorsão no Vale dos Sinos. A Polícia Civil realizou hoje uma operação em Novo Hamburgo, Estância Velha e Portão. Segundo a informação da investigação, um grupo teria extorquido mais de 3 milhões de cerca de 80 revendas de veículos entre 2022 e 2026. 5 suspeitos foram presos. Operação aí, então, da Polícia Civil nas regiões de Novo Hamburgo, Estância Velha e Portão. Meio-dia e 17 minutos, programa Mistura Boa. Chegando mais música, chegando mais sucesso, João Bosco e Gabriel.
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0: Meio-dia, 19 minutos, meio-dia, 19, você está no programa Mistura Boa, um misto de música boa e notícia para você. Vamos ver quem está participando, quem está na linha com a gente, é a minha amiga Paulinha, Paulinha Camargo de Parobé.
1: Bom dia, aqui é a Paulina de Parobé, mandei um áudio reto. Eu quero participar do kit da peixaria aqui de Parobé. Tá, um abraço a todos.
0: Bora lá. Pode deixar, vamos colocar na lista aí, vai participar sim, não tem problema. Paulina aí, Paulina Camargo aí de Parobé. Quem tá ligadinho com a gente também é minha amiga Terezinha Bueno. Tudo certo, Terezinha?
2: Isso, Alex, tudo bem? Que é a Terezinha. Manda um abraço pra eles.
0: Tudo certo.
2: Pro programa e pra sair da rádio. Sextou sexta-feira. Mas eu tenho que fazer a faxina no centro pra minha filha ainda. Meu Deus do céu.
0: Tem que fazer.
2: Mas faz parte.
0: Não dá pra deixar.
2: Tenha uma ótima tarde e uma ótima semana. Já. Abençoado por Deus, tá? Por nós todos.
0: Tá. Tá certo pra nós todos. Terezinha Bueno aí de Gramado, ligado com a gente. Obrigado pela companhia. Quem tá ligadinho também é a nossa amiga Nelly. Nelly de Três Coroas. Bom dia, Nelly.
3: Bom dia, aqui é a Nelly de Três Coroas. E foi possível rodar uma música com uma sala Jota. E queria participar do sorteio do peixe.
0: Bora lá então. Vamos colocar você no sorteio do peixe. Vai que pesca, né? Vai que dá linha. Quem sabe tá bom o anzol aí, pega o peixe, né? Tá bom então, Nelly. Nelly de Três Coroas. Também o meu amigo Valdomiro. Valdomiro Schnitzel. Vamos ver o que, que o Valdomiro Schnitzel mandou pra nós aí. Bom dia, Valdomiro.
4: Bom dia, Alex. Tudo bem? Todos, bom dia, Terezinha.
5: Gramado ligado com a gente.
4: Tá indo pra uma faxina aí. Alex, se puder, toca uma música velha pra nós aí. O Cancioneiro das Coxilhas. Bertucci.
0: Cancioneiro das
4: Coxilhas. Um abraço. Masquerdão. Tamo aí na lida aí, carneando um porco.
0: Opa, se sobrar um torresmo aí, tu me avisa aí, Valdomiro, que eu dou um jeito aí buscar, não sei que cidade é, mas nós vamos buscar, não tem problema, torresminho, uma morcilha, Deus livre, um café da manhã com chia e nata, credo, deu até fome agora, tô sem almoçar ainda, bora lá então, quem mais tá ligadinha com a gente também é a Yara Dalcortivo. Vamos ver o que, que a Yara mandou para nós aí. Bom dia, Yara. Bom dia, boa tarde. Eu tô dando bom dia porque eu não almocei ainda, né? Peixaria Tropical. Quero participar. É a Yara Helena Dalcoutivo. Bora lá, então. Bora colocar o nome na lista aí. O que, que o Valdomiro mandou para mim? Eu tenho que ir pro bloco de apoios, mas vamos ver o que, que o Valdomiro me diz. Vai que ele me passou o endereço, né? Vamos escutar o áudio do Valdomiro aí. Vamos ver o que, que o Valdomiro me respondeu. Vai que o homem me passou o endereço, né, pra mim lá pegar o peixe.
5: Vamos buscar, não tem problema. Torresminho, amorcinho.
4: Ah, mas sobra, né, homem? Sobra. Não te leva em Gramado aí, homem.
5: Sem almoçar ainda.
4: Bora. Ah, mas leva mesmo.
0: Tá certo então, Valdomiro. Obrigado pela companhia, obrigado pela sintonia. Nós vamos aí para um bloco de patrocinadores. Aí os patrocinadores que colam a marca junto com a Verdinha. Já eu

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8: E o café? Ele aumenta a pressão? Bom, aí depende. O café contém cafeína, que é uma substância que pode provocar um aumento temporário da sua pressão arterial, principalmente se você não tem o hábito de consumir café regularmente. E esse efeito costuma durar entre 30 minutos até 2 horas. Mas eu tenho uma boa notícia. Para a maioria das pessoas que toma seu café diariamente, o organismo desenvolve uma adaptação. Isso significa que um consumo moderado de 2 a 4 xícaras por dia geralmente não está associado ao aumento permanente da sua pressão arterial. O grande problema aqui não costuma ser o café, não. Muitas vezes é o excesso de açúcar, o cigarro, o sedentarismo, o estresse, o excesso do sal e o sobrepeso, que tem um impacto muito maior sobre a nossa hipertensão. Se você já tem uma pressão alta, não precisa eliminar o café por conta própria, não. O ideal é observar o seu organismo e como ele reage em relação ao café. Medir a sua pressão regularmente, conversar com um profissional de saúde para receber orientações individualizadas. Então, aqui fica a minha dica. O café, quando consumido com moderação, dificilmente é o vilão da pressão alta. O verdadeiro segredo aqui está no equilíbrio dos hábitos de vida. Eu sou Leila Alves, nutricionista, e este foi mais um Minuto de Saúde. Até o nosso próximo encontro. Ah, e não esqueça, o seu corpo não entende promessas, ele entende escolhas.
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Chegando mais música, chegando mais sucesso, indústria musical e o aviãozinho.

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1: Município de Campo Bom terá neste domingo, dia 23, um encontro de carrinhos de lomba, evento que resgata a brincadeira tradicional e reúne participantes nas ruas da cidade de Campo Bom. Show de bola. E pena que esse final de semana eu estou aqui em Araricá, senão com certeza eu e a minha família estaríamos presentes lá junto com a galera do Faísca Louca aqui de Nova Hartz, né? Gurizada gosta de riscar o asfalto. Bora lá então, chegando mais música, mais sucesso. Anderson e Matheus, Dose na Goela.

0: Estamos de volta, 12 horas e 39 minutos, 12h39. Quem tá na linha com a gente aqui, o Elvio Wilbert. Vamos ver o que, o Elvio tá mandando para nós aí. Bom dia, Elvio. Boa tarde já agora, né? Boa tarde.
1: Bom dia, aqui é o Elvio Trascoroa. Se for possível, vou dar a música do Daniel, meu reino encantado. E queria participar do sorteio do peixe lá do Parovela.
0: Tá certo, Elvio, aí então. Obrigado pela companhia, obrigado pela sintonia. Meu amigo, o Valdomiro Schnitzel, né? Me mandou mensagem, perguntei onde que era o homem. O homem tá em São José dos Ausentes, Campos de Cima da Serra. Mas que tal? Coisa buena. Também o Paulo Rama mandou para nós aqui, Peixaria Tropical. Paulo Rama, para participar. Tá certo, então. Bora lá então, chegando mais música e mais informação aqui, Verdes Campos FM 97.9, programa Mistura Boa, Alex Zeller na companhia.

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1: Meio-dia e 44 minutos, 12h44. Nosso amigo Juliano Brunelli também mandou mensagem da Peixaria Tropical. Mandar um alôzão pro Clóvis Host, que já tá organizando tudo lá pra inauguração do restaurante Colonial lá em Rodeio Bonito. Me mandou uma foto preparando um buchinho, um mondongo. Oh, coisa boa. Quem é alemão, né? Alemão gosta. Oh, coisa boa. Um mondongo, um buchinho assim, junto com uma salada de maionese. Credo! Vamos parar que tá dando fome. Bora lá então, agora vamos aí para mais um bloco de patrocinadores, nossos patrocinadores colados aqui junto com a Verdinha. Você não tá anunciando na Verdinha ainda? Bora lá anunciar. Chama lá no 54999-270-979 que um dos nossos consultores entrará em contato com você. Doze horas e 45 minutos.
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12 horas e 40, abre o microfone, senão não funciona. Que coisa séria. 12 horas e 49 minutos. Tarde desta sexta-feira, dia 21 de agosto de 2026. Temperatura se mantém aí na faixa entre 8 e 12 graus. Mas é para vir frio, hein? Então, falando em 2 graus amanhã e domingo. Que coisa séria, né? Aí não tem saúde que aguenta. Eu já tô aqui, ó, meio que fanho, né? Peguei um friozinho ontem de noite, pronto. Atacou a rinite. Coisa séria, mas bora lá. Não vamos se entregar de jeito nenhum. 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Dando sequência na programação, então, chegando no Grupo Momentos e as Almas Gêmeas aqui na Verdes Campos 97.9 FM, a rádio que eu sempre quis.

0: 12:54, Novo Hamburgo começa hoje o Festival Dançando, que reúne mais de 1000 artistas e segue na programação até o dia 30 de agosto. Esse é o programa Mistura Boa, até às 14:00 PM. A partir das 14:00 PM, Rita Lini, direto de Araricá, na Festa das Azaleias, lá do Largo das Azaleias, com programação ao vivo. Hoje à noite, Rogério Magrão e banda e Flor da Serra. O agito hoje promete em Araricá. Chegando agora, Manu Batidão, Senti, aqui na programação da Verdes Campos.
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Sextou! Sexta-feira, 21 de agosto de 2026. Temperatura na faixa entre 8 e 12 graus. Sextou, bebê! Que nem diz a música, né? Vamos lá, então. Quem tá participando com a gente, quem tá ligadinha, é a nossa amiga Noeli Machado aí de Canela. Ela mandou pra mim, sou a Noeli Machado de Canela. Beijos pra todos vocês. Obrigado, obrigado pela companhia. Também, pessoal, na cidade de Estância Velha, o Romualdo e a Maristela almoçando e ouvindo a Verdinha. Quem tá ligadinho lá também é o Taylor. Taylor, na cidade de Estância Velha. Mandar um alô também pro meu amigo João Peloso. João Peloso fez uma mão pra nós hoje ali, fez uns ferrinhos que a gente tava precisando aí pra firmar os nossos balão nos eventos aí. Jonas Navalha Sul. Obrigado aí, João. Obrigado pela parceria. Pessoal também no Morro Canudos. A Cleia, o Emerson, o Everson, o Roberto Fetinha. Tu tá ouvindo aí, Fetinha, ou não? Manda um alô pra mim aí. Pode mandar tua mensagem aí no 54999-270979. 13 horas agora. Vamos aí, mais um bloco de patrocinadores. Os nossos patrocinadores que colam a marca junto com a Verdinha.

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0: 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Treze horas e seis minutos, sexta-feira, 21 de agosto de 2026, temperatura entre 8 e 12 graus. Bom, Leitão, chegando mais música, mais sucesso, Brilha Som, com a participação do Negão, Louco Apaixonado.
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0: Gasolina em Sapiranga a um preço médio de R$ 6,23 o litro na semana encerrada em 15 de agosto, contra R$ 6,26 na semana anterior, segundo o levantamento da MP. Boita desconto, né? 3 centavos a menos. Credo, vou ficar rico agora. Não tem jeito, né? Gasolina não tem. A gente precisa, né? Tanto barato, tanto caro, não adianta. A gente precisa do combustível. Chegando mais música, chegando aí Amado Batista, aí com o sucesso junto com a Roberta Miranda e o Tum Tum Tum aqui na Verdinha.
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0: 13 horas e 14 minutos, tarde desta sexta-feira, 21 de agosto de 2026. Temperatura entre 8 e 12 graus, Vale dos Sinos, Vale do Paranhana e na Serra Gaúcha. Você está participando, já mandou tua mensagem, eu quero saber de onde você está curtindo a Verdinha, de onde você está ouvindo. Manda teu recadinho, manda o teu alô. Maico, chega aqui, Maico, bater um papo com o Maico aí. Maico, que é o homem da técnica aí, que tá dando uma força pra nós aí. O homem da técnica dando a mão pra, com a gente quando precisa aqui, quando dá uns rusque-fusque aqui. O Maico é o homem que nos auxilia. Ele que tá dando uma mão aí na Rádio Parque aí, que faz aí a cobertura do evento. E também, de vez em quando, dá umas chamadas, dá uns anúncios aí. Boa tarde, Maico.
1: Muito boa tarde, tá sendo legal aí.
0: Bora lá, vamos ver se... Tá, acho que tem que ligar o microfone, Maico. Tá ligado aí? Então, prende o grito aí, vamos ver aí.
1: Vamos lá, então. Certo? Então, vamos lá. Uma boa tarde a todos os amigos ouvintes da Rádio Verdes Campos 97.1.
0: Maico, não veio. Vem pra cá, vem dar o teu... Vem aqui do lado de cá, dar um alô aqui pro... Agora sim, pode falar aí, Maico.
1: Tá saindo bem? Então tá. Uma boa tarde a todos os amigos ouvintes da Rádio Verdes Campos FM. Para nós é uma grande honra estar por aqui. A gente sempre, quando pode, está acompanhando a rádio, está escutando a rádio. É muito bom fazer parte dessa grande família, né? Que eu digo assim, a gente como ouvinte é muito bom estar sempre ouvindo. Uma programação diversificada, uma programação muito boa. Quem está escutando, eu digo, vale a pena escutar. É uma rádio que, para nós, veio para somar tanto na nossa região da Serra, tanto na nossa região metropolitana, Grande Porto Alegre, Vale do Paranhana. E para nós é muito bom. A gente está por aí fazendo toda a parte de divulgação dessa nossa grande festa das Azaleias. Você que está por casa também está convidado a vir participar. Hoje vamos ter muitas atrações bacanas. E é claro, você é o nosso convidado especial para vir hoje, logo mais, às 18h30, vamos ter a abertura oficial da Festa das Azaleias, onde você está convidado. Vamos ter bastante chope, bastante música, muita gente bonita por aqui. E você está convidado. Alex, muito bom fazer parte dessa programação. Obrigado pelo convite. A gente segue por aqui, firme e forte, durante todo esse final de semana, dando a cobertura.
0: Show de bola, Maicon, que tá fazendo aí a rádio Azaleias aqui dentro do evento aí, trazendo as notificações, trazendo informações, chaves perdidas, documento perdido, veículo estacionado em local errado. Meu amigo Joacir, meu Deus do céu, acho que umas três vezes os caras já chamaram o Joacir aqui. Homemzinho que gosta de estacionar, né, que não pode, né? Que coisa séria. Bora lá então, chegando aí o Portal da Serra. Tá na moda aqui na Verdes Campos FM.

0: trazendo informações aqui então da Festa das Azaleias. Lembrando que hoje tem show com Rogério Magrão e Banda a partir das 22 horas e a partir da meia-noite, meia-noite e 30, tem Flor da Serra. Hoje o agito vai ser top aqui na Festa das Azaleias em Araricá. O que, que você está esperando? Por que não veio para cá ainda? Tô te aguardando. Estúdio móvel montado aqui em Araricá. Logo mais a partir das 14 horas, Rita Aline estará fazendo o programa ao vivo aqui no estúdio da rádio, aqui no Largo das Azaleias, em Araricá. Vamos então para mais um bloco de patrocinadores que colam a marca junto com a Verdinha. É o verdadeiro show do intervalo aqui.
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0: 1h22.
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0: 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Bora! 13 horas e 28 minutos, 13 horas e 28 minutos, chegando mais música e mais sucesso aqui na programação da Verdes Campos FM, chegando aí sucesso com Destaque Nacional e as Pancadas de Choro.
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Empresário é apontado como líder. Empresário de 47 anos, proprietário de uma empresa do setor calçadista e também com duas distribuidoras de alimentos na região, foi preso em sua residência na manhã em Novo Hamburgo. A Polícia Civil afirma que ele seria o principal líder do esquema. Outros quatro suspeitos também foram presos inicialmente, sendo que alguns deles já estavam no sistema, foram investigados, né, que inicialmente já estavam no sistema prisional. Ao todo, 110 policiais cumpriram 18 mandados de busca e apreensão. Que coisa, né? Bora lá então, mais música e mais sucesso aqui na programação da Verdinha, Verdes Campos 97.9 FM.

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2: Agora 13h35, 13h35, tarde desta sexta-feira, dia 21 de agosto de 2026. Temperatura na faixa entre 8 e 13 graus. Lembrando que hoje tem muitas atrações aqui na Festa das Azaleias. Começa agora a partir das 13 horas, das 13 às 16 horas, tem o Encontro das Apais com o DJ Fina. A partir das 18h30, abertura oficial do palco principal. 19h30, Anderson e Everton. Às 20h30, tem The Wailers. Às 22h30, Rogério Magrão e Banda. E à meia-noite e meia, Banda Flor da Serra, até às 3h30 da manhã. Show de bola a programação aqui na Verdinha. Daqui a pouquinho mais, hein? Logo, logo tá chegando, já tá no caminho. Rita Aline fazendo o programa ao vivo aqui da 25ª Festa das Azaleias. Domingo tem aquele costelão na vala com salada. Show de bola, hein? Vale a pena. Você não adquiriu seu cartão ainda, tem para vender. Tem cartão para vender aqui na entrada, junto ali na banca onde vende as azaleias. Tem os cartões para você adquirir. 1h37, Blue Star e a Mulher Ilusão.

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1: Ó, 13:40, aí a tarde desta sexta-feira hoje, dia 21 de agosto de 2026. Vamos aí para mais um bloco de patrocinadores, as marcas que colam junto com a Verdinha.

0: 13h40.
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7: Programa Mistura Boa na companhia hoje, Alex Zeller, até as 2 horas da tarde.

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Agora são 13 horas e 47 minutos, 13h47, chegando mais música e mais sucesso. Chegando agora para você então, a Ana Castela, Mamãe, Não Deixe o Seu Filho Sair. Show de bola!

0: Agora 13h50, Vale do Paranhana, houve um acidente fatal na ERS 474 com uma vítima fatal e feridos. A região também está com obras de recuperação de uma ponte entre Taquara e Parobé. Sempre é bom redobrar a vigilância nesses pontos aí, com manutenção nesses pontos onde está sendo feito a manutenção da via. Antes eu falei que era Ana Castela e era banda modelo. Agora sim, agora Ana Castela na programação da Verdes Campos 97.9 FM.
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13h34, 13h34, estamos aqui na Festa das Azaleias, 25ª edição da Festa das Azaleias na cidade de Araricá. Hoje tem show com Rogério Magrão e banda Flor da Serra. A partir das 13h30 tem o Encontro das Apais com o DJ Fina aqui na programação. Você está convidado, tem muita coisa boa ainda. Amanhã tem Baitaca, show nacional com Baitaca. Domingo tem Os Atuais, grande evento aí na cidade de Araricá. 13h55, chegando mais música, mais sucesso, Indústria Musical.

manchetes do dia. Mais de um terço dos candidatos ao Senado nas eleições de 2026 tem mais de 60 anos. É informação aí do registro das 315 candidaturas registradas no Tribunal Superior Eleitoral, TSE. 121 pertencem à faixa etária, que representa 38,4% do total. É, as eleições logo aí, né? Logo aí, começando em 5 de outubro, as eleições 2026. Muita consciência na hora do voto. Bora lá então, chegando mais música, chegando mais sucesso. Agora 13 horas e 59 minutos, tem Carisma. Oi! Oi, Bar, tudo certo aí?

0: Agora 14 horas e 6 minutos. Eu vou encerrando por aqui. Chegou já a Rita Lini, vai tocar aí a programação na tarde com você, agitando aqui na Festa das Azaleias em Araricá. Fica aí agora com os nossos patrocinadores que colam a marca junto com a Verdinha. Até mais, logo logo estaremos aí com mais novidades e mais notícias aqui da festa.
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Muito boa tarde, galerinha. Boa tarde você que tá ouvindo a nossa Verdes Campos, a 97.9. Eu, Ritaline, cheguei. Mas aonde? Em Araricá, né, gente? Ah, coisa boa tá por aqui, trazendo tudo que você vai saber e vai ter aqui nessa festa maravilhosa, né? Na 25ª edição da Festa das Azaleias. Tem show maravilhoso hoje. É, hoje tem Rogério Magrão, gente. Você vai ficar de fora? Eu não. Então vem pra cá que tem muito mais, muitas atrações aí durante o final de semana, eu vou contar tudinho pra você. Esse nosso Conexão Especial hoje, então, aqui de Araricá, vem fazer parte dessa festa você também. É só mandar o seu alô, mandar o seu recadinho através do nosso WhatsApp, que é o 54999-270979. 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É festa que não acaba mais e com certeza festa com a nossa Verdes Campos 97.9. Vamos lá, vamos de banda 10, Marte e Saturno para começar essa tarde de sexta-feira. Sextou com a Verdinha. Ah!

0: aí o sucesso deles, o Champion. Mãe, o pai tá louco? Será que o pai tá louco pra vir pra Aricá? Eu não sei. Eu já tô aqui, né? Falta você vir pra cá também. Deixa eu já mandar uma luzinha aqui pro Henrique, que tá com a gente, mandando claro pra todo aquele pessoal do Ateliê do Chavinho. Um abraço pro João Patati e Yasmin Patatá. Um dia eu quero ir lá e quero ver se eles vão estar vestidos que nem o Patati e o Patatá também. Gabriel, também pro Vinícius, pra Marisa da Escola Anitta Garibaldi. Tá pedindo banda Champion, essa mulher é louca, né? Vamos ver, daqui a um pouquinho mais tarde vem o Champion de novo pra vocês aí, tá bom, Henrique? Um abraço grande pra você. Yara da Cortivo já tá com a gente em Canela, curtindo a nossa verdinha como todos os dias, né, Yara? Um abraço grande pra ti. Quem também tá com a gente aqui, mandou um recadinho, deixa eu ver, cadê você? Achei aqui o nosso mouse. Fala, Pedro.
1: Eu tava junto com eles ali, com o colega de vocês ali. Passou um cara da Verde Campo aqui em casa.
0: Não tava.
1: Hoje,
0: foi o Alex. Pouco,
1: aqui na Warhax. Fiquei olhando pra ver se botava ou não botou, pra ver se conhecia algum dos...
0: Eu acho que não foi o Alex, foi a filha do Alex que tá com o besouro verde pra tudo que é lado. Tadinha da Alexa, tá, o carro da Alexa deu problema e o Alex emprestou o carro da Verdes Campos e o Pedro pra ela, e ela tá por aí, por Nova Hartz, andando pra tudo quanto é lado, levando os bichinhos aí que ela dá banho no pet shop dela, tá bom? Um abraço, Pedro, obrigado pelo carinho, obrigado pela participação. Simbora, meu povo, com muito mais, diretamente aqui de Araricá. Daqui a pouco eu vou trazer os shows que vai ter hoje, então você não pode ficar de fora aqui da nossa verdinha, tá bom, gente? Vem pra cá.

0: Aliás, numa ligação dessa sexta-feira de manhã para o presidente dos Estados Unidos, Donald Trump, segundo nota divulgada pela Secretaria de Comunicação Social da presidência, a conversa durou 1h20 e abordou temas relacionados ao relacionamento bilateral e da agenda global em tom de amistoso e cordial. Vamos esperar para ver. Será que as tarifas vão baixar ou vão se manter?
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0: 2h26.
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1: De volta direto aqui de Araricá, trazendo para você muita música, informação e diversão aqui na 97.9, a Rádio Verdes Campos, a rádio que eu sempre quis, galerinha. 14h30 e você pode vir para cá, pode vir aproveitar essa noite maravilhosa aqui na 25ª Festa das Azaleias. 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Quer participar do nosso WhatsApp? 999-270-979. Você manda o seu alô aqui pra Ritaline. Quem canta pra gente agora é Chiquito Bordoneio com o Corpo e Alma, Coca com Fernet, que é demais, vocês não acham?

0: Tá aí o sucesso do JJSV na mesma boca, sempre aqui na nossa Verdes Campos e no Conexão, nessa tarde de sexta-feira especial, diretamente aqui da 25ª Festa das Azaleias em Araricá. Se você não vem, só você que não vem, viu, gente? Vem pra cá, porque até a Verdinha tá por aqui. Deixa eu trazer aqui... Eu tenho que rir, porque a gente falou agora há pouco, né, do Besouro Verde, né? O Besourinho Verde é o carro do Alex, né? É, o Besouro. Besouro Verde. Mas quem tá usando é a Alexia, né? E a Alexia mandou mensagem aqui. Fala aí, Alexia.
1: Hoje é a Alexia da Verdinha, levando a rádio pra todos os cantos de Nova Hartz, Araricá. É música, é animação, é o Caravana Verde Campos passando na sua rua. Vamos passar buzinando e alegrando todo mundo, que é todo mundo hoje em ritmo de Festa das Azaleias. Bora, Ritinha, toca o programa daí.
0: Pode deixar comigo, Alexia, pode deixar.
2: Oi, Ritinha, boa tarde. Fala, Jefferson. Boa tarde. Ritinha, a conversa que tá rolando por aqui, que diz que até poste de borracha andaram por aqui por preocupação. Ô, vem cá, Alexia. A Alexia dá pra confiar, é boa no tráfego aqui no carro, não?
3: Só porque o dela tava com problema, porque esses dias ela pegou uma ruazinha de chão batido aí. Por pouco não deu aquele BO de 17 mil, sorte que o poste era forte, era grosso, porque senão a lateral do palio dela foi pro saco.
2: Ah, ela gosta de empurrar uns postes por aqui pra lá, ela tem esse jeitinho, né? Alexia, te ajeita, Alex. Queridona Alexia. Alexia, pra quem não conhece os ouvintes da Verdinha, é filha aqui do Alex, nosso comunicador, e ela é parceiraça. Ela tem um trabalho totalmente diferenciado. Uma das pessoas que, na enchente, mais resgatou e ajudou a cuidar. Alex, eu quero que tu fale um pouquinho dessa importância, porque a Alexia fez um trabalho totalmente diferenciado junto às enchentes, tanto Nova Hartz, Araricá, todas as cidades ao redor. E fora também, né?
3: É, na verdade, a Alexia, ela foram mais de 100 animais. Até quem fez os canis ali, na época, fui eu. Eu comecei a fazer os canis ali, a gente fez 7 baias no primeiro momento. A Alexia, ela entrava no barco, tinha um pessoal de São Paulo aqui, ela entrava no barco e se largava pra ali pro lado de São Leopoldo, ali nos bairros mais atingidos, e de lá ela me mandava mensagem: pai, tô trazendo 7, tô trazendo mais 8, tô trazendo mais 9, tem baia pronta? E nós construindo. Pra te ter uma ideia, em 3 dias nós fizemos 21 baias, nós estávamos com mais de 100 cães hospedados. Nossa. Ali.
2: Um trabalho totalmente diferenciado, hein?
0: Com certeza.
2: Merecido. Vamos falar um pouquinho do trabalho que ela faz hoje, porque além de ajudar os cães, cuidar e etc., ela tem um pet shop, né? Onde é que ela atende, então, em Nova Hartz, é o da Alexia Pet Shop. Então, se alguém aí da região estiver ouvindo, tiver um cãozinho para dar aquele trato, fazer uma tosa, fazer um banho caprichado, pode ir até a Alexia Pet Shop e fazer esse trabalho diferenciado. Vai contigo, Ritinha.
0: Faz a festa aí, Alexia, que a gente faz a festa aqui, tá bom? Beijo grande. Gilney também tá com a gente. Ô, Gilney, um abraço, menino. Obrigado pelo carinho. Vai mandando o seu alô, vai mandando aqui a sua mensagem. Que a gente tá na festa, mas a gente tá com vocês todos que estão ouvindo a gente aonde a nossa Verdinha vai, que são mais de 100 cidades aqui de toda a região. Então, vamos lá pra notícia, que daqui a pouco eu volto com mais sucesso.
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0: E a Universidade Federal do Rio Grande do Sul apresentou nesta sexta-feira 5 mudanças para o vestibular de 2027. As alterações incluem novos horários, mudança de cidade sede na Serra e reorganização da ordem das disciplinas. As inscrições começam na próxima segunda-feira, dia 24, e vão até dia 21 de setembro. A universidade oferece 4.058 vagas em 98 cursos de graduação. Do total de oportunidades, 70% são destinadas ao vestibular e 30% via Exame Nacional do Ensino Médio, o Enem. As provas ocorrem nos dias 28 e 29 de novembro.

0: 2h45.
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0: Seguindo com o nosso Conexão diretamente aqui de Araricá, nessa tarde de sexta-feira, dia 21 de agosto, 2h48 da tarde, junto com o patrocínio de quem, hein, gente? 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Vamos lá, seguindo com mais música, Neco Martin, Sua Boca Me Beija. Música.

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0: Tá aí o som deles, Leandro e Leonardo e o Horizonte Azul aqui na Cápsula do Tempo, no nosso Conexão aqui na Verdes Campos, a rádio que eu sempre quis. Quem tá com a gente aqui apareceu dando aquele oi, foi o seu Luiz Comim. Ô, seu Luiz, o que você tá fazendo, seu Luiz? Conta pra gente, menino.
1: Oi, querida, tudo bem? Aqui é o Luiz Comim, de Três Coroas. Eu queria aquela música, quero ainda, né?
0: Ah.
1: A música Cabelo Loiro. Ah, viu?
0: Cabelo loiro vai lá.
1: Eu descobri a chave para abrir os corações das mulheres. É a chave
0: Qual
1: Pix.
0: Qual que é? Me
1: sabia?
0: Conta.
1: Tudo bem? Beijo. Tchau.
0: Escutou essa, Jeff? A chave para abrir os corações das mulheres, o seu Luiz descobriu. É a chave Pix. É a chave Pix.
2: É a chave Pix. Boa, bem bolado. Olha só. Falou em chave Pix, chave para abrir o coração. Tem alguém aqui, ó. É. Vem te visitar.
0: Opa!
2: Vem conhecer.
3: Marcos Roque.
0: Marcos Roque. Da onde, Marcos?
2: Marcos Roque?
0: De Sapiranga. Mas isso. Olha que chique.
3: Prazer te conhecer aí, tia.
0: Valeu, Marcos. E eu fico feliz
3: teu
0: aí.
3: Fã. Escuto o teu programa quase todos os dias.
0: Ah.
3: Não consigo estar atualizada, mas meus parabéns pelo programa de vocês.
0: Ah, que coisa boa, a gente fica feliz, ainda mais quando vem conhecer a gente, né? Porque a gente só imagina, né, as pessoas, mas a gente não conhece. Não, a gente conhece, pelo menos agora, quando tu mandar mensagem, eu vou lembrar. Ah, é o Marco que eu conheci lá
2: Marcos,
0: em Araricá.
2: Agora conta pra nós, tu imaginava que a Ritinha era assim desse jeito? Não imaginava, né?
0: Baixinha, baixinha.
2: Deixa ele falar, calma aí, deixa ele falar.
3: Não imaginava mesmo.
2: Como tu imaginava que era a Ritinha?
0: Ah, meu Deus.
3: A gente faz uma prévia, né? Como chama de Ritinha, já sabia que ela era mais baixinha.
0: Também. Baixinha, viu?
2: Mas superou as expectativas?
3: Superou as expectativas.
2: Bondoso, hein?
0: Ah, viu?
2: queridão. Ah, não, querido demais. Obrigado pela companhia.
0: Obrigada,
2: obrigado,
0: Marcos.
2: Pela audiência, tá, Marcos? Olha só, estamos no estúdio aqui. A gente tá falando, viu, gente? No estúdio ao vivo aqui em Araricá, né? Estamos aqui junto
0: Espera
2: com a turma da Rádio Azareias,
0: estamos
2: junto com o pessoal aqui que está fazendo a rádio aqui, divulgando. Pessoal da Rádio Poste aqui, né? Da rádio que está no parque. Vamos falar um alô para a galera de casa. É Rádio Poste, está nos postes pendurados aqui. Está nos postes pendurados. Antiga, é que tem muito novo ainda. Antigamente, quem é da mais antiga, o nome era Rádio Poste.
0: O Luiz
2: que chamava
0: sabe.
2: Assim. Agora, aqui eles chamam chique, Rádio Parque.
0: Rádio Parque.
2: É diferente.
0: Tá chique demais.
2: O Alessandro Martins tá me ouvindo agora. Ele ficou lembrando num poste da rádio, lá no tempo de Santo Ângelo ainda. Tenho certeza. Vamos falar pra galera de casa. Esse trabalho diferenciado que é feito também.
4: Claro, é um trabalho que a gente faz aí há, mais ou menos uns 10 anos. A gente faz até hoje. E é um trabalho muito bom, muito gratificante pra gente. A gente trabalha com o público e quem trabalha nesse ramo da comunicação acaba gostando. Eu faz mais de 15 anos que estou nesse ramo e até hoje. E pretendo continuar, se Deus quiser, quero chegar nos meus 40, 50, 70. Continuar nesse ramo que é muito bom, né, cara?
2: Maravilha, hein? Daqui a pouco a gente vai prosseguir mais. Vamos falar com a turma que tá por aqui também. Vamos falar com a galera que já trabalhou na televisão. Daqui a pouco a gente vai falar também, tá? Vamos falar com todo mundo por aqui, tá bom? Olha só, Marcos, tu que veio visitar a gente. Duvido tu chegar no estúdio de rádio onde é que tem aqui, ó, violinha, batata frita, pepino, alface é pro Alex, limão pra espremer, refrigerante, chimarrão, café, não tem, né? Não tem, tu não viu igual, né? Nós que somos da comunicação não vimos igual, então imagina quem é de fora, né? Quem é de fora.
0: Tá
2: muito
0: louco.
2: Bem, daqui um pouquinho a gente volta pro Ozear, a gente quer conversar com a galera que tá nos estandes, a gente vai conversar com a turma que tá chegando, hoje à noite tem grandes atrações, né?
0: Sim.
2: Vai estar por aí, tem Magrão, tem Flor da Serra.
0: Tem,
2: diz que o Edinho tá me xaropeando, que quer minha música, quer gravar minha música. Vamos trovar a piada, Edinho.
0: Às 7h30 da noite tem Anderson e Everton, 8h30 tem The Villers, depois às 22h30
2: é The Villers. Ligado direto. É The Villers ou The Willers?
0: É The Villers.
2: Mas
0: The Willers, eu falava The Willers, me xingaram.
2: Te xingaram?
0: Não, é The Willers, é The Villers.
2: Então não tocava mais na rádio. Se xingaram, não tocava mais na rádio. Ah, abolia.
0: O pior é que não foi o pessoal
2: queridões,
0: da banda, foi um
2: queridões.
0: Colega de rádio.
2: É, queridões, tocam demais. Já tivemos junto com eles algumas atrações. The Willers. Tá. Então, como é que é a música? Como é que é a música? Ligado direto?
0: É ligado direto.
2: Esqueceu.
0: Tudo direto.
2: Tudo direto.
0: É tudo feito ligação direta.
2: Feito ligação direta. Muito bem, vamos lá, Ritinha, então. Segue por lá, porque tem outras atrações, né?
0: Tem Rogério Magrão às 10h30 e depois à meia-noite e meia tem a banda Flor da Serra, que tu falou aí com o Edinho, né? Nossos queridos amigos.
2: Ele e o Richard Garcia.
0: Aham. Vamos lá, que o Anderson tá querendo falar. Vamos deixar o Anderson contar as notícias para esse povo maravilhoso e daqui a pouco eu volto.

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1: Nova Petrópolis iniciou oficialmente a programação da Semana da Pátria 2026 com a chegada do fogo simbólico na última quarta-feira, dia 19. A chama foi escoltada pela Brigada Militar e pelos bombeiros voluntários até o quartel, com a participação de crianças e adolescentes do SCFV, que fizeram um revezamento e apresentaram um texto sobre patriotismo. A programação da Semana da Pátria acontece de 1º a 7 de setembro. Neste ano, o tema local será a imigração em Nova Petrópolis. Parobé recebeu 3 novos tratores para reforçar os serviços da Secretaria de Desenvolvimento Rural e ampliar o atendimento aos agricultores, principalmente da agricultura familiar. Os equipamentos representam um investimento de mais de R$500 mil, com recursos de emenda da bancada federal e parceria com o governo do estado. Os tratores passam a integrar a frota municipal e serão utilizados em serviços no interior do município. 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

0: 3 e 8.
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8: Vem pra cá, vem com a Verdinha. 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Seguimos com o aviãozinho que vai voar agora com indústria musical. Oh, coisa boa ter você por aqui.

0: Aí você ouviu o sucesso do Portal da Serra, seu polícia, o antigo, né, gente, aqui na Cápsula do Tempo. E agora eu tô recebendo aqui nos nossos estúdios o Jadir, que é aqui de Araricá. Só me traz o teu cargo, Jadir, qual é mesmo? Fala no microfone, Jadir, fala aí.
1: Sou secretário de Cultura e Turismo de Araricá.
0: Ele que é secretário de Cultura e Turismo, então só para reforçar. E vai contar um pouquinho pra gente como é que tem sido desde terça-feira, né? Nossa. Essa 25ª Festa das Azaleias, que começou dia 18 na terça.
1: Estamos em plena festa, 25ª Festa das Azaleias e 19º Encontro de Bois Carreiro, que acontece na nossa cidade. Começou na terça-feira com um show de stand-up com a Evangélica, na quarta, uma noite gospel, e ontem com os ícones do rock, gaúcho. E agora à tarde a gente está tendo um encontro dos rapazes nesse momento. Já se passaram por esse parque aqui em torno de 6 mil pessoas nesses 4 eventos que a gente principais.
0: Que coisa boa!
1: E hoje à noite nós temos a abertura, temos aí o Rogério Magrão, Flora Serra, De Vires. Amanhã temos o desfile de carreteiros e temos aí de noite o show do Baitaca.
0: Show nacional com o nosso querido Baitaca.
1: Isso, e amanhã também temos a tão famosa Corrida do Casal na Lama, que são atividades que a gente tem aqui.
0: Essa
1: junto.
0: Quiseram colocar o Jefferson e a Gisele disse nem pensar.
1: Pois é, né? Convidado o Jefferson foi, mas ele não quis. Eu acho que tá, não tá querendo pagar uma chapinha pra Gisele ali.
0: Eu acho, também tô achando.
1: Depois, com certeza, todas que passam pela Corrida da Lama vão parar no salão de beleza para fazer uma produção de cabelo, porque o bar é grande.
0: Imagina.
1: Mas é muito divertido, tá? E no domingo nós temos aí, então, se encaminhando, né, para a nossa conclusão da festa, o nosso famoso costelão, né? Então a gente se prepara em torno de 2 mil almoços.
0: Nossa.
1: Estamos na programação. Os cartões, eles estão à venda junto ao stand de venda de azaleias, ao custo de R$60. Né? De manhã nós temos às 10h30 da manhã a missa crioula. Né? Aí à tarde temos shows e às 20 horas entra o nosso palco principal, os atuais. Né? E vai dando encerramento da nossa 25ª festa. O nosso parque, eu gosto de frisar bastante durante todo esse período de divulgação, nós estamos com 95% de toda a área coberta. Né? Então mesmo que venha ter algum tipo de chuva, ou que esteja frio, que é o que está sendo previsto, há toda uma área de boa cobertura, um ambiente todo ele seco, temos uma vasta área de indústria e comércio, né, com bastante promoções, bastante preços acessíveis, e também uma praça de alimentação e artesanato, junto com a nossa agricultura familiar, com bolinho de batata, com pães, bolachas, essas coisas assim.
0: Que maravilha! Então faz o convite aí para o pessoal vir nesse final de semana, hoje, né, já, e para o final de semana prestigiar essa festa maravilhosa.
1: Sintam-se então todos convidados, né, venham nos prestigiar. A entrada é franca, tá? Araricá, ela tem 3 pontos de acesso pela 2 de dezembro. Quem está vindo no sentido Parobé, Gramado, a Sapiranga, Novo Hamburgo, pode entrar pela 2 de dezembro. Pela José Antônio de Oliveira Neto, onde nós temos o pórtico, e pela José Apolônio, que é junto ao posto Flex. Importante também frisar que quem entrar pelo pórtico vai encontrar a nossa avenida principal, ela está passando pelo processo de reforma, tá? Está sendo feito todo o calçamento, está sendo feito todo o asfalto novo no município. Então essa obra, essa avenida, se o pessoal puder evitar vir pelo pórtico, usem o acesso pela 2 de dezembro e a José Apolônio no posto Ipiranga, com certeza as estradas estarão melhor. Mas o pórtico também está aberto, só é uma estrada que está em obras, né? Então poderá ter alguma dificuldade. Venham, entrada franca, estaremos todos aqui recebendo com uma

0: vasta grade de shows, né? Mais a nossa culinária e mais um povo acolhedor que a Araricá tem.
1: Com certeza. Muito obrigada, secretário Jadir. Então tá feito o convite. Nós, claro, como rádio, estamos aqui transmitindo e levando um pouquinho dessa alegria para vocês que estão aí e alguns que infelizmente não poderão vir. Mas tenho certeza que vão se preparar para o outro ano para vir também aqui aproveitar tudo que Araricá tem de melhor para oferecer para todo mundo. Vou para um rápido intervalo comercial e já volto, gente.

0: 13h32.
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6: Você ainda evita comer ovo porque acredita que ele aumenta o colesterol? Bom, esse é um dos maiores mitos da nutrição. E hoje a ciência já nos dá uma resposta bem clara sobre isso. Durante muitos anos, o ovo foi sim considerado um vilão por conter colesterol na gema. Mas estudos mais recentes já nos mostram que para a maioria das pessoas, o colesterol presente nos alimentos tem muito menos influência no colesterol do sangue do que nós imaginávamos. O que realmente costuma elevar o colesterol ruim, nosso LDL, é o consumo frequente de alimentos ultraprocessados, das frituras, das gorduras trans, excesso de açúcar, do sedentarismo e o tabagismo. O ovo, por outro lado, é um alimento muito nutritivo. Ele é rico em proteínas de alta qualidade, vitaminas, minerais. Ele é rico em colina, que é um nutriente importante para o cérebro e para o funcionamento de todo o nosso organismo. Isso significa que todo mundo pode comer ovo à vontade? Não mesmo. Pessoas com algumas condições específicas de saúde precisam de uma orientação individualizada em relação a isso. Mas, para a grande maioria da população, consumir um ovo por dia e até mais, dependendo da sua necessidade, pode fazer parte de uma alimentação saudável sim. Então, antes de comprar o ovo, vale a pena olhar para a qualidade da alimentação como um todo. Seu corpo não entende promessas, ele entende escolhas. Eu sou a Leila Alves, nutricionista, e volto em breve com mais um mito que atrapalha a saúde. Até o nosso próximo encontro.
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1: É isso mesmo, galerinha maravilhosa, diretamente aqui da 25ª Festa das Azaleias em Araricá, trazendo para você muita diversão, muita música e informação através da 97.9. Então, só relembrando, hoje, sexta-feira, a partir das 18h30, tem a abertura oficial, gente, da festa. Ela começou no dia 18, na terça, mas hoje à noite é a abertura oficial. Já às 19h30 tem Anderson e Everton no palco, depois às 8h30 tem The Villers, né? Vou falar direito, porque senão eles me xingam quando eu falo Willers, é The Villers. Às 22h30 tem ele, Rogério Magrão e Banda, e à meia-noite e 30 tem Banda Flor da Serra. Você não pode perder, porque, como o Jadir falou, é gratuita a entrada. 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Seguindo com Sina Gaúcha, empurrando a cordona.

0: Você escutou aí ele, Rogério Magrão, o coração pirou. Você sabe que ele vai estar, então, hoje aonde? Aqui em Araricá. É, a partir das 10h30 da noite, é o nosso querido Rogério Magrão sobe ao palco para fazer a sua festa. Então, você não pode perder, viu, gente? Quem mais está com a nossa Verdes Campos? Deixa eu ver aqui. O Gilney mandou um recadinho. Fala, Gilney.
1: Boa tarde. Como que eu faço para fazer uma propaganda aí do estacionamento que nós temos aí na festa das Azaleias?
0: Fala aqui diretamente com o Alex e com o Jefferson aqui. Ô, Gilney, faz assim, ó. Vem aqui na cabine, onde tem a... O pessoal tá falando aqui com o microfone, tá? Bem na frente dos crepes, bem na entrada. O pessoal tá aqui, o pessoal vai te dar todas as dicas que você precisa aí pra isso. Tá bom, meu querido? Um abraço grande pra você. A Lourdes também tá por aqui. Fala, Lourdes.
2: Boa tarde, Ritinha. Tudo bem? Coloca a música O Vento. Ofereço pra vocês da rádio, pra todos os ouvintes, pra mim e... Eu acho que a minha mana Rose também, que mora do lado, também vai estar escutando. Ofereço para ela. Beijos, bom fim de semana para todos nós.
0: Beijo, Lourdes. Obrigada pelo carinho, obrigada pela tua audiência. Tem mais gente participando daqui a um pouquinho. Eu conto porque tá na hora da gente falar do quê, Ritaline? Tá na hora de a gente falar de notícia, né? Vamos lá?
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0: Por unanimidade, os membros da 2ª Câmara Criminal do Tribunal de Justiça do Rio Grande do Sul mantiveram a sentença superior a 9 anos de prisão para a professora acusada de maus tratos contra crianças em uma escola de educação uma escola de educação infantil em Caxias do Sul, na Serra Gaúcha. A pena deve ser cumprida em regime inicialmente fechado. A decisão teve na relatoria a desembargadora Rosaura Marques Borba, acompanhada dos colegas Sandro e Márcia, na apreciação do pedido de revisão da condenação em primeira instância. No recurso protocolado por sua defesa, pedia-se a absolvição da ré por insuficiência de provas, mas o colegiado deu provimento parcial apenas a recurso de defesa para que fosse reduzida uma das condenações. De acordo com a denúncia do Ministério Público, a educadora agrediu 4 alunos de então 4 e 5 anos. Câmaras de segurança do estabelecimento de ensino registraram os 2 episódios em agosto de 2025.
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0: Isso aí, Festa das Azaleias de Araricá, juntinhos hoje nessa sexta-feira, diretamente daqui da cidade de Araricá. Sexta maravilhosa, e tá bom demais junto com vocês aí também. 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E a gente segue com André Renner e Terceira Dimensão. Dois apaixonados.

0: Você ouviu aí Fábio de Mel, Bruno Marrone cantando pra gente na nossa Cápsula do Tempo da Verdinha. Galerinha que tá comigo aqui pelo WhatsApp, deixa eu ver que tem uma turma aqui, né, que mandou alô. Onde é que eu parei? Eu parei na Lourdes, né? Mas o Oscar Miller também tá com a gente. Ele que tá em Gramado, curtindo, e mandou uma foto dele no tapete vermelho. Olha só que chique. Virou ator, virou artista, Oscar. Abraço grande pra você, menino. Obrigado pelo carinho. Quem mais aqui? A Paula, tá junto com a Verdinha. Boa tarde, tudo legal? Toca Céu e Cantos, a Morena Misteriosa. Obrigada. Thaís, a Paula de Canela, sempre junto com a nossa Verdinha. Ô, Joel, tá lá no estacionamento, curtindo a Verdes Campo. Estacionamento lotado, com várias caminhonetes RAM, né, Joel? Ô, Joelzinho, diz que vai ficar até a meia-noite hoje por causa do movimento do Festival de Cinema e o pessoal da RBS TV já tá lá de novo, né? Tá estacionando o carro deles lá no estacionamento do Joel, mas olha que chique. Fala, Jesus.
1: Boa tarde, Ritinha. Que é o Jesus de Melo. Toca pra nós aí, Recuerdos da 28 com Joca Martins. Não tomou nada? Não.
0: Não.
1: Tomou alguma coisa?
0: Tá. Ainda
1: tá conseguindo
0: não.
1: Falar?
0: Tomar o chimarrão.
1: Se for atendido, obrigado.
0: Já melhorei da gripe, pelo menos, tá, Jesus? Já tô melhor da gripe, isso sim. Mas não tomei nada, agora só vou tomar um chimarrão que estão tentando desentupir aqui, viu? É, tá meio difícil o negócio. Ai, gente linda, maravilhosa, tá na hora dele trazer as notícias pra gente no nosso Play News. Fala aí, Anderson Dilkin. Cadê você, menino?
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3: Taquara iniciou uma nova etapa de ampliação do sistema de vídeo monitoramento para reforçar a segurança pública. O município, que já possui mais de 160 câmeras, está instalando 10 equipamentos com reconhecimento facial e outros 40 pontos para identificação de pessoas e veículos. Os novos equipamentos serão integrados ao Banco de Dados Estadual e, segundo a Prefeitura, devem estar em funcionamento em até 60 dias. Probé realiza neste sábado, dia 22, o dia D de multivacinação para crianças e adolescentes menores de 15 anos. O atendimento será das 8 ao meio-dia em todas as UBSs do município e no pronto atendimento do bairro Integração. É preciso levar CPF e carteira de vacinação. A ação busca atualizar doses atrasadas e reforçar a proteção contra doenças. Saiba mais em radioverdescamposfm.com, da redação Anderson Dilkin.
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4: Você já parou para pensar que o outro não precisa ser igual a você? Ele pode pensar diferente, acreditar diferente, fazer escolhas diferentes e enxergar a vida por outro caminho. E isso não faz dele uma pessoa melhor ou pior, faz dele simplesmente diferente. Talvez um dos maiores desafios da convivência seja compreender que não precisamos transformar o outro à nossa imagem. Respeitar a diferença não significa concordar com tudo, significa reconhecer que cada pessoa tem uma história, uma consciência e o direito de fazer suas próprias escolhas. Que possamos aprender a conviver com as diferenças sem transformar aquilo que não entendemos e motivo para rejeitar alguém, porque o mundo não precisa de pessoas iguais, precisa de pessoas capazes de respeitar umas às outras.
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1: Essa é a nossa Festa das Azaleias e o Conexão hoje tá especial daqui, gente. Tá maravilhoso demais. Se você ainda não veio para cá, só você que não vai vir, tá? Porque, olha, tem muita gente passando aqui, apesar de ser uma sexta-feira. Então, tu imagina pro final de semana. 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Vamos de São Marino e a página virou.

0: banda universitária na nossa Cápsula do Tempo, cartão postal, aqui na Verdinha 97.9. E você que ainda não mandou o seu alô, bora mandar aqui pra mim. Deixa eu ver aqui, ó. O nosso querido... Cadê ele? O Vilmar mandou o alô aqui. Fala, Vilmar.
1: Boa tarde, Ritinha. Tudo bom? Aqui é o Vilmar, do Santo Agora Águas Brancas.
0: Fala.
1: Eu gostaria de ouvir a mesa de bar. Toca a minha música preferida. Faz favor. Ofereço pra ti e a todos que estão escutando.
0: Tá bom, então. Um abraço, Vilmar. Quem mais aqui? Luiz Raires, também de Igrejinha. A Ana Maria Valdeceira também está por aqui, pedindo para ouvir aí Chorei no Sinal. O Valdir Carvalho, de Igrejinha, também está por aqui. Gente, se por acaso não rodar alguma música, hoje a gente está com esse programa especial aqui de Araricá, tá? Aí na segunda-feira eu rodo todas que vocês estão me pedindo, se por um acaso não rodar, tá bom? Quem mais aqui? O Jair de Sapiranga, por favor, toca uma do Edson Hudson, se possível. Acho que tocou antes uma deles, se eu não lembro, eu acho que sim. Mas vou ver aqui, tá bom? Ouvir e oferecer para todos na escuta na rádio e para você. Uma ótima festa para Verdinha, um ótimo final de semana a todos. Tu mora em Sapiranga, tu não vai vir aqui em Araricá, Jair. Tem que vir, né? Tem que vir aqui aproveitar a festa também, tá bom? Um abraço grande para você. Daqui a pouco eu trago mais participações, porque tá na hora do nosso intervalo comercial e eu volto já já. 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

0: 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Vem pra Verdinha você também, galera. Maravilhosa conexão especial hoje.
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0: É isso mesmo, hoje especialmente aqui da 25ª Festa das Azaleias em Araricá, trazendo para você toda a movimentação que tá aumentando, né? Agora são 4:30 da tarde, a gente já viu que tá aumentando a movimentação e isso é só o começo do final de semana, gente, porque no final de semana é para lotar esse parque aqui, então... Não, ó, não paga nada pra vir, não paga nada pra você ver os artistas, né? O pessoal aí, os artesões que estão por aqui também. Então vem pra cá, vem prestigiar esse povo, quem sabe levar, né, alguma coisinha pra casa e, claro, ver os shows que vão acontecer aí no final de semana. 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Não, acho que é da moda véia, melhor, né?

0: Tá aí o sucesso dele, o Panda e o Porcelanato. E a gente tá recebendo a visita aqui nos estúdios de uma pessoa que vocês vêm escutando já na nossa Rádio Verdes Campos. Aquelas dicas de nutrição da Nutri Leila, vocês escutam todos os dias e hoje ela veio pessoalmente falar um pouquinho sobre esse trabalho dela e também, né, aqui da, que ela tá expondo aqui na feira, aqui na nossa Festa das Azaleias em Araricá. Tudo bem, Leila, como é que tá?
1: Tudo bem, estamos aí na Festa das Azaleias, 25ª festa, fazendo parte também, né, desse momento muito importante para a cidade, onde reúne, então, convidados de toda a região, né? A gente pode estar aqui mostrando um pouco do trabalho da cidade, da nossa cultura.
0: Com certeza.
1: E a gente está muito feliz em estar aqui participando, junto com a Verdes Campos.
0: Tu viu que ninguém te chama de Leila, né?
1: Não.
0: É a
1: meu
0: Nutri.
1: Meu segundo nome agora
0: a
1: é Leila.
0: A Nutri, vamos falar com a Nutri, Me conta um pouquinho dessa tua parte, depois a gente fala da exposição, dessa parte da nutrição. Como é que foi que nasceu para ti essa vontade de ajudar as pessoas a se alimentar melhor?
1: Sim, tudo começou dentro da família. Eu acho que o dom acho que já vem dentro da família, né? Desde cedo eu comecei com a minha irmã que está aqui. Ela teve um momento na vida dela com que teve que fazer bariátrica, obesidade e tal. E eu comecei a gostar desse olhar, né? E acompanhar, e a gente foi acompanhando. E foi no momento que eu tive que decidir o que eu ia fazer da vida. E eu, então, gostei desse lado e fui estudar nutrição, né? A partir de aí, sempre sonhava, então, em alcançar um lado da nutrição. E tudo que eu imagino uma pessoa que gostaria muito de trabalhar com público, né? Com a comunidade, com o SUS, que é que eu faço hoje aqui na cidade.
0: Sim.
1: Imagina essa pessoa. Não sou eu. Não sou eu, né? Eu imaginava uma coisa muito diferente, né? Ali quietinha no consultório, atendendo um por um, de cada vez, do meu jeitinho, né? E imagine você que fui pro lado muito oposto, né? Mas eu tenho a minha clínica lá em Sapiranga, Ala Santé. Atendo atendimento particular também na clínica, direcionada, especializada e bem individualizado atendimento.
0: Sim.
1: Mas o meu xodó mesmo tem sido o atendimento ao público aqui em Araricá, que eu faço parte da saúde aqui. Né?
0: Sim.
1: Atendo em projetos, né? Trabalho com projetos com os idosos, hipertensos, doenças metabólicas. E estou fazendo tudo aquilo que eu estudei para não fazer. Eu tô fazendo agora e tô apaixonada por isso, né?
0: Que coisa boa, né? Eu acho que tudo na vida tem um porquê e a hora certa de acontecer. Pra ti, tá acontecendo agora.
1: Sim.
0: E um pouquinho daquilo que tu trouxe, então, aqui pra feira é justamente voltado pra isso, né?
1: Exatamente. Exatamente. Então, a banca Viva Mais Natural, ela surgiu daí, então, né? Nesse contato que eu tive com os idosos, com a comunidade, né? Eu comecei a detectar, então, uma necessidade que eles tinham de acesso, né, aos produtos naturais, às sementes, aos chás, né? A esse acesso e tudo aquilo que eu ensinava para eles, eles tinham uma certa dificuldade de ter alcance, né? Então eu comecei a trabalhar com eles direcionando, e eu comecei a ensinar eles a fazer oficinas, né? Comecei a fazer palestras, de 15 em 15 dias fazia palestras aqui na prefeitura, então no Centro de Cultura, e comecei a direcionar isso e gostei. Então aí surgiu a banca Viva Mais Natural, né? Então hoje eu tô com a banca aqui também, né? Trazendo essa oportunidade para os visitantes, para quem vier, de ter a oportunidade de ter ali os chás. Existem vários tipos de chás, existem sementes.
0: Né? Chá faz diferença mesmo no metabolismo, ajuda mesmo as pessoas?
1: Faz.
0: Que tem esse tabu, né? Ah, chá é só para uma dor de cabeça, para uma dor de estômago e só.
1: Sim. Na verdade, chá nenhum faz milagre, costumo dizer isso,
0: sim,
1: né? Então, chá nenhum faz milagre, mas ele vai sim ajudar em todas as questões. Todos os chás têm um pouco de diurético, por exemplo, né?
0: Sim.
1: Mas existe aquele chá que tem, né, uma especificação né, que é mais. É diurético, mas ele também serve para glicemia. Ele é diurético, mas ele também é digestivo, né? Então a gente precisa entender melhor do chá, né? E saber usar ele na dose certa, no momento certo, ele vai sim fazer diferença. E os chás, eles são medicamentos da terra, da nossa terra.
0: E são antigos, né? Então é muito antigo, a gente sabe que antigamente vô e vó, até mesmo tu levava a criança para medir a íngua, era um chazinho que a curandeira dava para tomar, porque ia fazer bem para a criança, né? E a gente tem que quebrar esse tabu de, tô com alguma dor, é sempre remédio fabricado, é coisa...
1: Sim.
0: Gente, os chás têm muito poder. E a Nutri tá dizendo aqui pra gente que, dependendo daquilo que você tá passando, né, tem um chá que vai te ajudar junto com, claro, a tua colaboração, né? Tu tem que querer ficar melhor, tem que... Porque às vezes, eu vou tomar um chá pra emagrecer, mas vou ficar sentada no sofá.
1: Sim, é muito importante a gente entender que o chá, ele não substitui medicação, de forma alguma. O chá, ele vai ajudar, ele vai auxiliar, né? Mas ele também, assim como ele é um benefício, ele pode se tornar um malefício, né? Se ele for usado de forma errada.
0: Errônea, né?
1: Então, ele pode trazer sim muito. E a acessibilidade do chá, né?
0: Sim.
1: Tu pode ter num apartamento, tu pode ter no jardim da tua casa, né? Então,
0: com certeza.
1: É uma medicação natural e um presente da natureza, né?
0: E onde é que fica a tua banca aqui dentro do pavilhão? Porque assim, a gente tava comentando aqui, convida o pessoal para entrar no pavilhão. O pessoal passa, às vezes, muitas vezes não passa ali. Então, convida o pessoal para vir ali.
1: Além de expositora, né? Eu represento a Associação do Artesanato de Araricá, né? Eu sou presidente da associação e, como presidente, eu gostaria, né, de deixar aqui o meu convite para as pessoas que estiverem visitando a festa virem, entrarem no pavilhão, conhecerem um pouco mais do nosso artesanato, porque cada banquinha que tá ali é uma família que tem um sonho, que tem uma história, que tem uma cultura.
0: E tem cada peça linda, gente. Vocês não têm noção. Vocês têm que vir. E que nem eu disse antes, apreciar, né? Apreciar, que é porque é a vida deles ali. É um pouquinho daquilo que eles fizeram com tanto carinho para estar ali, para você levar para sua casa e se sentir bem também, né?
1: Nós, nessa nossa associação, a gente sempre fala, né? Se a gente, quando faz uma feira, não vender nada, a gente compra uma da outra, né? Uma banca compra da outra, porque é tão importante esse momento, né? Que a gente troca essas experiências, e comprando, adquirindo um produto do pequeno agricultor ou do artesão, não vai estar só levando um produto para casa, tu vai estar valorizando um sonho, né? Tu vai estar acrescentando na economia do município, né? Então, não é a mesma coisa que tu comprar lá no comércio.
0: Com certeza, não.
1: É mágico o negócio ali dentro. Então, eu convido. Passa, dá uma passadinha lá dentro, conhece. Conversa com os nossos artesões, né? Vai descobrir, assim, histórias fantásticas que tem ali dentro.
0: A gente fica muito feliz, agradece pela tua presença aqui no nosso estúdio, né? Nesse programa especial, né? Te desejamos também felicidade. O pessoal aprenda a conhecer um pouco mais, então, sobre chá, sobre essa parte nutricional também, né? E, com certeza, também a parte de artesanato, que merece tanto atenção de todo mundo.
1: Sim, obrigada a vocês, a Verdes Campos, que está sempre presente aqui na cidade, né, participando e divulgando o nosso trabalho aqui. A gente fica muito feliz com isso.
0: Obrigada, Nutri Leila. E aqui na Verdinha se acompanha todas as dicas que ela dá todos os dias, então presta atenção que vai valer muito a pena. Essa é a nossa Rádio Verdes Campos, a rádio que eu sempre quis. Vou para um rápido intervalo comercial e já volto. FM 4h47.
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0: Aí você ouviu eles, Edson e Hudson, foi Deus, né, gente? Que coisa mais boa, maravilhosa ter você aqui junto com a festa em Araricá. Então, se você ainda não mandou o seu alô, manda pra cá, que a gente vai trazer o seu alô pra cá. Deixa eu ver aqui, onde é que eu parei na fila aqui. Meu Deus, tem um monte de gente. Eu vou pegar o Parobé, porque o Parobé tava me ligando. O Parobé, eu não aceito ligação, Parobé. Só áudio, o que é que tu quer, Parobé? Quer dizer que tu já... tá aí no Ciro, já tá tomando aquela água de coco, né? Que é água que passarinho não bebe. Tá bom, Parabé? Um abraço grande pra você. Fala, Valdir.
1: Ô, Ritinha, a minha alegria é que você é minha amiga. Ô, Ritinha, minha amiga, bota uma música boa aí pra nós, pra espantar essa chuva aí. O resto é bobagem. Um abraço, minha amiga. É o Valdir Carvalho, de Igrejinha.
0: Mas tá chovendo aí, Valdir? Porque aqui em Araricá não tá chovendo. Aqui tá, o tempo tá limpo, tá bonito, tá tudo certo. Silvio Almeida, de Igrejinha, também com a gente. Ô, Silvio, um abraço pra ti, pra toda a família. Obrigada pelo carinho de sempre. Quem mais aqui? O Elis também, né, Elis? Um abraço pra você, tá participando junto. A Sandra, Ritinha, também tá escutando o teu lindo programa. Coloca uma música das melhores sucessos dos atuais. Ofereço pra você e pra todos os ouvintes. Boas festas em Araricá. Valeu, menina. Daqui a pouco eu trago mais participações, porque tá na hora dele trazer as suas informações no nosso Play News. Tô falando de quem? Tô falando do Anderson Dilkin, né, gente? Então escuta aí.
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3: Taquara realiza neste sábado, dia 22, a quarta edição do Encontro de Coros, com a participação de 7 grupos de diferentes cidades. As apresentações começam às 19h30 na Sociedade 5 de Maio e a entrada é gratuita. O evento terá corais de Taquara, Arroio do Meio, Três Coroas, Viamão, Tramandaí e Novo Hamburgo em uma programação aberta à comunidade. Uma campanha de doação de sangue realizada nesta quarta-feira em Gramado arrecadou 100 bolsas para reforçar os estoques regionais. A ação foi promovida pela Prefeitura e pelo Hemocentro Regional de Caxias do Sul, com apoio do Sicredi, Lions Clube e Hospital Arcanjo São Miguel. A mobilização reuniu dezenas de voluntários e teve como objetivo contribuir para o atendimento de urgências e de pacientes que precisam de transfusões. Saiba mais em radioverdescamposfm.com, da redação Anderson Dilkin.
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1: 5:06.
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1: É, o nosso estúdio tá aqui na Festa das Azaleias em Araricá e tá esperando você. Se você quer conhecer a gente, pode passar aqui e conhecer, tá, gente? Entrando na festa, tem as casinhas assim, você vai encontrar. Pede pra, como é que é, ver quem é que tá andando de moletom verde por aí, é nossa. Você vai achar como é que é, as azeitonas, as cocô. As caturritas, tu vai achar as caturritas. Os abacatão, que nem diz o Jefferson, você vai achar a gente, tá bom? Mas vem pra cá, vem daquele oi, vem, né, ficar com a verdinha. 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Vamos seguindo aqui com o modelo, se não tivesse bloqueado.

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1: Vamos lá trazendo os signos nessa sexta-feira, que você sabe, né? A gente antecipa e você vai saber como vai ficar o seu sabadão, dia 22 de agosto. É só a Verdinha que faz isso por você, hein? Então, ó, presta atenção no que eu vou te dizer, galerinha maravilhosa. Atenção, arianos, coragem e iniciativa abrirão novos caminhos. No amor, paixão e sinceridade aproximam quem você ama. No trabalho, determinação ajudará a superar desafios. O número da sorte é o 9. Para você, touro, paciência e equilíbrio serão essenciais para suas decisões. No amor, um momento de estabilidade fortalecerá os sentimentos. No trabalho, a organização trará bons resultados. O número da sorte é o número 6. Gêmeos! Novas ideias poderão transformar sua rotina. No amor, o diálogo será a chave para uma maior conexão. No trabalho, criatividade e comunicação estarão em destaque. O número da sorte é o 3. Câncer. Intuição e sensibilidade ajudarão nas escolhas do dia. No amor, carinho e compreensão trarão mais segurança emocional. No trabalho, confie na sua experiência para resolver pendências. O número da sorte é o 2.
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2: Aí vem Alexandre, uma salva de...

0: Tá aí, gente, você ouviu? Tá nervoso? Vem pra Araricá, não vai pescar, vem pra cá, vem pra festa das Azaleias, vem se distrair aqui, que tem muita festa. Lembrando que hoje, então, a partir das 7h30 da noite, Anderson e Everton vão pro palco. Depois, às 8h30, tem The Villers. Às 22h30, ou seja, 10h30 da noite, Rogério Magrão e Banda. E pra encerrar a noite, 00h30, Banda Flor da Serra, nessa sexta-feira. Amanhã, você já sabe, né? A partir aqui das 18h, tem Giovanni Oliveira e Banda. Depois, às 8h da noite, tem Sandro Coelho e Banda. Às 10 da noite, show nacional com o Baitaca. E da 00h às 13h30 da manhã, Banda Barbarella. Você não pode perder. No domingão, gente, às 16 tem o, às 14 tem Armada Campeira, às 4 da tarde Grupo Sem Sentido, às 18 Musical RC e o encerramento às 20h com Os Atuais. Você não pode perder, gente. Vem pra cá e vem aproveitar a festa em Araricá. Vamos ver quem é que mais tá comigo. Quem mandou aqui o seu alô? Onde é que eu parei aqui, ó? Eu parei, foi... Cadê você que nunca mais apareceu aqui? Onde é que tá? Aqui, Mara. Fala aí, Mara.
1: Oi, Tinha. Tudo bem? Aqui é a Mara, aqui do 15. Manda uma música aí, daquelas boas, sabe? Eu fiquei sem rádio, hoje tudo, toda hora desligando. Não tinha, pensei que tinha, tava com problema, né? Ah, era bonito do rádio. Amanhã eu já vou precisando pegar outro, quer nem sambar.
0: Isso aí. Beijo, Mara. Beijo, Jair. Obrigada pelo carinho. Quem mais tá por aqui? Boa tarde, Elisandro Adam. Entrepelado, Taquara, tá curtindo a gente. Toca a Dona da Bagunça com o Musical RC. Vai vir daqui a um pouquinho, tá bom? Valeu, menino. Fala, Ciro.
2: Boa tarde, Rita. Bem, minha garota. Tudo bem? Bota pra nós aí. Pode ser um peluquinho do bailão? Ou... Mas tinha jeito, coisa de novela, sim, né? Para todos os amigos e as amigas, ouvintes, bastante parceria, graças a Deus, que a gente tem por aí, né? Nos ateliês, dos bares da cidade e a região toda. Essa rádio é boa.
0: Então tá bom.
2: Tudo de bom, tá? Já tô guardando lugar para alguém. Valeu. Na rádio, principalmente tu aí, dia 29, vem almoçar com nós.
0: Dia 29, aqui é churrasquinho. Claro. Vai, não, dia 29 eu tô aí, eu já falei que eu tô, não quero nem saber, já falei pro Jefferson, dia 29 não me chamo pra nada. O Vanduir tá participando aqui pra ganhar o edredom do Gelson, a Miriam. Miriam, falta botar a palavra depois do Gelson, tá? A palavra-chave, gente, é Gelson Colchões. E daí seu nome completo. A Rosemary também tá aqui, né? A Rosemary tá participando. Marisa Regina, Gelson Colchões. Um abraço, minha linda. O Jair também aqui mandou para participar. Oi, Jair, valeu. Noeli Machado, queridona. Beijo para você, minha querida, lá de Canela. O Luiz Heirich também mandou para concorrer aqui o edredom. Vamos mandando, gente, que daí na segunda-feira vai ser feito o sorteio, tá bom? Vamos lá, que tem muito mais, porque vem agora a nosso comercial. Também temos que trazer, né, o pessoal aqui que ajuda a deixar a verdinha mais bonita, mais chique, que é os nossos patrocinadores. Então não sai daí. 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
4: 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E já que pediram os atuais, eles que vão estar a domingo, é domingo aqui, encerrando a festa em Araricá, às 20 horas, Thalita e Elisa, Mississippi.

0: 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Trazendo signos novamente aqui na Verdinha para você que quer saber como vai ficar o seu sabadão dia 22 de agosto, né? E eu vou te contar, então presta atenção. Atenção, leoninos, seu brilho pessoal chamará atenção de maneira positiva. No amor, o romantismo e confiança deixarão um relacionamento mais intenso. No trabalho, liderança será seu maior referencial. Número da sorte é 1. Virgem. Disciplina e atenção aos detalhes favorecerão seus planos. No amor, pequenos gestos demonstrarão grandes sentimentos. No trabalho, esforços recentes começarão a mostrar resultados. Número da sorte é o 5. Libra. Equilíbrio será fundamental para manter a tranquilidade. No amor, harmonia e cumplicidade estarão em alta. E no trabalho, uma conversa poderá trazer uma oportunidade interessante. Número da sorte é o 7. Escorpião. Transformações importantes poderão renovar seus objetivos. No amor, intensidade e confiança fortalecerão os vínculos. E no trabalho, persistência ajudará você a conquistar uma meta. Número da sorte é o 4. Daqui a pouco tem Sagitário, Capricórnio, Aquário e Peixes.
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0: Primeira dama, nada me faz te esquecer aqui na nossa Verdinha. Ninguém esquece a Verdinha, né? Tá todo mundo junto com a Verdinha. Deixa eu ver quem é que mais mandou aqui um alô. Se ela não mandasse, eu ia ficar tão chateada, tadinha. Mas ela sempre manda o áudio dela. Né, Terezinha? Fala aí, Terezinha.
1: Tarde, minha querida. Cheguei agora. Daí tava no centro, fui mostrar os exames do posto da minha guria. Meu, pensa, um friozão na rua. Meu Deus do céu. Cheguei em casa agora. Mandar um abraço para quem está nesse do programa, para você e da rádio. E eu já preparei um chimarrãozinho, vou tomar um chimarrãozinho para esquentar. Nossa, eu tô frisão. Então, ótima tarde e uma semana abençoada por Deus, né? Um abração.
0: Abraço, Terezinha. Beijo grande para você. Obrigada aí pelo carinho, obrigada pela tua audiência. Deixa eu ver quem é que mais está por aqui. O Hélio. Hélio, boa tarde, Ritinha. Meu nome é Hélio Schmitz, que mora em Igrejinha. Quero participar do sorteio do bolo. Tá participando já. Bota tocar, nem vou escolher, porque todas as músicas são boas da programação. Valeu, menino. Obrigado pelo carinho, obrigado pela audiência. A Lili Calegari também tá por aqui participando, né, Lili? Um beijo para você. A Sandrinha também. Fala, Oséia.
2: Boa tarde, meu amor. Como é que tu tá? Tudo bem? Passando aí para te dar te desejar um ótimo final de semana, tá bom? Beijo.
0: Valeu pra ti também, viu, Oséias? Obrigada pelo carinho, meu amigo querido. Jaqueline também tá aqui. Ai, coisa boa, gente, é você participando. Daqui a um pouquinho vem Bolicho Verdes Campos, vai ter o André hoje, o André Gaiteiro. Como é que é o nome do André mesmo? André Souza, tocando sucessos. Ele que já tocou no Banda GDO, né? Fala aí, Jefferson, conta aí.
3: É isso. Então libera
0: o microfone. Não, chama você já tomar. Vamos.
3: E tinha o André Souza. André já passou por Eco do Minuane Bonitinho, Surungaço. Já passou por um monte de grupo grande aí. Tem um GDO e tantas outras histórias. Vai contar a sua história um pouquinho de toda essa trajetória. Eu quero que ele conte também da história lá da Souza Cruz, hein? Lembra que ele foi raptado num carro e coisa e tal. Conta essa história hoje aí.
0: Como assim?
3: Vai contar, deixa aí, deixa pra ele contar. Né, Andrezinho? Gente boa demais.
0: Ai, ai, então tá bom. Ó, então se liga hoje que o programa vai estar muito bom pro Lixo Verdes Campos hoje à noite, tá bom? E aqui, daqui a pouquinho eu trago os outros signos que estão faltando na nossa programação e, claro, né, encerrando nossa participação aqui direto de Araricá. Claro que se precisar a gente entra ao vivo depois no Bolicho, também traz mais algum flash aqui da festa. A gente vai estar aqui durante todo o final de semana também para trazer todas as novidades para vocês. Então não desliga da 97.9, que aqui é bom demais.

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12: É estúdio ao vivo, dá nisso, né? 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Conta, Jefferson, pra gente, quem é que tá aqui no estúdio agora?
14: Oi, Ritinha, já estamos de volta por aqui. Alan Júnior, pra mim, um dos melhores apresentadores e cerimonialistas que nós temos aí no sul do mundo, tá? Porque o cara é bom. É aquele cara que vai pro palco, não imposta a voz, não faz aquela coisa de que eu tô aqui. Não, ele é verídico. Cara, parabéns, um baita no trabalho. Fala um pouquinho desse trabalho diferencial, porque estamos em Parobé, a gente encontra ele fazendo a apresentação. Estamos em Três Coroas, é ele. Todo lugar que a gente vai aqui em Araricá, parabéns pelo trabalho, primeiramente.
15: Valeu, obrigado, Jefferson. Um prazer estar falando com os ouvintes aqui da Verdes Campos, a 97.9. Sabe que eu já trabalhei nessa rádio, não na Verdes Campos.
14: No canal, né?
15: Na 97.9. Eu trabalhei como comunicador dessa rádio. E, cara, obrigado pelos elogios, primeiramente, né? Eu tenho feito um trabalho de comunicação há bastante tempo, já se vão aí mais de 25 anos como comunicador de rádio e também de jornal, né? Porque eu sou jornalista também. E eu desenvolvi, assim, uma forma mais natural de trabalhar com o público. Eu acho que isso alcança mais o público, alimenta as expectativas do público, deixa o público lá em cima para recepcionar a próxima banda, a próxima atração que estiver chegando. Então, eu acho que essa é a essência do meu trabalho. A essência do meu trabalho é deixar o público com alegria, com felicidade, aguardando realmente aquela próxima atração, para que, assim, quando as bandas ou as atrações entrarem no palco, subirem no palco, o público já vai estar em polvorosa, já vai estar preparado para recepcionar eles. Então, eu acho que, para mim, isso é um dom de Deus, né? Graças, eu sou bastante fiel a Deus, assim, eu busco bastante a Deus. E eu agradeço muito a Ele por as oportunidades que eu tenho, como tu falou, né? Três Coroas, Parobé, Taquara, aqui Araricá, Igrejinha, eu faço vários eventos. Então, fico muito feliz, sou muito lisonjeado, muito abençoado por isso. E, cara, é um prazer imenso, assim, poder ver a alegria no rosto das pessoas, ver a felicidade das pessoas comemorando aquele momento ali. Eu acho que tem que ser uma comunicação pra cima mesmo. Uma comunicação que levante, que agrade as pessoas. Não aquela comunicação, nada contra também quem faça uma comunicação mais séria, mais contida, vamos dizer assim. Mas é o meu estilo e eu acho que isso... Dá pra ver, né, que conquistou algumas pessoas, então fico muito feliz com os elogios aí.
14: Parabéns pelo trabalho,
15: com vocês.
14: Baita
15: aqui.
14: De um trabalho, hein?
15: Muito
14: baita
15: obrigado,
14: trabalho.
15: Meu. Muito obrigado.
14: E vamos nos encontrar muito, tá?
15: Isso
14: esperamos
15: aí.
14: Te ver lá pra região da Serra também, Gramado e Canela.
15: Opa!
14: Atenção, as autoridades, levem não o Alan Júnior pra lá também.
15: Não chegamos ainda por lá, mas estaremos por lá se o
14: baita, um cara novo, um baita de um talento.
15: Vai. Maravilha.
14: Em breve veremos.
15: Falando em cara novo, parabéns pela nova rádio, né? Verdes Campos é uma...
14: Mês que vem, dia 8, fazendo um ano. Cara.
15: Um ano já.
14: Um ano já.
15: Olha que maravilha. Boa, né? Passa rápido o tempo, né?
14: Passa rápido.
15: E tá fazendo um ano de sucesso e alcançando uma audiência espetacular, né?
14: Aos pouquinhos vamos galgando, vamos conquistando, vamos unindo forças a parceiros que a gente tem
15: isso
14: em todos
15: aí.
14: Os locais que a gente vai. Primeiramente, que a gente faz porque gosta, porque ama. A gente sabe que o rádio, ele tem essa coisa de estar uma vez, acaba nunca mais se desligando. Ritinha é prova disso, o Alex é prova disso, os comunicadores que estão nos ouvindo também sabem que é uma prova. Tu pode até tentar sair do rádio, mas o rádio nunca sai de ti.
15: É verdade.
14: Então,
15: não,
14: e
15: eu já tô
14: é
15: com vontade de voltar pro rádio também, viu? Eu tô na imprensa.
14: Olha,
15: a assessoria
14: não
15: de imprensa.
14: Não começa.
15: Não, e
14: hoje
15: olha...
14: tu é assessor de imprensa da cidade de Parobé. É isso?
15: De Taquara.
14: Taquara, perdão.
15: Isso, assessor da prefeita de Taquara, Sirlei Silveira, né? Eu trabalho lá com ela. Na assessoria de comunicação durante a semana e nos finais de semana, quando tem algum evento, a gente está aí participando também, né? Então, parabéns por essa bela rádio, conquistando aí um público fiel, um público que está sempre na audiência. Eu escuto em vários lugares. Aliás, vou te dizer assim, ó, onde eu passo, eu escuto rádio ligado lá no
14: volume. Já começou o puxa-saquismo. Eu tô vendo que vão ter que dar vaga aqui pra alguém,
15: Vi. Vamos rasgar seda já, então. É um prazer, olha só, é um prazer estar com locutores desta qualidade, desse calibre da Verdes Campos.
14: Não começa porque eu não falei com o Gilmar ainda, depois ele vai querer também a mesma situação.
15: Vamos ter que elogiar o rapaz aqui também da 87.5. a Rádio das Azaleias aí do Vale, né? Isso aí, é, pessoal muito bom.
14: Tamo todos juntos. Só pra galera em casa não sabe o que que tá acontecendo, a gente tá tudo no mesmo estúdio aqui, tá, gente? Uhum. A gente tá no estúdio aqui na cidade de Araricá, na Festa das Azaleias. Vilmar, parceiro da gente, tá por aqui. Meu Deus, se soubesse que eu soube de fofoca desse homem,
15: eu vou passar pra ele porque ele tem uma voz muito bonita.
14: Bah, ele é puxado aqui. É, o homem é de pedô. Boa tarde, Vilmar. Tudo bem?
12: Botou não,
14: bem
12: na hora com o homem. Gente, na boca.
14: Nós estamos olha bem assessorados, só. Porque cheio dos petiscos. Que tem batata frita, tinha peixe. O Vilmar terminou com o peixe agora. Tinha outras coisas. Vilmar, dá um alô pra galera de casa que tá acompanhando.
16: E aí, gente, boa tarde, tudo certinho, tudo beleza. Pois é, me pegaram no pulo aqui. Mas não tem problema, para mim é uma honra estar falando com os ouvintes da Rádio Verdes Campos FM 97.9. E tem muitos ouvintes aqui na cidade de Araricá, especialmente. O Alan, gente boa, da melhor qualidade, né?
14: Eu já falei, para mim, hoje da atualidade, é um dos melhores apresentadores, cerimonialistas que a gente tem. Aqui a gente tem que valorizar as pessoas, entendeu? Não adianta só falar para o amigo, não, tem que falar para as pessoas mesmo, tá? Em breve queremos ver ele também na região da Serra Gaúcha, queremos ver ele lá fazendo esse trabalho diferenciado. Porque ele anima, ele pega a galera e puxa de um jeito diferente. Tá? Tu criou uma identidade, Alan, hoje que é diferente, tá? Então, nesse sistema de apresentação, eu tô 28 anos na comunicação, e eu sei quando o cara faz um trabalho diferenciado, e as pessoas que estão embaixo estão ouvindo, acompanhando e estão vibrando. Porque falar todo mundo fala. Tem muitos comunicadores que falam bem, tem uma ótima dicção, mas conseguir ter aquele contato direto com o público, fazer as pessoas se emocionarem, isso é diferente, tá? Isso é diferente. É. Vilmar, queremos saber das tuas qualidades também.
16: Não, mas eu vou...
14: Comer, tu já sabe, sou bem, mas que tu é bom, tá?
16: Sou bom.
14: Agora vamos pra próxima.
16: Jefferson, uma das melhores qualidades que ele tem é a humildade. Quando a gente conheceu, ele está pelo segundo ano aqui em Araricá, né? Quando ele chegou aqui, ele substituiu outro apresentador. Outros que já passaram por aqui. É, mas teve mais apresentadores. É, eu estou há 10 anos já à frente da Rádio Parque. E quando ele chegou por aqui, a gente pensou... O pessoal comentava, especulações, né? Será que vai ser bom? Será que vai dar conta? Sabe? E eu digo assim, ó, que tu tá fazendo um ótimo trabalho... Além do mais, além de ser o apresentador que tu é, nos bastidores, tu é a mesma pessoa.
14: Que importa, isso é uma das coisas mais importantes.
16: Ele anda no meio do público, ele conversa com as pessoas, ele dá atenção. E eu esperava isso dele, sabe? Eu pensei, pá, vamos ver como é que ele é fora lá do palco. Ele é a mesma pessoa. Então, eu conheço pouco, mas digo assim que a gente sente aquela energia positiva de uma pessoa que... É um ser humano e um baita comunicador. Mas falando de mim, falar o quê, cara? O que tu quer que eu fale de mim?
14: É, eu queria que tu abrisse teu coração aqui. Mas agora tu já falou demais, matou nos tempos. Rádio é tempo, nós temos que ir pro break. Tem que passar a bola pros meninos que estão chegando. Viu, Mário?
16: Um
14: obrigado.
16: Beijo.
14: A gente vai conversar muito aqui no final de semana com a gente, tá? A gente vai conversar muito. Vamos falar das atrações.
15: Só relembrar aqui, então, obrigado pelos elogios, viu, meu amigo? Nosso amigo Maicon, comunicador, também tá aqui, né?
14: Viu, pra vocês que estão ouvindo de casa, viu o que não faz pra se conquistar um chopp? É, viu, bem assim, só? Desse jeito.
15: É, ó. Depois eu pago aquele chopp que nós combinamos pra te falar isso aí, viu? Tranquilo. Mas assim, gente, ó, se vocês estiverem por aqui pela região, ou se não tiverem, desloquem-se pra cá, porque vai estar muito bacana hoje o evento. A gente vai fazer a abertura oficial daqui a pouquinho, lá no palco principal, às 7h30, 8 horas por aí, a gente tem Anderson e Everton, às 8h30, The Wheelers, às 10h30 vem um cara que eu sou fanzaço, o cara é, além de cantor, ele anima, ele conta piada, o Rogério Magrão e banda.
14: De boa.
15: Esse cara é demais, sou fanzaço dele. E à meia-noite e 30, então, banda Flor da Serra vai estar... trazendo as atrações por aqui até, sei lá, 3, 4, 5, até o pessoal pedir.
14: Edinho e Richard, que são demais.
15: São bons muito, também, né?
14: Pessoas fantásticas.
15: Gente, demais. Muito obrigado, viu? Obrigado pela oportunidade de falar com vocês aqui. Imagina. Obrigado por estar aí chegando a essa grande audiência da Verdes Campos 97.9. Sigam ligados aqui, hein? Esse pessoal é bom demais.
14: Show de bola. Vamos lá, Ritinha. Ritinha, já estamos quase passando a bola daqui um pouquinho já.
12: Já avisei lá pro Vini que nós estamos atrasados.
14: Tá, estamos atrasados. Avisa o Vini lá, senão ele enlouquece ele, Chiquinho.
15: Também largar...
14: Tem atração hoje. André Souza cantando ao vivo no estúdio, hein?
12: Isso aí.
15: Largar três comunicadores a conversar, nós vamos longe aqui, né? Vamos longe, né? Esse tem mais um. Tem o Alex aqui também.
14: Nós temos que... Nós temos que fazer um quadro. Eu vou convidar... Alan.
15: Oi.
14: Eu vou convidar pra gente fazer um quadro, tá? Tá. É. Entre verdades e mentiras. Só prosear assim. Vai ser bom demais.
15: Olha que isso não é uma boa ideia, eu
14: acho. Alto descalço. Vai, Ritinha.
15: Valeu.
12: Vamos lá, então, gente. Trazendo pra vocês aqui os últimos signos do nosso zodíaco.
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12: Vamos lá com o Sagitário. Como é que vai ser o sabadão do Sagitário? Otimismo e coragem incentivarão novos projetos. No amor, uma surpresa poderá movimentar a vida sentimental. No trabalho, aproveite sua energia para iniciar algo promissor. O número da sorte é o 8. Sagitário. Vamos lá, com foco e responsabilidade aproximarão você de seus objetivos. No amor, segurança e maturidade fortalecerão os relacionamentos. No trabalho, dedicação será recompensada com reconhecimento. O número da sorte é o 10. Capricórnio. Otimismo e coragem incentivarão novos projetos. No amor, uma surpresa poderá movimentar os relacionamentos. E também no trabalho, a dedicação será recompensada. O número da sorte é o 10. Aquário. Trazendo aqui para os aquarianos, inovação, independência, inspiração e novas possibilidades. No amor, liberdade e respeito serão essenciais para a harmonia. E no trabalho, uma ideia original poderá ganhar destaque. O número da sorte é o 11. Peixes. Peixianos, sua sensibilidade ajudará a perceber as oportunidades escondidas. No amor, afeto e comunicação emocional estarão favorecidos. No trabalho, confie na sua intuição, mas mantenha os pés no chão. O número da sorte é o 12. E os signos vão voltar segunda-feira, tá, gente?
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0: Vamos lá mandar os últimos alô para essa galera que está junto com a gente, acompanhou essa nossa edição especial do programa Conexão aqui direto de Araricá. Deixa eu mandar um alô aqui para o Giovanni, que está participando com a gente, a Viviane, a Miriam, esse pessoal quer ganhar edredom, hein? O Marcos Roque, que diz que foi um prazer ter conhecido a gente aqui, né? Ele que veio, conheceu a Ritinha, tirou foto, né, Marcos Roque? Amanhã vou estar aí de novo, diz ele assim, sucesso! Obrigada, menino! A Stephanie Schultz também está por aqui e pediu o Sandro Coelho. Sandro Coelho, que amanhã, antes do Baitaca, vai estar se apresentando. Logo depois tem o show do Baitaca também. Evinha, Eva, beijo! Obrigada pelo carinho, obrigada pela tua audiência. Também o Cido Halbert. E claro, né, vamos agradecer a erva mate Elaci, né? A gente tá tomando aí um chimarrão gostoso. Você olha, é difícil eu gostar de uma erva, mas essa me ganhou, né? Passei a tarde inteira tomando chimarrão aqui, coisa mais boa. E eu acho que eu vou passar a noite, vou fazer mais um chimarrão e vou levar pro show depois. Gente linda, maravilhosa, eu tenho que sair, tenho que me despedir, por quê? Porque os meninos já devem estar, né, esperando aí. Ô, Vini, dá um oi aí pro pessoal, pode entrar aí que com certeza nós vamos conseguir conversar.
1: Oi, Rita.
0: Fala aí, menino, cadê tu? Oi, viu que eu disse que ele tava pronto lá?
1: Já tô aqui.
0: Pois é, tá uma... Então tá bom, Vini, tu nem sabe, tá uma maravilha aqui. Se tu puder vir final de semana aqui pra festa também, dar um pulinho aqui, conhecer um pouco o pessoal, tu vai gostar. Já fizemos o convite também pro pessoal ficar ligado por causa do... Ai, meu Deus!
1: Opa!
0: O gaiteiro ali, o André. O André Souza, né? É que foi tanto nome aqui, é Alan, é André,
1: é... É Baitaca.
0: É Gilmar. É Baitaca, é tudo, é Sandro Coelho, né? Mas assim, ó, o André Souza vai estar aí contando um pouquinho da história dele. O Jefferson já disse que é pra ele contar a história que ele foi raptado. Tu pede pra ele contar, tá? Tu não deixa falhar essa história aí nos estúdios, tá bom?
1: Tá bom, essa vai ficar...
0: ele contar.
1: Vai ser uma das primeiras.
0: Ah, então tá bom. Gente, vou agradecer a todo mundo. Vini, bom programa pra ti. E a última, eu vou deixar então o pedido da Stephanie, que ela pediu o Sandro Coelho pra não pensar em você. Sandro Coelho, que vai ser uma das atrações de amanhã de noite aqui em Araricá. Beijo forte, um ótimo final de semana e até segunda-feira, galerinha linda. E amanhã eu espero todo mundo lá na Bristot de manhã. Eu e o Jefferson vamos estar lá cedinho, vamos cantar, vamos animar o pessoal. A Gisele também vai estar por lá. A Gisele vai estar filmando, né? E eu quero ver a Ana cantando. Será que a Ana vai cantar comigo? Eu vou pegar no pé dela amanhã. Beijo, gente. Tchau. Fui. Tchau, Vini.
1: Tchau. Até daqui a pouco.

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1: 6:07.
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8: Está entrando no ar Bolicho Verdes Campos aqui pela 97.9. Vem com o Vini, vem comigo. Sexta-feira, 21 de agosto, sejam todos bem-vindos. Temperatura 8 graus aqui na Serra Gaúcha, 6 horas e 12 minutos. Eu, Vini, estou chegando para fazer companhia para vocês até as 21 horas. Logo mais, André Souza tocando ao vivaço aqui, sua gaita, para você curtir e ir na sua casa. Também na companhia do Chiquinho, né? Daqui a pouco, Chiquinho das Calçadas, chegando aí para fazer a festa com a gente. E claro, quero convidar você até a música, né? Até a música ao vivo. A gente vai estar rodando para vocês aqui o seu pedido musical. Pode pedir sua música através do 999-270-979. 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E temos aí, né, o pessoal que está ligadinho na nossa programação. É, temos aí a Araricá celebra grande festa com música, cultura, tradição e muita diversão para toda a família. De 18 a 23 de agosto você está convidado então para curtir shows e bailes, encontros de bois careiros e grande desfile. É, também vai ter noite gospel, a música crioula, baile da terceira idade, grandes atrações como Baitaca, Sandro Coelho, Rogério Magrão e banda, Banda Barbarella, Os Atuais e muito mais. 25ª Festa das Azaleias, celebrando cultura, as tradições, a alegria de Araricá. É claro, a Verdes Campos está presente fazendo toda a cobertura dessa festa. E por falar em festa, a gente vai começar muito bem com eles que vão estar lá na festa em Araricá, fazendo aquele bailão, né? Que é o Rogério Magrão e banda. Peça seu sucesso, que a gente vai estar tocando também até as 21 horas aqui na Verdinha.

0: Maravilha, começamos muito bem a noite de hoje, né? E com certeza a gente quer que você peça seu sucesso também, peça sua música aqui na Verdes Campos, a rádio que eu sempre quis. Manda um abraço, Wilson, tá aí ligadinho com a gente em Três Coroas. É, ele tá querendo falar com vocês. Boa noite, Wilson, fala aí.
1: Boa noite, Vini. É o Wilson de Três Coroas, me
0: boa noite.
1: Nave som, tudo bagunçado.
0: Oba!
1: Ofereço para a esposa e para todos os ouvintes. E para vocês, forte abraço e um bom fim de semana. Tchau.
0: Boa noite, Wilson. Vamos tocar sim, claro. Você pede e a gente toca. Aqui na Verdinha é assim, né? É, mandar um abraço ao pessoal lá do Companhia Manchester, mandando seu alô aí com a gente, né? É a grande banda Companhia Manchester, né? A gente nasceu ouvindo isso aí, né? E com certeza a banda tá vindo novamente aí, aquele abraço pra vocês, né? A Eva, é, a Eva também tá dando seu alô. Boa noite, Eva!
2: Oi, Vinê!
0: Oiê!
2: Boa noite! Gostaria de ouvir a música Minha Serenata, com João Mineiro e Marciano.
0: Boa pedida, vamos tocar aí. Vou ver se eu encontro com eles. Eu achei com Rio Negro e Solimões. Vamos rodar a música que vocês pediram aí e daqui a pouco a gente retorna aqui, né, para falar mais um pouquinho de toda essa turma que tá mandando seu alô aqui para Verdes Campos, a rádio que eu sempre quis. E fique aí com Tudo Bagunçado.

0: 6h25.
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Show de bola, você que está ligadinho com a gente, seja bem-vindo aqui no Bolicho de sexta-feira, comigo, Vini Cavalim, Vini na Balada, levando a programação bacana para vocês aí, diretamente aqui na Verdes Campos, com o patrocínio da Arte Pinho, materiais de construção, 45 anos de tradição, tudo para a sua obra, em um só lugar, material de construção, casas pré-fabricadas, tintas e ferragens em 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Mandar um abraço quem está chegando aí na nossa sintonia, quem está pedindo seu sucesso no 999-6268... esse é o meu, é 999-270-979. Quase que eu dei o meu número. No meu também pode mandar aqui. Eu estava olhando o meu aqui, o pessoal está mandando seu alô aí no meu WhatsApp também, né? Então pode mandar no WhatsApp da rádio e pode mandar no meu, que eu mando alôzinho para vocês. Que maravilha! É, o pessoal que está chegando aí, daqui a pouco tem música bem legal que vocês estão pedindo, como o nosso amigo pediu aqui, essa que vai tocar agora para vocês, Flávio Dalcin e o Quilômetro 11.

0: Maravilha, quilômetro 11, Flávio Rossin, é, e quem tinha pedido era o Cláudio, né, ele até mandou um áudio aqui, é, vamos escutar o que o Cláudio pediu, é, vocês estão ligadinhos com a gente, vamos pro alô, alô, Verdes Campos, boa noite, Cláudio.
1: Boa noite, amigo Vini,
0: Cláudio
1: Marquezine, cara, gostaria de te pedir aí o quilômetro 11 aí com o Flávio Rossin, Banda Ouro.
0: Aí, ó, acabamos de ouvir, né?
1: Boa noite, Wilson. Os colegas da construção aí.
0: Esse pessoal das construções, né? Não só o Cláudio, mas muitos construtores aí eu passo durante a semana e eles passam falando que só escutam a Verde. E o pior é que eu sei que é verdade, porque eu vou e eles estão com o rádio ligado aí, ou no Jefferson de manhã, ou na Aritinha de tarde, né? Então esse pessoal das construções aí, sempre ligados na 97.9, aquele abraço. E um abraço pro Chiquinho. Fala aí, Chiquinho, boa noite.
2: Fala, meu grande amigo Vini Balada, Vini das Baladas, Vini que tá tudo quanto é baile, Chiquinho Show, dizendo que daqui a pouco mais, André Souza, grande gaiteiro, grande músico, grande artista, grande pessoa, e vai fazer um show hoje na Rádio Verdes Campos FM. Todo mundo convidado, início às 19 horas, ou 19 um pouquinho, até às 21, estaremos aí, todo mundo ligado na Rádio Verdes Campos, a rádio que eu sempre quis, 97.9. Abraços!
0: Valeu, Chiquinho, claro, vamos estar aqui te esperando, esperando o André, vai ser uma grande noite aí, com certeza. E também quem está chegando com a gente é o Paulo Juarez.
3: Boa noite aí, ô Vini.
0: Boa noite.
3: Na escuta aqui, igrejinha aqui.
0: Opa, maravilha.
3: Viaduto. Gostaria de escutar a mesa de bar, mas nem sei quem canta. Se for atendido, meu muito obrigado.
0: Claro, vamos rodar pra ti aí também, tá bom, Paulo? O Maicon lá na cidade de Canela e todos os guris aí do Galpão do Vilmar. Isso, mas bate. Um abraço pra vocês aí, eles estão mandaram foto da churrasqueira só. Ele disse que estão aí já dele churrasco, mas eu só vi foto da churrasqueira. E já convidaram nós aqui da rádio pra ir todo mundo pra lá. É, então o pessoal que tava lá em Araricá, quer vir aqui, já tem lugar pra ir, ó. Temos... vamos lá para Canela, lá no Galpão do Vilmar, aí com certeza vai sair um petisco. Aquele abraço para vocês aí, tá bom, Michael? Seja sempre bem-vindo aí, tu e toda agorizada aí, ligadinhas na nossa programação. O José Pereira tá aí curtindo a nossa programação, tá pedindo para tocar Milionário José Rico, aqui daqui a pouco vai ter também para ele. É, quem tá com a gente é o Roberto, boa noite!
4: Alô, Rádio Verdes Campos!
0: Oi!
4: Aqui, o Roberto e o Fernando, Safado do Sul, bastante gente na conversa, gostaria de ouvir Manhã no Carro Vermelho. Manda pro Fernando e pro Roberto Sapucaí do Sul. Um abraço.
0: Um abraço,
4: rádio,
0: vamos
4: a
0: tocar
4: rádio
0: sim.
4: Mais querido do Brasil.
0: Ô, oh, maravilha. É, um abraço pra vocês aí, ligadinhos na Verdinha. Também a Eva tomando aquele chimarrão. Ela disse que vai mandar chimarrão pra nós aqui também, né, Eva? E o Chico Gessler também, aquele boa noite pro nosso amigo Chico Gessler na Várzea Grande. E vem chegando música bem legal que vocês pediram. Mesa de Bar, Milionário José Rico. E segue o baile aqui na Verdinha.

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1: 6h47.
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1: Muito bem, você está ouvindo o Boliche Verdes Campos dessa sexta-feira com o Vini. Vem comigo! Show de bola, o pessoal que tá chegando com a gente, sejam todos muito bem-vindos. Bastante música que estão pedindo aí, não sei se eu vou conseguir tocar todas. Daqui a pouco o músico vai estar ao vivo aí, o André vai estar ao vivo para fazer a noite com a gente aí. Não sei se eu vou conseguir tocar todas a música aí que o pessoal tá pedindo, mas enquanto ele não chega, a gente vai levando a programação bacana aqui da 97.9 até vocês. 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E vem chegando música boa, o pessoal que pediu. Tá chegando eles, São Francisco e o Caro Vermelho.

0: Muito bem, é esse aí, pedido do ouvinte, aqui você pede, a gente toca, é isso aí. Manda um abraço a quem tá chegando com a gente, a Elia. Elia tá dizendo aí que gostaria de ouvir uma do Passarela, é, a Elia tá querendo ouvir, então, uma do Passarela, a gente vai trazer, então, pra ela também daqui a pouquinho. Rafa Gralha, boa noite, toca Chorei no Sinal do Renan e Raí. Vamos ver se eu... É, Thaís já preparada, Chorei no Sinal pra ti também. É, um abraço aí pro Rafa Gralha, ligadinho na nossa sintonia. Luiz Ribeiro, boa noite, Luiz. É, o Luiz tava, tá ligado com a gente aí. Vamos ouvir o Luiz, né? Eu tô tentando ligar aqui o microfone. Agora sim. Boa noite, Luiz. Seja bem-vindo.
1: Boa noite, meu amigo Vini. Boa
0: Oi.
1: Noite. Tudo certo?
0: Tudo.
1: Uma ótima sexta-feira aí, um bom final de semana aí.
0: Sextou.
1: Um grande abraço aí. Tamo junto na Verdinha.
0: Valeu, um abraço pro Luiz aí, ligadinho com a gente. Seja bem-vindo, então. Terezinha Bueno.
2: Boa noite, Vini. Tudo bem?
0: Boa noite.
2: Aqui, amiga de sempre, a Terezinha.
0: Oba.
2: Manda abraço pra quem está no do programa, pra você aí da rádio. Diz pro Chequinho tocar uma música bem bonita, não sei qual que vem, tá?
0: Ah, vamos pedir.
2: Menina,
0: sim.
2: Não corta os cabelos.
0: Ah, música boa.
2: Terezinha, eu tava tomando chimarrão até poucas horas.
0: Oba.
2: Manda um abraço. Uma boa noite pra vocês. E um bom final de semana já.
0: Boa noite, obrigado igualmente, Terezinha.
3: E o Marco? Olá, locutor.
0: Oba, Marco.
3: Liguei a rádio agora, achei que o Cícero tava aí. Meu grande amigo, velho, sem conhecê-lo.
0: Cícero tá de folga.
3: Vou ter que pedir Zé Henrique e Gabriel. Ofereça para todos os meus amigos de São Chico. E viva a Serra Gaúcha e viva São Chico.
0: E viva!
3: Tá um frio aqui que é de arrepiar.
0: Ui!
3: Tô de touca e abrigo e meião e blusa. Eita! Não é fácil.
0: Abraço aí, Marco. É, eu acredito que tá frio, que o Chiquinho chegou agora aqui também, arrepiado de frio aí. Daqui a pouco vai estar o Chiquinho aí, tá se esquentando ali, né? Tá se esquentando, daqui a pouco ele vem aí. Mas tá um frio então, Marco, é aí pro lado de cima da serra. Aquele abraço pra ti também. E o nosso colega aí, o Cícero,
4: boa noite,
0: tá de folga, né? Boa noite. Ouvi um boa noite.
4: Tudo certo contigo aí, Vini?
0: Ô, Alex.
4: Como tá nos estúdios aí, tudo certo?
0: Tudo certo, aqui tá quente. E aí, como é que tá?
4: Aqui tá show de bola, eu tô com o pessoal aqui pra nós bater um papo, o Jefferson vai chamar aí. A gente tá com os guris aí que vão fazer a abertura da festa aí, o Anderson e o Everton. Dupla sertaneja que vai fazer o agito aí na 25ª Festa das Azaleias e o Jefferson vai bater um papo com eles aí.
0: Opa! Vamos ouvir o Jefferson, então.
4: Então, vamos lá. Não, vamos lá, não. Tudo certo, hein, Vini? Anderson e Everton aqui nos estúdios aqui comigo, falando um pouco aí sobre a expectativa, abertura aí da noite de sexta-feira, dia 21 de agosto, aqui na 25ª edição da Festa das Azaleias. Bater um papo com a gurizada aí, expectativa, provavelmente casa lotada, vem dando muito bom o público aí e... os sucessos aí, cantando aí, na 25ª edição aí da Festa das Azaleias.
5: Prazer pra gente estar aqui hoje com vocês aqui, dando essa entrevista. O dia hoje tá lindo, né? Graças a Deus essa chuva parou. Então o pessoal tá se movimentando aqui da cidade, outras cidades em volta. Vem pra cá, a gente começa às 7h30, talvez vai atrasar um pouquinho, então se aproxime, vem pra cá curtir um showzaço, que aqui é noite quente hoje.
4: Pode dar sequência.
6: Isso aí, estamos aguardando todos os nossos amigos. A gente é daqui de Sapiranga, né? A cidade aqui do ladinho de Araricá. Então, aguardando todo mundo, que hoje com certeza vai ser uma noite maravilhosa.
4: E me diz uma coisa, sucessos, tocando na rádio, como é que tá a agenda de shows, como é que tá a dupla aí na região?
6: Bom, a gente tá tendo bastante procura, bastante trabalho, graças a Deus. A gente está focado um pouquinho mais para o evento social, casamento, formatura, né? Então a gente está festas de prefeitura, então é esse que é o nosso objetivo aqui. E está, graças a Deus, bastante procura, bastante trabalho. E estamos aí por toda a região, Santa Catarina também, a gente faz alguns eventos. Agora a gente tem um show também lá para a fronteira do Paraguai, lá. Agora eu esqueci o nome da cidade. Estamos indo por tudo, é só chamar que a gente vai.
4: Quanto tempo... hoje de São Sapiranga, mas quanto tempo a dupla está na estrada, quanto tempo na formação da dupla?
5: Já são 15 anos que nós estamos no formato de dupla sertaneja. Antes disso, a gente ia no baile também, a gente tocou por alguns anos na banda Nova Fase, que era aqui de Sapiranga. O meu pai era o proprietário da banda Nova Fase, foi também da banda Ébonos, né? Meu pai foi
6: só
5: quem
6: corrigindo, fundou. O nosso pai.
5: É, o nosso, não o meu. Tá, desculpa.
7: Mas seu pai é diferente.
5: É, é pra ser o mesmo, né? Então a gente já veio do baile, né? Antes da nossa, já tem essa cancha. A cancha é do baile. E agora já faz 15 anos que nós estamos nesse formato de dupla sertaneja, mas com certeza a gente faz também outros estilos, né? A gente mescla aí bailão, música gaúcha. Então a gente faz um show bem eclético.
4: Tá certo então. E sai uma palhinha ou não?
6: Claro.
4: Vou ter que pegar eles de surpresa, né? Pegar eles
6: claro,
4: no. Pegar
6: sem,
4: eles no.
6: Sem violão, sem nada, só no gogó. Vamos pode lá. Ser uma música nossa, então.
4: Claro, mas de preferência uma música de vocês.
6: Então, vamos lá então. Fila de sócio?
8: Pode ser.
6: Vai.
4: Bora lá então, vamos ao vivo aí, Vini. A dupla aí vai fazer uma palhinha viva, Anderson e Everton ao vivo aqui na Verdes Campos.

0: Olha aí.
1: Vila de sócio.
0: Quem sabe faz ao vivo e não se acanha. Fala aí, Jefferson.
2: Ô, Chiquinho. Oi, Vini. Boa noite. Muito bom estar junto de vocês aí. Hoje a gente tem música ao vivo. Todas as sextas-feiras a gente traz música ao vivo na Verdes Campos, tá? Hoje no estúdio a gente tá recebendo o André Souza. O André Souza também tocou em grupo gaúcho por muito tempo. Passou pelo Serungaço, passou pelo Eco do Minuano e Bonitinho. Hoje ele faz carreira solo. E tá lá no estúdio hoje. A gente quer convidar vocês, tá, Anderson e Everton, para se fazerem um dia, ir no nosso estúdio até Gramado e trazer um pouquinho das músicas e do talento de vocês. Sempre entre 7h30 e 9 da noite, todas as sextas-feiras. Um dia que vocês não estiverem tocando, a gente vai trocar a agenda com eles aqui e vamos levar até o estúdio para a galera conhecer um pouquinho mais história, trabalho e muito mais, porque não vai dar tempo, Alessandro, Alex. Os meninos já estão quase subindo no palco, daqui um pouquinho vão subir no palco, vão fazer aquele agito total. Você que é da região, você que é da cidade de Igrejinha, você que é de Nova Hartz, Taquara, Parobé, Sapiranga, São Leopoldo, Campo Bom, dá tempo de vir acompanhar o show dos meninos, depois pegar as outras atrações que acontecem nessa noite. Então corra pra cá e aproveite. Eu tenho que pedir mais uma palhinha. Uma pergunta pra vocês. Quando vocês estão em casa de boa, que não estão fazendo show, qual o estilo de música e qual a música preferida de vocês?
3: Ah, com certeza sertanejo raiz, né? Essas mais antigas, Milionário José Rico, Leandro e Leonardo, João Paulo e Daniel.
4: Marrone, então... essas mais tradicionais, né? Então é o que a gente mais gosta de ouvir.
0: Beleza, então. Mais uma palhinha, então. Pode ser no estilo de vocês, pode ser de outra dupla. Fiquem à vontade. Mais uma palhinha aí. Mais um pouquinho de Anderson e Everton ao vivo aqui na Verdes Campos.
4: Deixa eu te contar, é mais uma música nossa, tá?
0: Certo.
4: É assim, ó. 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
0: Olha só, isso aí foi só...
3: Sem harmonia, hein? Sem nada.
0: Só uma palhinha, sem violão, sem violão, sem nada, uma palhinha...
3: Sem aquecimento.
0: Sem aquecimento, peguei eles de surpresa, peguei eles no pulo aqui. É só uma palhinha do que você vai ouvir hoje aqui na Festa das Azaleias, 25ª edição da Festa das Azaleias. Daqui a pouquinho os guris sobem ao palco aí, fazem o show de uma hora mais ou menos, isso?
4: Isso aí.
0: Beleza, então. Tá todo mundo convidado, vem pra cá, vem pra Festa das Azaleias. De acordo com o protocolo, ainda tem uma meia hora antes de começar o show da gurizada, então. Alex Zeller, Vini, toca daí, Alex Zeller de Araricá, aqui da Festa das Azaleias.
5: Que maravilha, hein? E o Jefferson falou que eu ia falar, né? Que é pra convidar essa dupla aí pra vir um dia aí fazer o programa ao vivo aqui comigo, com o Chiquinho. Chiquinho tá com o mate pronto aqui já, né? O Chiquinho chegou aqui já, tá tomando o seu chimarrão, né, Chiquinho? Vou abrir o microfone aqui pra
0: ti. Viu, Vini? Nós já pegamos o contato da gurizada aqui, já fizemos o convite para eles, já anotamos o número deles aí, vamos entrar em contato com eles e vamos convidar eles para subir aí contigo e com o Chiquinho ao vivo aí, fazer um bate-papo com vocês aí, tá certo?
3: Quem é os homens?
5: Chiquinho, Chiquinho.
0: Tá com a gente aqui o Chiquinho.
5: Chiquinho chegou agora, Chiquinho botou o fone aqui, quer saber
0: quando. Chiquinho chegou agora e perguntou quem que é a dupla.
3: Os caras não me anunciaram aqui, o Vini botou numa fria, hein, cara?
2: Tá bom, tá certo. Chiquinho vai estar amanhã já lá na Brinstot, ele e o Cassiano vão estar tocando e agitando com a gente.
0: Ô Chiquinho, Anderson e Everton é a dupla que tá aqui com a gente. Isso aí, eles fizeram uma palhinha aqui pra nós, aqui mostraram um pouquinho do trabalho deles, estão subindo pro palco lá, vão se apresentar aqui na 25ª edição aqui da Festa das Azaleias em Araricá.
3: E eu tô com a história do... Depois eu vou perguntar, eu vi o Jefferson falar aí de um sequestro, aí depois nós vamos ter que perguntar umas coisas aí. O gaiteiro tá aqui, já trouxe chimarrão hoje, né? Hoje tá bem gauchão o negócio aqui.
0: Tem que tirar essa história limpa então, Chiquinho, tá certo? Segue daí tu e o Vini aí, com
3: Valeu,
0: vocês.
3: Alex, um abraço.
5: Isso aí.
0: Abraço.
3: Vamos começar esse baile ou como é que tá, Vini?
5: Vamos ter que fazer o intervalo, cara.
3: De
5: agora...
3: novo?
5: Porque é o intervalo das 7... A gente deu uma atrasada aí, mas por um bom motivo, né? O pessoal entrando ao vivo lá de Araricá, né, Chiquinho? Que maravilha.
3: Não, eu pra que lado é Araricá que eu não sei, cara? Putz.
5: Ali, tu sabe, depois de Taquara? Tu passou Taquara, passou Parobé, vai embora.
3: Ah, então é longe.
5: É, não, é pertinho.
3: Perto de Nova Hartz?
5: É, isso aí.
3: Ah, bom, então tá.
5: Não,
3: então
5: não,
3: um abraço
5: é longe,
3: a todo
5: o
3: pessoal de Araricá, isso?
5: Isso.
3: Um abraço para todo mundo lá. Daqui a pouquinho a gente vem com tudo aí.
5: Isso aí, vamos arrumar aqui, tomar mais um mate, arrumar a gaita, né? Daqui a pouco a gente volta aí ao vivo. É, com música ao vivo já, né? A gente deu esse atraso aí, tinha bastante música programada, mas como a gente fala, né? Em sexta-feira a gente tem esse programa ao vivo e a gente tem que levar música boa, música legal, música que o nosso músico convidado traz, né?
3: Viu, Vini? E o gaiteiro é bom?
5: É bom mesmo?
3: Esse é bom.
5: Eu já vi ele em algum lugar, né? Eu já vi ele tocar alguma vez aí, cantar, tocar, né? Eu acho que vai, acho que o pessoal de casa vai gostar. E a gente volta então depois dos apoiadores, dos nossos patrocinadores aí, com tudo certinho, com live. Já estou programando a live aqui também, né?
3: Esse rostinho bonito nosso, esses nossos rostinhos bonitos vai aparecer hoje aí, então, de novo?
5: É, eu acho que vai,
3: né? Mas alguém me pediu de autógrafo essa semana, não tem ideia, cara.
5: É?
3: Sim. Pedindo favor para me sair da frente também.
5: Quem é que foi os loucos?
3: Um monte de doido.
5: É, isso aí. Mas a gente vai pro rápido intervalinho, então não saio daí, que o Bolicho Verdes Campos, da sexta-feira, com a música ao vivo, volta já.

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1: 7:09.
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0: Muito bem, de volta aqui no nosso Bolicho Verdes Campos, entre canções e amigos, né, Chiquinho? Uma boa noite.
1: Vamos
2: começar mais um, né, Vini? Vamos. E agora sim, agora. Tu não tinha ligado meu microfone, né?
0: Eu liguei o 4 e esqueci do 2.
2: Tá fazendo sacanagem comigo, Vini? Bah, Vini, numa sexta-feira, sim, né? Então, mais uma vez, uma boa noite a todo o pessoal de casa. Muito obrigado, mais uma vez, pelo carinho que toda sexta-feira a gente tem, né? Apesar que o pessoal tem esse carinho a semana inteira, né, Vini? Mas nós, na sexta-feira, nesse horário, sempre estaremos aqui para trazer um artista, né? Os artistas famosos, né? E esse é famoso.
0: É, esse aí é conhecido. Esse... Né? Mas vamos aguardar só um pouquinho para mim dar o nome de quem estava na nossa lista. Depois nós falamos com ele.
2: Pode ser, cara.
0: Só dá uma seguradinha aí que a gente já vai falar.
2: Tu é o chefe da gabine aí, né?
0: Temos que falar deles, né? 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
0: Opa!
3: Eu conheço a De Tudo, tá?
0: Ouvi uma voz conheço, aqui, tá? Uma voz do além. Boa noite,
3: uma
0: Jefferson.
3: Voz do além, uma voz... Só boa noite, Vini. Boa noite, Chiquinho. Boa noite, toda a turma aí. Andrezinho já tá por aí?
2: Já.
0: Já tá aí?
3: Já tá aí, eu não tô... Já tá?
2: Temos.
3: O André vai contar altos causos aí. Pode puxar os casos do fundo do baú que ele vai contar, tá? Muito bem, tô invadindo aqui o programa, esse Entre Canções e Amigos, porque tô com os meninos aqui pra falar com a gente. A Ritinha, que conhece bem, até cantou hoje de tarde uma parte da música deles, que é o maior sucesso na Verdinha, tocam pra caramba, né? Começou tocando a música lá porque tinha um evento, uma festa, né? E aí o pessoal me mandou, essa música aqui tem que tocar na chamada da festa porque eles vão estar animando. Vamos falar um pouquinho com a turma que tá junto com a gente. O resto eu já conheço um tempão. Os meninos eu tô conhecendo hoje por aqui, tá? Vamos falar um pouquinho, Ritinha. Quem tá junto com a gente aqui? Fala aí, abre o grito.
4: Deixa eu falar assim, ó. Pra alguns é The Wheelers e pra outros é The Wheelers.
3: Vini, tu que tá no estúdio, Vini na balada, tá? Tá fazendo o programa lá. Como é que tu chama o nome da banda?
2: Qual é que é certo?
3: É Wheelers ou Wheelers?
0: Eu chamo como The Wheelers.
4: The Wheelers.
0: Porque o Adriano...
3: The Wheelers, tá certo ou errado?
4: Foi o Vini que me corrigiu.
0: O Adriano...
4: Eu falava The Wheelers e não é The Wheelers, é The Wheelers.
2: Tá, só pra eu entender, The Wheelers quer dizer da vila ou o quê?
3: The Wheelers é da vila.
2: Gostou, né?
4: Mas a gente tem, tá rodando lá na rádio, né? O Ligado Direto. O Regis me prometeu a música nova. A gente tá esperando. Daqui a pouquinho ela vai sair, né, Regis? Mas conta pra gente aí um pouquinho aí, o Adriano, que é um dos donos também. E quem é que tá aqui? É o
5: Daniel.
4: O Daniel também tá por aqui pra contar um pouquinho dessa banda que não faz muito tempo que tem, né? The Wheelers é uma banda nova, né? E já. Tá bombando.
3: Vamos lá?
6: Estamos aí, né? Boa noite a todos, boa noite aos ouvintes aí da rádio. Tamo aí, o nome da banda é o seguinte, tá? Pode falar Wheelers ou Wheelers, se falar de nós, tá valendo. E o significado é assim, ó, banda boa pra você contratar. Esse é o significado.
3: Mas o correto,
2: sabe vender,
3: Wheelers ou Wheelers? Porque as do W, você deve ter bastante gente que questiona isso, né?
6: Na verdade, é um sobrenome. Então, mais pra cidade o pessoal fala Wheelers e mais pro interior é mais Wheelers. Então, diferente.
3: Importante é falar o nome da banda. Wheelers ou Wheelers é aceito de qualquer jeito.
7: Tudo depende da região onde a gente toca, né? Tipo, pra região de Gramado, daí o pessoal já comenta mais. De Wheelers, né? Depende da região.
3: Acho que talvez por...
7: Aqui na região da nossa região, Linha Nova, Feliz, Maratá, que é tudo alemão, aí é os Wheelers, né?
6: E também então, tem tudo... um terceiro nome que é durante as músicas gaúchas, daí que vira Che Wheelers.
7: Che Wheelers.
3: Tem três nomes aí pra poder. O Regis já conhece há muito tempo. O Regis já passou por bandas grandes, muitas bandas. Toda banda que a gente tá é uma banda grande, né?
7: É verdade.
3: Eu fui músico muito tempo também, conheço na época da música ainda, mas conta só um pouquinho da tua trajetória que tu já passaste em bandas aí. Cita os nomes que tu já passou.
7: Pois é, boa noite a todos os ouvintes da rádio. Eu comecei na música cedo também.
3: Um pouquinho mais perto.
7: Faz tempo, né? Com 14 anos e tudo. Passei por Alegria Musical, depois Rainha Musical, Recanto da Serra, em outra banda de Maratá. E agora estou com a The Villers. E a gente está com um trabalho bem bacana, um repertório que por onde a gente está passando, está agradando em cheio, né? Um repertório que faz lembrar os bons tempos do bailão, né? Então, tudo músicas que a gente toca, o pessoal tá cantando junto, né? Aquela música gostosa de dançar, um repertório bem, bem bacana e graças a Deus tá dando certo. E a gente investindo em músicas próprias também, todas as músicas que a gente... Além da primeira, né, a Vem Me Amar, a gente fez uma regravação dela em estilo cachaca, justamente por causa que dessa ideia que a gente teve de resgatar as músicas antigas, entende? Então a gente fez essa regravação e graças a Deus a galera tá pedindo nas rádios hoje ainda, né? A gente tem outras músicas que é Ligado Direto.
3: Então, o Ligado Direto é uma curiosidade, porque a gente tem uma abrangência muito grande da rádio. A gente está presente em mais de 100 cidades. Então, a gente está presente na Grande Porto Alegre, no Vale dos Sinos, Vale Paranhana, Litoral, Serra Gaúcha. E aí, a gente vai nas comunidades dessa região que é grande, às vezes está na praia, está em outro lugar, e o pessoal, mas tá, toca aquela música lá, Ligado Direto, os Wheelers lá. E o pessoal comenta como é legal ter isso. Então, vocês é uma banda que já está conquistando um público, que já as pessoas já estão, tipo, puxando para si. É uma banda que as pessoas estão adotando como sua banda querida. Eu acho que isso que é o legal. Vocês não estão forçando nada, tá acontecendo ao natural.
7: É verdade. Isso é muito bacana pra gente, por causa que a banda tem... Agora em outubro vai fazer 3 anos de banda The Villers.
3: Nem sabia que tinha tido
7: então, estamos começando a resenha. Estamos começando a fazer o nosso trabalho. Graças a Deus que tá dando certo, o pessoal tá abraçando a banda, onde a gente passa é elogios e tudo, mas a gente botou em mente, vamos trabalhar com os pezinhos no chão e vamos adiante, trabalhando certo que se chega ao longe, né, Adriano?
6: Isso aí. É um processo demorado, um processo lento, né, para quem tá começando sem grandes volumes de dinheiro também, né? Então, é um processo lento, mas tá sendo muito gratificante. É aquela coisa que, para quem está começando, primeiro o pessoal vem com aquele olhar meio desconfiado, de ah, isso aí não vai dar nada. E...
3: Mas os músicos já têm uma trajetória, já têm um engajamento bom.
6: Mesmo assim, o nome sendo novo, do projeto sendo novo, tem aquela coisa assim da desconfiança, do olhar de quem está de fora, até que vê que a coisa realmente é séria, realmente está funcionando e começa a cair no gosto do pessoal. E graças a Deus a gente...
4: Sabe como é que eu conheci o Regis?
3: Não.
4: Num ensaio... Lá em Nova Petrópolis, da banda Petrópolis, que ele tocava. Mensagem, mas era tudo aí. Mas foi lá.
3: Na época do Mensagem, ainda é isso que tu tá falando?
4: Sim, foi faz... A Vivian tinha 8 meses.
3: É, porque o Mensagem, quem eu me lembro muito, a gente conversa seguida, é o Giovanni Liddick. Sim. Lá da Imperial, o Giovanni, que é o mesário, começou lá. Eu me lembro da história, porque o Giovanni dizia, eu não sei se eu continuo na música ou fico no rádio, que ele já fazia as duas partes, né? Acabou optando pelo rádio. Falei com ele ontem, 26 anos já de rádio. 26 anos.
4: Tu lembra dessa música aqui? Uma rosa vermelha, por favor, meu amor.
3: Uma flor.
4: Isso aí, eu escutei uma semana inteira o ensaio deles com essa música. Era, viu, no Recanto da Serra, viu? meu pai foi lá, porque meu pai é músico, né? E ele disse que ele só não pegou o baixo para tocar porque o baixista deixou trancado o negocinho do baixo, dele não pôde tocar. Mas ele ficou lá acompanhando o ensaio deles uma tarde inteira.
3: Maravilha. Vamos falar um pouquinho, projetos futuros, em curto prazo.
6: Temos uma música aí no forno que tá demorando um pouquinho para sair. A gente gravou um clipe com todo o capricho e a edição desse clipe tá demorando um pouco. Estamos no aguardo, né, César? Mas fazer o quê, né?
3: Uma hora chega.
6: Meninos,
3: muito obrigado pela companhia de vocês. Roubamos um espacinho dos meninos que estão lá no estúdio, música ao vivo hoje. A gente quer convidar vocês, vamos marcar para levar vocês lá no estúdio também. Todas as sextas-feiras tem um programa que é o maior sucesso no comando do Vini. Oi, fala, Vini.
0: Duas curiosidades da banda, né? Uma, pronto, o Adriano...
3: Vem ele fazer fofoca.
7: Lá vem o golpe.
0: Uma, o Adriano já tinha me pedido para vir no programa. E a gente se falou na linha Araripe.

0: Tá certo. Em breve teremos então lá, os meninos vão estar junto aí, entre canções e amigos, abrilhantando. Vamos lá que o Andrezinho tá milhão, né? O Andrezinho Souza tá aí, o André Souza, pra contar a sua história, pra contar... Ô, André, não esconda nada, tá? Queremos saber tudo hoje. Bora. Pode contar tudo pros
1: meninos. Eu quero saber do sequestro.
0: Tá bom, daqui a pouco o André vai contar toda a história. Valeu, gente, agora com vocês, daqui um pouquinho a gente volta à noite, durante a programação ainda, a gente tem bate-papo com o Rogério Magrão, que vai estar por aqui. Não sei se vamos conseguir trazer os meninos do Flor da Serra também.
1: Pelo Edinho, que eu sei, parece que o Flor da Serra ia estar junto com o Rogério. Ia estar ali no mesmo horário.
0: Vamos ver, tá? A gente conseguir trazer, a gente traz aí após as 10 da noite mais bate-papo pra vocês, tá certo? Muito bem. Valeu, guris. Abraço, tudo bom. Sucesso. Sempre na verdinha. Ligado direto com a gente. Vamos lá. Segue por aí, Vini. Pega que é teu.
2: Valeu, gurizada. Que bom. Aí o pessoal, todo mundo aí da banda The Villers, ao vivo aí na nossa programação. Mas vamos começar o nosso aqui, né,
3: então,
2: Chiquinho?
3: The Villers não é da vila, então.
2: Não.
3: Então, não, mas vamos repassar de novo mais uma vez. Uma boa noite a todo o pessoal de casa. Muito obrigado pelo carinho. Hoje, mais do que nunca, quem diz o outro, né? Porque foi, assim, um convite que eu tinha vontade de fazer. Só não sabia se ele viria, né? Porque um cara é um artista de nome, né? E é complicado de trazer. Então, vai meu boa noite aqui agora, com todo carinho, toda atenção aqui, nosso amigo André Souza. Eu chamei de André Luiz e disse, não, cara, André Luiz não dá, sabe por quê? Quando a mãe me chamava de André Luiz é porque o pau pegava. Digo, não, então, é André Souza, né?
2: Já começou as histórias.
3: E aí, André, tudo bem?
4: Tudo bom, Chiquinho? Obrigado, Vini, o Jefferson, toda a equipe da Rádio Verdes Campos aí pelo convite. É, a gente sabe o quão importante a gente está, né, fazendo parte da Rádio Verdes Campos, que é uma rádio que abrange uma quantidade grande de cidades, né? Então, eu fico muito feliz. É, um dia no aniversário, até vou mandar um abraço já de antemão, que ele me disse, não me mandar um abraço, eu vou ter que cobrar o estacionamento, diz ele. O meu amigo Joel, JP. Ele disse assim, ó, bota o carro ali, mas se tu não mandar abraço pra mim, vou te cobrar o estacionamento.
3: O JP eu levo azar, porque cada vez que eu passei na frente, não tá pra me pedir um biquinho ali, né? Tinha que botar lá em cima da lomba. Lá, né?
2: Ele me viu chegando lá e disse, não, bota ali na frente, pode deixar lá.
3: Ah,
2: e aí a gente não tava... quis botar no estacionamento. Ele mandou eu botar no...
3: Eu tive que, agora eu tenho que subir a lomba depois, né?
4: E aí ele convidou para o aniversário e tal, a gente encontrei o Jefferson por lá e a gente começou a contar história, ele começou a me falar das histórias dele de baile, né? E o Jefferson também, ele vem do baile, eu venho do baile, comecei a tocar baile com meus 14 anos, né? E aí a gente começou a conversar de baile e tal, e papo vai, uma meia hora de conversa, e disse assim, ó, fala com o Chiquinho e vamos lá para a rádio. E o Chiquinho eu conheço há muito tempo, né? A gente chegou a tocou algumas vezes
3: cantamos
4: junto, né,
3: Chiquinho? Junto alguma coisa.
4: Algumas coisas junto, né? Então, e o Vini também, já conheço há um bom tempo, né? A gente vai contando as histórias.
2: Não, mas
4: aqui,
2: faz que é 5 anos, mais ou menos.
4: Ah, sim. É que nem a minha idade, né? Eu sempre digo que eu tenho 25 anos.
3: Não, mas eu, na real, se eu botar invertido, dá 25.
4: É? Né? Pois é, né? Que coisa linda.
3: Ô, André, vamos cantar uma música pro pessoal não abusar de nós e...
4: Vamos.
3: E depois nós falamos mais um pouco.
4: Vamos lá.
3: É contigo, o repertório é teu.
4: Bueno.
3: Vamos lá. E o pessoal de casa já sabe, né? Arrasta a mesa pro canto da cadeira, porque agora a gaita pega. E quem quiser pedir sua música gaúcha, porque hoje vai ser, no mínimo, 99,9% de gaúcha, né? Porque, que nem eu falei sexta passada, até deixa eu mandar um abraço pro pessoal do Sem Apego, que tava show de bola. Mais uma vez, eles fizeram bonito aqui de novo. E um abraço para todo o pessoal do grupo Sem Apego. E deu uma audiência, né? Sempre grande, né? Então, hoje é na gaita e o André que manda. Vai contigo.
4: Vamos atracar, então, assim.

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0: Que show, hein, cara?
1: Asqueta.
0: Não, quando o gaiteiro é bom, o cara não precisa nem, né? Ô, André, e aí? Como é que tá a luta? Tu tem agenda firmada em um lugar só? Tu toca em vários lugares? Quem te convidar te leva? Como é que faz?
1: É isso aí. E assim, ó, o que que acontece, né, tia? Eu venho do baile, assim como muitos músicos aqui da nossa região de Gramado. A gente é privilegiado.
0: Isso é verdade.
1: Né, em Gramado, porque nós temos muitas casas, né, que acabam acolhendo os músicos. É, então, tem diversos músicos, muitos músicos que acabaram migrando, né, do baile para a vida, vamos dizer, para a vida mais solito, né? Mais solito, fazendo um solo, fazendo a música regional, fazendo o MPB, né, fazendo o pagode, fazendo o seu estilo, né? E eu venho do baile. Eu venho do baile e acabei migrando para esse caminho também, até em função das viagens, né? Que a viagem, ela... A gente acaba conhecendo muitos lugares, fazendo muitos amigos, porém a gente fica longe da família.
0: Bem longe, é verdade. Né?
1: Sabe? Então eu toquei baile muito tempo.
0: Eu fiquei 30 anos na noite.
1: É, pois é. Então, eu também, eu comecei com 14 anos, né? Com 14 anos eu comecei tocando baile com os meus pais. Comecei a estudar acordeon ali nos finalzinho dos anos 80, né? Bem piá, por acaso, né?
0: Mas é uma coisa que hoje tá te dando um retorno, né?
1: Uhum.
0: Foi bom, porque
1: Justo.
0: Muitas vezes quando o pai
1: Justo.
0: Insiste em alguma coisa também, que às
1: Justo.
0: Vezes o filho não quer, e é uma coisa pro bem. Porque a melhor coisa que se aprende hoje numa criança é música, a melhor coisa que pode ser.
1: Mas eu vou te falar, a minha particularidade, quando eu descobri um instrumento musical, né, ali nos meus 12, 13 anos, eu lembro do meu pai tem até hoje um violão, né? Esse violão tem seus quase 60 anos lá. E ele sempre se vangloria dizendo assim, ó, eu ainda tenho a nota fiscal desse violão. E ele me mostra,
0: que
1: tem
0: legal,
1: uma pastinha.
0: Né,
1: e esse violão, eu desde que eu me conheço por gente, esse violão ficava na sala de casa em cima de um sofá. Né? E quando nós mudamos de casa, ele arrumou um cantinho para pôr esse violão. E esse violão foi onde eu aprendi meus primeiros acordes. Né? E ali eu comecei, então eu dançava em CTG, os meus pais acabaram, como era um CTG de famílias mais simples, né? E a gente não tinha de onde tirar para te fazer uma pilcha, levar a gurizada no rodeio, e aí os meus pais, com o gaiteiro da Invernada, eles montaram um conjunto, aí eles traziam um baterista para ajudar.
0: Que show!
1: Né? E ali começamos, né? Então, na verdade, eles começaram, né? Minha mãe tocando contrabaixo, meu pai tocando guitarra.
0: Tua mãe?
1: Minha mãe tocando baixo, meu pai
0: que
1: guitarra.
0: Que legal, cara.
1: É. E com esse
0: Mais
1: gaiteiro.
0: Do que certo tu mandar um abraço pra eles agora.
1: Mas claro,
0: aí.
1: Meu pai tá na live, tá assistindo.
0: Aí, quem quiser
1: Zé.
0: Olhar pela live, na balada, né, Bini?
2: Isso
0: Bini?
2: Aí.
0: Entra ali na balada, vai ver a Verdes Campos, nós, esse rostinho bonito que vocês estão vendo.
2: Bota na balada com H no final, que tá ao vivo lá.
0: Tá,
2: né?
0: Aqui, ó, tá bombando, ó.
1: E a minha mãe tá lá em Porto Alegre. Lá em Porto Alegre, né? Então eles foram responsáveis, né? Minha mãe tocando baixo e um dia ela resolveu aprender acordeon. Aprender gaita, comprou uma Universal oitentinha e foi estudar com o Moreno Martins.
0: Olha só.
1: Né? Moreno Martins, um grande gaiteiro. E ele tocava gaita ponto e os iniciantes ele dava pianada, né? Dava aula de pianada. E ela trazia as músicas para casa e eu pegava gaita escondido, que eu já pegava bateria, pegava guitarra, pegava violão, meio escondido, mas não tocava nada, né? Pegava tudo, não tocava nada. E aí a gaita foi um instrumento que me chamou a atenção. E ela trazia as músicas, trazia os exercícios e por pouco tempo de eu não conseguir estudar, eu acabava pegando instrumento escondido depois do colégio. Os meus amigos me chamavam para correr na rua e jogar bola e eu dizia que não podia, eu tinha que estudar. E aí eu ficava trancado de casa estudando, pegando instrumento. E aí minha mãe, no passar do tempo, eu acabei montando uma música inteira, tocando uma música inteira que ela estava tentando tirar, né? E ela disse, quem te ensinou isso aí? E daí eu disse, não, eu venho pegando a gaita. Até no entanto, eu venho pegando escondido. E daí ela disse, a partir de hoje, tu vai estudar a gaita e eu não vou mais.
0: Que legal, cara.
1: E daí ela seguiu tocando baixo. Eu fui estudar com a Janete, da dupla Nelson e Janete.
0: Mano, tu pegou a fera pela frente também, pra te
1: Nelson,
0: aprender, né?
1: A Janete foi minha primeira professora de gaita lá em Porto Alegre. Eu sou natural de Porto Alegre, moro há 24 anos em Canela. Né? E daí, lá em Porto Alegre, ela acabou me passando os primeiros passos do acordeon de verdade, né? E lá na Galeria do Rosário, no 8º andar, em frente ao escritório do grupo Os Araganos.
0: Boa.
1: Eu contei essa história pro Jefferson lá no dia do aniversário do Joel, tá contando para ele, que a gente, quando era piá, a gente não tinha rede social, né, Tim? Então, a nossa, a nossa alegria era ver um artista assim, que a gente admirava no, que, do disco, ou até mesmo escutando na rádio, né? Assim como tem muita gente do interior que escuta Verdes Campos aí, imagina, né, aquele artista que vocês tocam aqui, quando chega no baile e vê aquele, aquela estrutura toda, diz, nossa, esses são os caras que eu escuto no, lá na Rádio Verdes Campos, né? Né? Então eu acabei, quando eu entrei na galeria, eu vi aquela plaquinha assim, os Araganos, eu vi, tinha três deles sentados lá no escritório, né, para negociar baile e tal. E eu, pá, os caras dos Araganos, tio. Aí contei pro meu pai quando eu cheguei em casa, né, disse, olha, pai. Que meu pai escutava os discos no churrasco de domingo, né?
0: Ah, legal, né?
1: Pá!
0: Tempo bom, né, cara?
1: Ah, cara, e aí ali eu comecei a minha vida de gaiteiro, né? E foi indo, e aí o gaiteiro que tocava pra Invernada, tocava pro conjunto, ele teve um problema e não pôde tocar na Invernada um dia que a gente ia se apresentar lá, e tinha um baile no Clube Nonoá em Porto Alegre. E meu pai ia tocar, meu pai, minha mãe, ele, e tinha um outro conjunto que alugava o som pra eles lá, né? E aí, foram buscar o gaiteiro ruim, e chegaram no CTG, lá eu tava piochado para me apresentar, e eles disseram, não, André, tu tira tuas piochas da Invernada, dá pro teu primo a piocha, e tu pega a gaita, vai tocar pra Invernada. Eu já tocava algumas músicas, tinha 20 músicas no repertório só, música de baile, né? E aí disse, não, tu vai tocar pra Invernada, e aí depois nós vamos te levar pra tocar o baile.
0: Boa.
1: Pá, e aí eu gelei, hein? Na hora, né, cara?
0: Que compromisso.
1: Foi um coice nos peitos, né? Porque eu não tava preparado, né? Só que daí tinha o gaiteiro do outro conjunto que alugava o som pra eles. Daí o pai conversou com ele e disse, olha, o nosso gaiteiro lá, ele não vai poder tocar. O André vai vir tocar o baile e eu preciso que tu dê uma mão pra ele. E daí nós sentamos que nem o porca velho e o Fernandinho, assim, um do lado do outro, nas cadeirinhas. E aí lá no clube lá eu montei, o pai montou, na verdade, me pediu as músicas, ele anotou as músicas num papel de caderno, assim, né, a caneta, e aí botou no chão lá, e a gente olhava ali, tocava uma, parava, tocava outra,
0: show,
1: parava,
0: né, cara?
1: Tocava, e assim foi. E ali eu comecei, né, e daí depois, isso com 14 anos, as meninas do CTG, todas de 13, 14 anos, e a maioria começou a fazer 15 anos, né?
0: Ah, legal.
1: Daí os meus pais diziam pros pais delas, olha, a gente precisa pegar experiência, né? O André precisa pegar a experiência de baile. Então, a gente vai fazer o seguinte, a gente vai te cobrar só o aluguel do som. A gente não vai cobrar o baile. A gente só quer que vocês... Porque eles iam contratar um conjunto igual para tocar o baile de 15 anos. A gente tira as músicas que precisam ser tiradas para a apresentação dela dos 15 anos. E a gente toca o baile, né, de graça, praticamente.
0: Que legal, né, cara?
1: E para o André pegar a experiência. E aí, comecei. Comecei assim, né? A galgar essa vida da música gaúcha, né?
0: Show de bola. Vamos cantar mais uma?
1: Vamos. Eu vou contar mais um pouquinho
0: de história.
1: Tchê, se deixar eu falar, não vamos até amanhã às nove da manhã.
0: O pessoal gosta de escutar uma musiquinha também, senão nós apanhamos.
1: O Vini tinha me falado que tinham pedido uma música pra ele ali.
2: Isso aí.
0: Fala aí, Vini.
2: Muita gente pediu. Eu vou começar a anotar aqui o pessoal que gravou áudio, porque como tem muito pedido pra trás ainda, eu vou anotar e vou passar pra vocês aí quem é que tá mandando seu recadinho aí pra gente através do WhatsApp. Mas eu tenho um pedido aqui da Rejane. A Rejane tá pedindo. Pediu, né? A Rejane e o Írio pediram aí, né, a música dos Bertucci, Cancioneiro das Coxilhas.
0: Olha aí.
1: Vamos lá.
2: Vai essa?
1: Vai então, vai pra eles aí.
2: Vamos. É isso aí.

0: Ô, louco,
1: um pedacinho aí.
0: Show de bola, hein? Vini, e aí, como é que tá a lista aí?
2: E saiu música, né?
3: E saiu música boa, né? O pessoal tá aqui pedindo, eu tô passando aqui pra vocês aí. Tem o Vilmar Taipeiro e a Kathleen lá de Taquara curtindo a gente aí também. Quem também? O Maicon Henrique, a Miriam, minha professora aí. Mandar um abraço pra ela, né? Ligada na nossa sintonia. Tem bastante gente aí que eu tô anotando ainda aí. E claro, né, você que tá chegando aí pode pedir música. Folha Seca tu não toca, né? Nós estávamos conversando antes.
0: Não, mas
3: tu toca mais sertanejo.
0: Mais o gauchão.
3: Mais gaúcho, regional.
1: Eu vou te dizer o porquê. Como eu acabei migrando desse do baile para o bar, restaurante, né? Faço os eventos, alguns eventos de hotéis, também prefeituras. E eu acabei focando mais no que eu já vinha fazendo há muitos anos atrás, que era a música regional gaúcha. Então, a gente acaba atendendo muitos turistas aqui em Gramado. E eu sempre falo, as pessoas me pedem diversos tipos, diversos estilos de música, né? Desde o forró até o modão, né? O sertanejo mais atual, e eu acabo não tocando. Mas eu explico o porquê, né? A nossa música regional, ela vai até o Paraná com bastante força, né? Ela vai, claro, em outros estados onde tem gaúcho, né? Os gaúchos vão pro Mato Grosso do Sul, né? Mato Grosso, principalmente, tem muitos gaúchos, né? No Pará tem bastante gaúcho, lá na Bahia, na região lá de Luiz Eduardo Magalhães. Até por sinal, eu sempre falo para os turistas que vêm nos visitar lá da Bahia, que eu digo que nós temos lá em Luiz Eduardo Magalhães o maior CTG do mundo, né? Em área construída. Ele não está aqui no sul do Brasil, ele está lá, né? E aí eu acabo fazendo a nossa música regional para que as pessoas levem daqui do nosso estado um pouco do que nós temos, né, de regional, de bonito. Né? Porque o sertanejo está na rádio, né? As pessoas escutam na rádio. Né? A gente sabe disso, tem muitos artistas, eu conheço artistas que são exímios músicos que tocam sertanejo com qualidade. A mesma coisa a música regional nordestina. Eu sempre digo que quando me pedem alguma coisa de Luiz Gonzaga, eu disse, eu vou deixar para o nordestino tocar porque ele toca com excelência. Né? A nossa música regional aqui, eu sei onde estou pisando.
0: Ô André, deixa eu te dizer uma coisa. Claro. Tem um casal que toda sexta-feira nós chegamos aqui, eles sintonizam lá. Liga lá, bota um aplicativo, né? Porque lá em Orlando é longe daqui.
1: Opa!
0: Então aqui eu tô pedindo. Tu conheceu o Zé que tinha o táxi ali no Rissul?
1: Claro!
0: Tá
1: claro.
0: Morando lá, e é ele que tá escutando nós lá. Manda um abraço pro Zé e pra Beth, pros filhos dele lá em Orlando.
1: Ah, o Zé e a Beth. Ô Zé, e aí, tia, tudo certo? Quando vier pra cá, avisa a gente, vamos fazer uma carne aí, vou tocar uma gaita, o que que achou?
0: Conversei com ele hoje de manhã, agora ele tá lidando com obra lá, ele é um superintendente de obras lá.
1: Ali.
0: Eu digo, tu entende que nossa de obra, mas tá tudo bem. Ô Zé, um abraço carinhoso, obrigado pelo carinho de sempre aí, conheço o Zé há mais de 20 anos aí, gente boa demais e um cara trabalhador. E se migrou para lá e tá fixo lá.
1: Coisa linda, né? A gente tem... Legal. Como eu falei antes, né? A gente tem gaúcho no Brasil e no mundo todo, né?
0: É verdade.
1: E o gaúcho quando sai... O gaúcho sai do Rio Grande, mas o Rio Grande não sai do gaúcho.
0: Não sai, né?
1: Leva na bagagem.
0: Tu lembra do Careca, né? O Vini sempre ri, mas o Careca é um amigo que eu tenho lá na Tiririca, que tá adoentado. Eu não sei se o Careca saiu do hospital ou não, mas se estiver escutando, Careca, um abraço. Força, tudo dá certo. Sempre no final tudo dá certo, é só ter fé em Deus. E um abraço pro Careca, Maurício Stocker. É Stocker, né? Maurício
3: Isso
0: Stocker.
3: Aí, Maurício
0: tá
3: Stocker.
0: Sempre também escutando nós, então fica um abraço, né? E aí a gente reza aí pro que o Careca fique bem aí, pra daqui a pouco tá por aí de novo.
3: Agora a gente conhece, né? Quando ele veio, quando apareceu aí, né?
0: Conhece o Careca, né?
3: Eu te pedi do sertanejo porque o Michael tá com uma turma lá e eles pediram, né? E daí, como a gente tinha conversado que tu não tocava, eles estão com uma turma fazendo uma carne, mas pensa numa carne
0: mas
3: que ele botou aqui.
0: Mas não deixe de convidar nós, mas levemos o gaiteiro.
3: E o pior é que ele convidou todo mundo da rádio.
0: Nós vamos lá, ué.
3: O Michael, o pessoal que tá lá no galpão do Vilmar, estão fazendo aquela carne aí, mas pode pedir uma gaúcha, bem gaúcha aí,
1: mas
3: que você
1: então,
3: toca, né?
1: Mas eu vou oferecer para eles, então, agora, já nesse momento, né?
0: Para toda a turma do Michael? É Michael?
3: É.
0: Então aí, pessoal, ó, nós dá com pouco aí, pelo umas 9 e pouquinho, nós batemos lá então, né, né, Vini? Se tem carne e alguma coisa para nós tomar, pode ser até água, a gente vai, né?
3: O importante é a carne, né?
0: É claro, o importante é a carne.
1: Vamos fazer então aí, Michael, para a turma toda aí. Aqui, ó, quer ver? Essa aqui vocês conhecem.
0: Ah, não pode faltar, né?
1: Se não tocar essa, não adianta.

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Vamos fazer mais uma então pra gurizada lá do churrasco, hein?

0: Show, hein? Que música bonita essa música, né?
1: É bonita, né, Tchê?
0: Não tinha escutado mais
1: é
0: ela,
1: É linda
0: cara.
1: Essa música. É
0: bonita,
1: linda essa
0: bonita,
1: música.
0: Bonita, bonita, bonita.
2: Eu quase saí dançando aqui, se não fosse minhas anotações aqui.
0: O cara se embala, né, ô Vini? O cara
2: isso
0: se
2: aí.
0: Embala fácil, cara. E quando é gaiteiro, bom, né, cara? É bom te escutar né, um cara tocando bem, né, cara? Isso é
2: e,
0: bom.
2: E agora que tu falou em gaiteiro, é bom. Até a Terezinha disse que tá aprovado esse músico.
1: Ô, Terezinha, obrigado, Terezinha.
0: Que nem diz o Jefferson, Terezinha! Jefferson, câmera fora. Ô, cara, deixa eu te dizer uma coisa assim, ó. Pessoal que quiser te contratar, como é que ele faz? Como é que ele procura o André?
1: Eu tenho o Instagram, @gaiteiroandré. Se quiser seguir, já chega lá, já pode seguir. @gaiteiroandré.
0: E telefone para
1: 549-8143-9575.
0: Bom dia.
1: 54.
0: Isso, bom de repetir, porque o pessoal né, grava.
1: 981-43-9575. Eu tenho também, a gente tem a banda, né? Tem a banda que acompanha.
0: Ah, tu tem a banda?
1: Tem sim, a gente faz. Eu faço com a banda, né, os eventos aqui da região, as festas, os festivais, né?
0: Qualquer tipo de evento, chama o André
1: com a banda. Pode chamar.
0: André Souza e banda.
1: Isso, André Souza e banda, isso aí. É, a gente tem, fazer tudo. Toca aniversário, casamento, noivado, separação, velório. O velório é mais complicado, né, tio?
0: Mas tem gente que gosta
1: de sair, botar, né, um gaiteiro, né, tio?
0: É.
1: Mas sabe que esses tempos me convidaram, mas eu não
0: cara,
1: consigo.
0: Cara, fica sem jeito, né? Eu acho que eu não iria.
1: Eu não consigo, tio.
0: Tem tanta gente triste, o cara vai lá fazer
1: Mas era uma homenagem pro gaiteiro, sabe? É uma homenagem pro gaiteiro.
0: É, quando é homenagem, mas enfim.
1: Mas eu fiquei meio assim, tipo, eu agradeci, né? Prestei minha homenagem à família lá, mas não, acabei não indo.
0: É, o cara fica meio, né?
1: A gente brinca tudo, mas é estranho, né, tio?
0: Não, é verdade, é complicado.
2: Não é a melhor sensação do mundo.
0: Deixa eu mandar um abraço pessoal da Britacom, que tá sempre escutando nós, né? Os motoristas, os ajudantes, todos. Enfim, toda a equipe lá, manda um abraço, porque estão sempre escutando, estão sempre se bobeando. Ô, Chiquinho, faz um pix pra mim. É só eles concorrer aqui na sexta-feira de manhã, né? Que eles vão ganhar, ué. Por que que não? Jefferson Câmara faz sorteio aí todo dia ao meio-dia, né? Todo dia não, toda sexta-feira ao meio-dia.
2: É.
0: Então é só participar aí, é só ligar para cá pro Jefferson e dizer, ó, quero um Pix com o Chiquinho das Calçadas, que tá tudo correndo, né?
2: É isso
0: tu
2: aí.
0: Tu também pediu, Vini, esses dias?
2: Eu pedi, mas o Jefferson disse que eu não podia ganhar, que eu tinha que pegar direto contigo, eu acho. Mas depois a gente conversa.
0: É só carregar umas pedras comigo lá, né, na semana, né, ô André? O que tu acha? Não é fácil assim,
1: já. Aí já rola o Pix, né?
0: Aí rola o Pix.
2: Até mais, né? Até maior,
0: não
2: é, né?
0: Por que não?
2: Isso aí. Mas eu tenho que fazer um rápido intervalinho.
0: Faz aí.
2: Daqui a pouco a gente volta aí com mais música boa aí do André. E com certeza o pessoal que tá gostando aí, né? Eu tenho uma lista já para falar que
0: tá louco.
2: Tem um pouco
0: mais de história também do André, né?
2: Porque depois do intervalo vem aquela...
0: bem com um monte de página, né?
2: Depois do intervalo vem a história. Até o pessoal lá em Araricá se prepara aí que a gente vai estar passando a história, aquela história.
0: Verdade, aquela história. A pessoa tá tudo ligado pra entender o que que aconteceu.
2: Isso aí. Mas a gente vai pro rápido intervalo, então, com o apoio aí da La Nostra Família, almoço saboroso e com preço que cabe no seu bolso. 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E a gente vai para um rápido intervalinho. Daqui a pouco a gente retorna com mais André Souza e toda a turma aí que está mandando seu recadinho aí através do 999-270-979. Não sai daí.
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12: Show de bola, de volta aqui no nosso programa ao vivo. É, tem música ao vivo, tá aqui, né? Tá aqui na nossa programação em sexta-feira à noite. 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Manda os alôs aí da galera que está chegando aí, né?
14: Não para de falar, né?
12: É, a gente dá uma chamadinha, né? Locutor é assim, né? Dizem, né? Vilmar Topeiro, então, em Taquara, o Maicon, quem está aqui também, o Braulino, Rejane, Írio, a Denise, estão aí na Várzea Grande curtindo a nossa programação, o Virgílio também, aquele abraço para ele, Rafa Gralha está pedindo sentimento de trovador, daqui a pouco vem Porca Véia aí, bacana para ele também, a Viviane, o João... É, o João do bairro Celulose.
14: O João,
12: aquele abraço para ele também aí, ligadinho com a gente. O Hélio, O Hélio Borges, lá de Igrejinha, ele até deu uma brincada com a gente aí, que quer mais música e menos conversa.
14: Lembra que
12: é
14: do
12: é, aquele não para abraço de falar, aí, né? É, aquele abraço aí pro Hélio, também ligadinho com a gente, o Chico Gessler, Rafa Gralha, também ligado na nossa sintonia, a Salete Fortes, lá de Parobé. Tá ouvindo a gente aí, curtindo a nossa programação, a Miriam, o Escova. O Escova, que é da Escova Produções, ele tá dizendo aí que é pra gente chamar o Wellington, Wesley e o Wellington. É ele que é da
14: entrar em contato
12: produção
14: com nós,
12: aí, mandou a dupla aí, a gente vai entrar em contato também para trazer eles, fazer uma programação bacana pra gente. Quem tá aqui... O Toquinho, do Distrito Industrial, tá
14: grande
12: pedindo
14: Toquinho.
12: Mirins Vaneirinha do Amor.
15: Aí, ó.
14: É, dois mirins aí. O Gaiteiro aí. Tem, não?
15: Vê, vamos lá.
14: Não, o Gaiteiro tem de tudo aí nesse repertório dele.
12: A Eva pedindo Fogão a Gás ou a Lenha, do Baitaca. A Sabrina pedindo... a Sabrina, o Alexandre e o Anthony estão ligadinhos com a gente na Tapera, pedindo para tocar Tordilho Negro. Quem também está pedindo Tordilho Negro é o Guido Narciso, está aí ligadinho com a gente, pedindo Tordilho Negro também. É, o pessoal aí está sempre ligadinho com a gente. Éder de Castro.
14: Grande Éder. O Éder teve aqui, um baita músico também. Grande Éder, gente boa demais.
15: E o vozeirão?
14: Não, Deus o livre, que o bicho canta e encanta, né? Grande Éder. É isso aí. Um abraço.
12: Antes de ele tocar, eu tenho uma utilidade pública aqui para passar para o pessoal. Tu falou da trânsito em Canela, né, Chiquinho?
14: Quem vai para Canela tava feio, né?
12: É o seguinte, o bombeiro Cássio tá passando a informação para a gente aí, para todos os ouvintes da Verdes Campos, que tem um acidente sentido Gramado e Canela em frente à Roda, em frente ao Mundo a Vapor. Então
14: por isso que o trânsito estava devagar, então, acho que foi isso.
12: E tá ocorrendo, aonde está ocorrendo um evento. Equipes de resgate estão fazendo o socorro das vítimas e o trânsito está lento no local. É. SAMU no local e a equipe da Polícia Rodoviária.
14: É, eu vi que estava bem devagarzinho. Eu não vi que era acidente, mas enfim.
12: Então, o pessoal que vai passar de Gramado a Canela, tenha paciência agora.
14: Paciência, né? Tranquilidade. Hoje é sexta-feira.
12: Vou devagar, escutando a verdinha,
14: por
12: né?
14: Por isso que é sempre bom. Eu sempre faço isso. Sempre bom ter uma garrafinha de água dentro do carro, porque aí tu não passa sede, né?
12: Pronto.
14: Nessa hora. E deixa eu mandar um abraço aqui pro grande Nax, que estava de aniversário ontem. Nax, deixa eu mandar um abraço para a Miriam também, o Abner, a Alice, todo o pessoal da casa, muito obrigado pelo carinho de sempre. E feliz aniversário, Nax. E amanhã, eu sei que amanhã não, domingo vai ter festa, né? Então, vamos estar por aí, né? Também quero convidar todos para amanhã, eu, Chiquinho Show, Cassiano Slaba, na Sociedade Primavera Gildão. Início às 14 horas, baile da melhor idade.
16: E eu vou!
14: E todo mundo convidado, né? Porque vai ter sorteio de brindes, né?
16: Eu vou também, viu?
14: Vai ser um sábado animado e todo mundo convidado.
12: É, até o nono vai, né?
14: Não, tu já é nono mesmo, então. Mas o negócio é contigo, André.
15: Vamos lá, então vou fazer o Tordilho Negro, depois eu vou contar mais umas histórias.
14: Isso.
15: Deixa eu só mandar um abraço. Agora eu olhei aqui, meu pai tá online lá, Ti.
14: Opa, como é o nome do teu pai?
15: Seu José Luiz.
14: Ô, seu José Luiz, um abraço.
15: Ah, o seu Zé...
12: Tu
15: seu
12: falou Zé. Online, eu peguei meu telefone, eu tinha que ter que mandar um alô aí pro nosso... só o Machadinho também. Machadinho que ia vir tocar na sexta-feira da luz ali, né?
14: Machadinho do violão?
12: É, o do
14: grande,
12: violão.
14: Grande, o cara canta.
12: É.
14: Mas
12: outro dia ele vai vir, eu vi que ele botou que tava indo pra praia e tava na escuta aí.
14: Ô, cara... Machadinho, cara, parabéns pela tua voz, pelo teu tocar de violão aí. E nós cantamos mais junto e ficou aí, cara. Não, assustamos a turma aí. Mandaram nós parar, claro, mas enfim. Grande Machadinho, obrigado pela presença. Ó, tem que vir de novo mesmo aí.
15: E o cara que mandou um abraço aqui também foi o Chume. Conhece o Chume?
14: Grande Chume, Chume Negão.
15: O Anderson
14: por aí.
15: Peixoto.
14: Edmar Biasso, canta todo mundo. O Edmar também é um baita gaiteiro,
15: sim,
14: viu? O Edinho.
15: Sim.
14: Nossa, tem muito gaiteiro
15: sim.
14: Bom. Muito,
15: se
14: muito,
15: for
14: muito,
15: dar
14: muito
15: nome
14: para
15: todos os gaiteiros.
14: Não, não,
15: a gente tem um grupo de WhatsApp da gaiteirada, né? Aqui da região. Então, como eu falei antes, muitos pararam de tocar.
12: Manda eles virem pra cá tocar também.
15: Vamos.
14: A maioria já veio.
15: Nós podíamos fazer o encontro de gaiteiro aqui.
14: Imagina, vamos organizar isso.
15: Eu podia fazer.
14: Boa ideia, gostei.
15: Dá pra fazer.
14: Vamos,
15: tu sabe que a gente tem agora, vai ter um encontro de gaiteiros em Canela.
14: Ah, é?
15: Tem um encontro de gaiteiros em Canela.
12: Tem que levar na balada lá.
15: Aí, ó. Vamos lá, bora.
14: Então,
15: é a Semana Farroupilha lá em Canela. Né? Quem tá organizando é o Felipe Mosquen. Show, né, cara,
14: show de
15: bola. Até eu ia participar, não vou conseguir participar em função dos compromissos. A gente sabe que Semana Farroupilha é uma pauleira, né? É
14: puxado,
15: então, né? Infelizmente, eu não vou conseguir estar junto com eles lá. Né? Até a gente tinha combinado de eu estar junto, mas acabei não conseguindo ficar, né? No evento com eles. E vai ter também o encontro de gaiteiros de Gramado, né, com a prefeitura, e no CTG Manotaço também, né, o meu amigo Fernando Latte, o patrão do CTG Manotaço, né, e lá no Mato Nosso vai ter o William Rengel, que foi gaiteiro dos Serranos.
14: Ah, conhece.
15: Ele é o convidado.
14: Baita gaiteiro, né?
15: Já
14: né?
15: Teve Daniel Hack um outro ano atrás, uns dois anos atrás. Teve também o Lincoln Ramos, né, veio de convidado.
14: Só fera.
15: E agora tem o William Rengel.
14: Show de bola. Show de
15: só
14: bola.
15: Gente boa.
12: Marquinhos tá na escuta mandou uma mensagem aí, ó.
14: Não, deixa eu falar, tu vai falar?
12: Não, pode falar.
14: Então, pois sabe por que eu não estava falando do programa aqui da Verdes Campos ser eclético? Porque é bem eclético.
15: Claro, claro.
14: Sexta passada, tivemos Sem Apego.
15: Eu vi.
14: Gurizados Pagonejo, né? Que estava show de bola. Hoje um gaiteiro de qualidade, né? Excepcional, que é o nosso amigo André. Semana que vem tem o Marcos e Mariane, que é banda, é todo estilo musical. Mas a Mariana vai vir fazer o lançamento da música dela, que eles gravaram. Então, Marcos e Mariana, sexta-feira próxima, aqui na Verdes Campos. Marquinhos, vamos lá, vamos ensaiando, porque sexta-feira o bicho pega.
15: O bicho pega.
14: Um abraço para vocês.
12: E vamos de bom.
15: Vamos fazer o pedido, então, do pessoal lá que pediu o Tordilho Negro. E daí depois eu conto um pouquinho mais da história.

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1: Rapaz,
2: ah, eu... aí, bicho, isso aí, mas eu acho que essa história tem que continuar, né?
1: É, né?
2: Por pois falar não, a história, tem que continuar. Quando é que vai sair aquela história ali do...
3: Ah, do Araricá. Deixa então vamos seguir falando que, como é que foi até a trajetória, até chegar lá, né, tio? Eu tava contando pra vocês, então, que como eu iniciei no baile lá com 14 anos com meus pais, né? Depois a gente acabou resolvendo deparar com a banda, né? Com o grupo, né? Que era grupo Pampa Nativo, né? Que era um conjunto do meu pai. A gente foi 7 anos com o conjunto, né? E aí... Tinha os meninos ali que começaram com a gente lá, que é o Gabriel Expresso, né? Que hoje é o Gabriel Expresso, que era do Expresso Tchê, né? Então o Gabriel, ele praticamente morava na minha casa. A gente trabalhou junto com a banda dos meus pais lá.
1: Que é um baita músico também, né?
3: Sim, uau, sim. Ele, cara, o Rodrigo, que é o irmão dele, que é o baixista, né? O Rodrigo hoje ele cuida do estúdio, né? Do Expresso lá. Então... eles começaram com a gente. O Rodrigo tinha seus 14 anos, o Gabriel tinha 15 na época. Né? Eu já estava com meus 18 para 19 anos ali. E eles vieram tocar com a gente. O Rodrigo começou como percussionista e o Gabriel cantando. Depois o Rodrigo virou baixista. Né? A gente foi tocar no Rio de Janeiro, né? Com o meu amigo, já se foi, né? O Volmir Martins, né? que era um trovador, né? O Volmir Martins foi apresentador do SBT, meu amigo também, da CTG.
1: Atacaz, esse mesmo. Lembra?
3: E o Volmir foi um grande amigo, a gente tocou junto muito tempo, né? E eu conheci o Volmir, eu era muito piá, eu tocava nos rodeios, tocava gaita nos rodeios e ele trovava. Então o Volmir tinha...
1: aquele
3: seu também...
1: aquele é gaúcho 200%,
3: né? Sim, tia, sim. E o Volmir acabou partindo, né? Alguns anos atrás, foi num baile dos Monarcas lá e sofreu um acidente com a van dele e acabou partindo, né? Mas foi um baita cara, a gente viajou por muito tempo junto, né? Um grande amigo. E aí a gente foi com o Volmir Martins pro Rio de Janeiro, né, com uma equipe bacana, assim, e fomos lá, ficamos 5 dias tocando música regional lá no Rio de Janeiro, no CTG Desgarrados do Pago, lá em Santa Cruz, né? Impressionante, eu sempre falo quando a gente recebe, hoje eu sou músico do restaurante aqui de Gramado chamado Bela Brasa, né, que é aqui do lado do Joel, aqui, né?
1: Quer dizer que quando tu estiver tocando lá, nós podemos ir lá, eu e o Vini, vamos comer de graça. Aí, lá, ó, como
3: pronto,
1: é que vai ser?
3: Né? É só pagar a taxinha, tá tudo certo.
1: A taxa do músico que é o caro, né?
3: Ei, é Vini, só pagar o cover artístico, né?
1: O cover ali que é pesado, né?
2: É, esse aí é o problema.
3: E é do lado do JP, do Joel aqui, né? Uhum. É, do lado ali. Então, a gente recebe muita gente de vários lugares do Brasil e eu conto essas histórias, né? Que quando a gente chega nesse CTG lá no Rio de Janeiro, do Desgarrados do Pago, quando tu entra no quando tu passa da porteira pro lado de dentro, parece que tá no Rio Grande do Sul, é impressionante. E tem os cariocas que vão piochado, tio. Vão piochado lá no CTG, né? Então a gente começou ali e aí paramos a banda da minha mãe, vou contar bem rapidinho, senão não vai dar tempo, né?
1: É
3: bem curtinho o tempo, até mais uma
1: hora. Tem que tocar, senão surra nós.
3: É, senão surra a gente. E aí fomos pro Desgarrado. O Desgarrado é um conjunto que era de Canoas. Ficamos um tempo por ali e aí dali montamos o Expresso Tchê. E aí os meninos resolveram gravar o primeiro disco e eu já tinha saído e fui tocar com um conjunto ali de Porto Alegre, tocava só na volta ali. E aí o meu amigo Lauri Duarte...
1: Grande Lauri.
3: Baita gaiteiro, né, tchê? Lauri Duarte era gaiteiro do Surungaço, aqui de Novo Hamburgo. E o Lauri resolveu sair do Surungaço, né? Eles fizeram um acordo lá e ele veio tocar com o grupo Marca do Tempo de Canela.
1: Marca do Tempo, Tempo do Osmar Miller.
3: Isso, do seu Osmar Miller. E naquela época lá não tinha rede social e o pessoal colocava anúncio na Zero Hora. No jornal, né? E a minha mãe era assinante lá, porque ela tinha uma barbearia e eu tinha uma copiadora, xerox, fazia xerox para o pessoal que passava por ali, para as empresas. E aí um amigo me ligou e disse: André, tu viu no anúncio dos classificados ali que tem estão procurando um gaiteiro num conjunto de Novo Hamburgo? Eu disse: eu não vou procurar, era uma terça-feira, saía na terça e na quinta. Eu disse: mas eu não quero sair daqui, tô bem aqui. Daí na quinta-feira eu abri os classificados de novo, tava o mesmo anúncio lá e eu fui no orelhão, tio.
1: Do orelhão.
3: Com o cartãozinho no orelhão, fui lá, botei o cartãozinho e liguei pra Novo Hamburgo ali, me atendeu o Pedro Soares, Pedrão. Pedrão que Depois ele veio a administrar o Surungaço, né? O Pedrão atendeu lá e daí a gente marcou um teste. Ele vem aqui em Novo Hamburgo, vamos fazer um teste. E daí eu fui em Novo Hamburgo, conheci lá o galpão do Surungaço, tinha um galpão, coisa mais linda, do lado de uma gráfica que era do seu Raul Borcatti, que era o proprietário na época. E ali eu fiz um teste, depois eles me marcaram um teste de baile. Olha só como é que era, né? Vamos fazer um teste no baile. Lá no sempre. Rei do Bailão em Porto Alegre.
1: Esses testes no baile que é complicado, né, cara?
3: E aí fui pro tal do teste do baile, o Laureiro Gaiteiro ainda, né? Ele tava aqui, tá saindo já. Eu fui fazer o teste do baile lá. E aí fui no teste, acabei ficando no conjunto. Me convidaram, não, vamos
1: sabe pegar. Que você gosta de teste, cara, eu fui fazer o teste, é Doce Momento o nome que era da banda aquela vez, agora não me lembro como é que era. E ali de Porto Alegre, no começo de Porto Alegre ali, vamos fazer, tu faz, vai com nós. Sabe onde que eles foram me levar pra fazer o teste? Arroio dos Ratos, cara.
3: Na região carbonífera.
1: Cara, longe pra caramba, cara. Eu digo, meu Deus, onde que eu fui vir, né?
3: É, mas...
1: Não, toquei 3 bailes com esse igual. É muito longe pra mim.
3: E vou te falar...
1: Prendei aí com o Festival, toquei também.
3: Aí, ó. É, mas é assim, né? E esse negócio é teste. Fiquei no Surungaço 2 anos, pra encurtar a história, né? Porque no Surungaço 2 anos a gente tocava muito em Areias Brancas e Curumim. Né?
1: Uhum,
3: Curumim,
1: lá praias.
3: Lá no Chopão dos Seus Marmilhos. Nossa, a gente ficava
1: tempo,
3: lá.
1: Muito legal.
3: A gente ficava lá 15 dias
1: tem
3: tocando.
1: Tem história de lá.
3: É, meu história. Deus. Vou até falar, né? Daí comecei a tocar por lá. E lá eu sou natural de Porto Alegre. E quando a gente vinha

0: amor da minha vida, né, tia? É.
1: Tu tem dois?
0: Tenho duas meninas.
1: Duas meninas, né?
0: Uma de 17, que é a Laura, e tem a Júlia de
1: já 17?
0: 14. A Laura tá 17 anos.
1: Ah,
0: a Laura tá com 17 e a Júlia tá com... A Júlia tá com, vai fazer 14.
1: Que bom, né, cara?
0: É,
1: que
0: então show, a gente se conheceu lá e assim foi, né, tia?
1: Eu tenho 4 netas meninas.
0: Olha só. É, a gente não adianta, tia.
1: É.
0: Eu sempre, a minha mãe sempre dizia, o pai, né, que quando eu era pequeno, eu nunca falei que eu queria um irmão, né? Eu sempre queria uma irmã.
1: Uhum.
0: E a minha mãe acabou engravidando, eu tinha 2 anos, e eu dizia para ela, eu quero uma maninha. E a minha irmã nasceu no mesmo dia que eu, 3 anos de diferença.
1: Legal.
0: No dia que eu tava fazendo aniversário de 3 anos, minha irmã tava na, minha mãe tava no hospital ganhando minha irmã. Dia 18 de outubro.
1: Só vocês dois filhos?
0: Só dois. Ah, só os dois.
1: Ô, André, vamos cantar mais uma, depois vai contar a história do... Ah, aquela história, o pessoal tá esperando. Temos que nem cena de novela, sabe? Sempre vamos deixar o final aquela.
0: Vamos lá, eu vou fazer então aqui, o pessoal que me pediu o Baitaca ali, que tava pedindo mais o Baitaca.
1: Baitaca com porca véia misturada?
0: Porca véia também, tem quem é que é o amigo lá de lá de...
1: O João, lá da Filose, grande João. E a esposa Marlene, grande João, meu amigão aí, faz muitos anos que a gente se conhece. Um abraço, João.
0: Vamos juntar aqui, vamos fazer isso aqui.

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1: Que beleza. É bonita essa música.
0: É bonita.
1: Sabe, né, que eu tenho no meu repertório, eu tenho um monte de música assim, sabe? Até por causa desses bailes de melhor idade, né? O cara, sim, tem que ter umas músicas mais, né?
0: Sim.
1: Claro que a gente toca o bandão, toca tudo, mas enfim. Então, mais uma vez, né? Reforçando o convite. Amanhã, Sociedade Primavera Gildão, né? Chiquinho Show e Cassiano Slaba.
2: Isso aí. E já aproveitando, porque tem uma promoção, já que

0: Tu falou em chimarrão de erva boa?
1: É, nós chimarrão?
0: Nós temos aí a promoção do chimarrão, é com a erva mate Elaci. Então, o pessoal que tá botando isso aí, né?
1: Quem, pode mandar pra nós,
0: quem
1: aí,
0: escuta,
1: né?
0: Quem escuta a nossa programação sabe. Quem colocar isso aí, escrever na mensagem aí, chimarrão é com a erva mate Elaci. Tá concorrendo
1: manda
0: aí.
1: Manda pra nós aí, viu? Eu gosto de chimarrão, viu?
0: É boa essa erva aí, né? É. Vamos esperar eles mandar uma erva pra nós aí,
1: vamos,
0: né?
1: Vamos esperar. Próxima sexta nós queremos uma erva Elaci, é isso?
0: Isso aí.
1: Um abraço, pessoal, então.
0: Tu quer tocar mais uma rapidinho antes do intervalo?
2: Pode, vamos lá, vamos fazer.
0: Que o pessoal tá pedindo música aí, vamos, tem que ter música.
2: Vamos meter mais uma então aqui. Vamos fazer... Sabe que eu gosto muito da música mais ativista, né? Eu escuto muito no ativismo, né? Muito do festival. Eu faço essas músicas mais populares, né? Porque as pessoas acabam pedindo. Como eu toco muito para turista, né? Então a gente tem que tocar essas músicas populares, né? Mas vamos fazer uma nativista aqui que é um clássico da música regional, né? Ela já é bem antiga, ela é dos anos 90. Até essa música eu recebi antes dela aparecer, assim. Como eu era muito envolvido com rodeio e música nativista e tal, um amigo acabou me mostrando uma fitinha com essa música quando ela foi concorrer ao festival. E eu tenho ela, devo ter uma fita guardada em casa lá ainda, né, ela com a gravação do festival direto.
1: Tu falou agora em festival, deixa eu mandar um abraço pro pessoal do Batendo na Marca de São Chico lá, que gurizada, parabéns!
2: Claro, isso.
1: Parabéns, ganharam lá o Ronco do Bugio, né? Isso. E gurizada já vieram aqui, vão ser convidados de novo para vir contar a história aí dessa show de bola. Parabéns.
2: Vamos lá, então. Essa aqui, ó. Essa todo mundo conhece.

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0: Que show beleza, de bola, hein?
1: Bonita essa música, né?
2: É isso aí.
3: É linda demais.
1: Tu tem intervalo?
2: Tenho, vamos fazer rapidinho aqui pra não perder tempo.
1: Eu vou ali e volto já.
2: E a gente volta já pra... num pulo. E a gente volta já depois dos apoiadores aí, lembrando que a gente tem aquela história ainda, né?
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1: Trio Parada Dura.

0: Sucesso! É, a nossa rádio é... A rádio que eu sempre quis, né?
1: Eu sempre quis. Eu tenho que mandar um beijo pra Benetinha, que ela deve estar fazendo uma janta lá, depois tá me esperando lá.
0: Não, né? Não ia na carne do Mike, da gurizada, né?
1: Pois é, eu nem me lembrei da carne, mas tem uma, eu acho que hoje ela vai fazer uma massa com molho que eu gosto, então sou obrigado aí, né? Aí,
0: pois
1: eu,
0: é.
1: Eu troco qualquer massa, eu troco qualquer churrasco por uma massa assim, sabe?
2: Eu tenho que mandar...
1: Eu gosto de churrasco, mas não é?
2: Deixa eu mandar um abraço pra minha esposa, pras minhas filhas, né? A Gabi, a Laura e a Júlia são minhas filhas, e a Gabi é minha esposa, né? Gabriela Friso. Né? E mandar um abraço pro Samuel, pra Jéssica, que são nossos amigos. A gente, quando eu vim embora pra cá, a gente tem muitos, muitos amigos, né? Tem o meu compadre Jeff, o Jeff, que era do Jeito Serrano, né? Meu compadre.
1: É, teu compadre, Jeff.
2: Meu compadre, sim, meu compadre. Jeff, o Ivan, o baixista, meu compadre.
1: Filho dele toca uma guitarra, toca, né? Toca. Poxa, ah. Toca aí, né? Faz o aqui no Hard Rock, né?
2: Sim, tá com o Fred Mercury.
0: O Jefferson, como jogador de futebol, é um ótimo cantor, né?
2: Um ótimo cantor. Jeff, e daí tem a turma toda, né? Tem o Glaucio, o Edinho, o Palito. Cara, eu me desculpa, todos os amigos, porque se eu começar a dar o nome a todos eles...
1: Se o Palito não mentir, ele vai dizer que sentou no meu colo pra poder tocar bateria. Verdade, hein? Se ele não quiser mentir, pode perguntar pra ele. Sentou no colo do Chiquinho pra aprender a tocar bateria? Palito, grande amigo. Gente boa demais, tem um carinho por ele.
2: E deixa eu mandar então um abraço pro Samuel, pra Jéssica, também são nossos amigos. Estão fazendo uma janta lá, eu vou sair daqui, depois vão lá tomar um vinho e uma jantinha.
1: O André, mas o pior é que ele aprendeu e eu não.
2: A Hari, né? A Helena, né? Que são as filhas deles. E a gente sempre se reunindo no final de semana pra jogar uma canasta, tomar um vinho, bater um papo.
1: Show,
2: né?
1: De bola.
2: Eles não são daqui. Na verdade, o Samuel é daqui, mas ele trabalhou muito tempo no Grupo Tradição, na época do Michel, sim, Teló, né? Trabalhou com ele lá em Campo Grande, no Mato Grosso do Sul.
1: Legal.
2: Né? E a Jéssica também, que é lá é lá do Mato Grosso do Sul, e depois vieram embora pra cá e ficaram meio perdidos aqui. A gente acabou se encontrando, né? E são grandes amigos da gente, né? E eu tenho grandes amigos, né? E o Palito foi meu sócio na GDO, né?
1: É grande, Palito.
2: A gente teve uma sociedade por um longo tempo, né? Eu cantei no grupo Jeito Serrano, né?
1: Sim.
2: Cantei no Jeito Serrano 9 anos com os guris.
1: Fiz parte também do grupo.
2: É,
1: antes de ti.
2: Sim, antes de mim.
1: É.
2: E o Palito, a gente tinha o som na época da Vox.
0: Eu ia dizer, eu ia na Vox.
1: Grande, Luiz, eu não vi mais o Luiz, cara. Até se eu tiver por acaso escutando, um abraço, Luiz.
2: A gente fez um tempo atrás, a gente fez um encontro de gaiteiros na casa do Luiz, né?
1: Ele fez, gente boa demais, né?
2: Fez uma janta pra gente, um churrasco lá. Gente boa demais. Trabalhei 7 anos na casa da Ana Vox, né?
1: Deixa eu mandar um abraço pro Tauã e também um beijo pra Ana Paula, que estão escutando com certeza.
2: E aí, cara, então a gente tem muita gente e que eu queria mandar um abraço, né? E o Vini tava me falando agora que recebeu um recado. Como é que é a mensagem que recebeu ali?
0: Eu recebi uma mensagem, deixa eu abrir aqui.
1: Mas enquanto abre, deixa eu falar também, mandar um abraço pro Leandro e pra Débora e pra Aurora, que deve estar escutando também. Aqui do Empório Benete aqui.
2: Opa!
1: O pessoal.
2: Mas conheço.
1: O Vilmar Benete,
2: claro,
1: conhece?
2: Claro, conheço a família toda.
1: E é meu cunhado, cara.
2: Ah, é mesmo?
1: É verdade.
0: É gremista.
1: Ele é gremista e não perde um jogo do Grêmio. Grande, Vilmar, um abraço.
0: Eu recebi a mensagem aqui, o gaiteiro é lindo.
1: Ai, ai, ai, ai. E agora?
0: Porque fui eu que fiz ele. Beijos, filho.
1: Ah, deixou arrepiado aqui, cara.
2: A minha mãe.
1: Tudo pra mulher do homem bater aqui na porta da rádio, cara.
0: Já pensou?
2: Ah, minha mãe, eu contei as histórias, falei nela, né? Responsável, né? Meu pai e minha mãe são os responsáveis por eu seguir a música.
1: Que legal,
2: foram meus maiores incentivadores, né, na música. Então, eu vou falar pra vocês que eu toco, como eu disse, desde os meus 14 anos, né? E quando eu vim embora pra Canela, isso fazem 24 anos, eu vim destinado a parar de tocar, né? Parar de tocar porque eu vivia muito tempo na estrada. Então, eu passava mais tempo na estrada do que em casa, né? E aí foi... Tu quer que eu conte a história que ela gosta?
1: Isso. Tu conhece o Jonas Chaulete?
2: Claro.
1: O Jonas Chaulete tá escutando nós também, cara.
2: Ah, bicho!
1: E aquele canta uma gaudéria também.
0: Grande violeiro.
1: Jonas Chaulete. Um abraço, Jonas.
2: Deixa eu mandar ainda um abraço pro Jonas lá e pro Joninhas, o gaiteiro.
1: O Joninhas, grande
2: que
1: amigo.
2: Toca lá na loja, né, tio?
1: Toca muito o Joninhas também.
2: Joninhas, gente boa demais, meu irmão.
1: Por isso que eu digo que tem tanto gaiteiro, não cabe aqui na sala.
2: Não.
1: Só pegando, só a canela e grama. Não cabe
2: aqui. Não cabe. Joninhas, meu irmãozão, cara. A gente ficou, a gente viajou junto 2 anos.
1: Show de bola. Um baita gaiteiro. E um guri, assim, exemplar. Fala de sério, né?
2: Espetacular.
1: Conta a história, conta a história.
2: Vou contar rapidinho, então. E aí eu vim...
1: Porque te sequestraram, tá? Vamos lá, vamos lá.
2: Então deixa eu chegar, então, lá na antes da
1: sequestro,
2: quando eu vim embora para cá, tipo, é coisa. E eu vim destinado a parar de tocar, né? E eu não tinha carteira nem para skate.
1: Credo.
2: Eu até sabia pilotar uma moto, dirigir um carro, mas eu não tinha nem carteira. E aí eu disse, pai, eu vou ter que arrumar alguma coisa. Meu currículo era Windows, Word e Excel. Era o que eu tinha. E gaita.
1: Não, mas tinha um currículo
2: tu
1: bom.
2: Tu faz alguma coisa? Sim, eu toco gaita.
1: E tu trabalha, não? Eu sou músico? Tem essa conversa, né?
2: O que que tu faz? Eu sou músico, tá? Mas trabalha com o quê?
1: Pois é. E olha o trabalho que dá a música. Se os caras pensassem bem, né?
2: É, mas eu ouço muito isso ainda.
1: Eu sei.
2: Ouço muito. E aí, aí fui pedir... Trabalho numa empresa de bebidas em Canela. Aí o dono da empresa me disse assim, tá, mas a gente tá montando uma equipe nova aqui, vou te dar o cara, mas tu vai ter que me fazer um curso com a gente. Daí fui fazer o tal do curso lá na UCS, em Canela, lá na faculdade. Lá. Montamos, fiz o curso e tal, passei nos testes deles lá, tá certo. Eu fiz a carteira, eu disse pra ele, ele me disse assim, ó, só vai entrar na empresa no momento que tu tiver com a carteira na mão. E eu fui fazer a carteira, minha esposa me deu uma mão, que eu tava mais pelado, mais liso que sovaco dele. Né?
1: De santo.
2: De santo, né? E daí minha esposa me deu uma mão, me pagou a carteira.
1: Bato, velho.
2: Me pagou a carteira. E aí eu fui e fiz o tal dos testes lá. E ele disse, não, quando a carteira chegar, a vaga é tua. E eu passei no tal da carteira. E no dia 1º de outubro de 2013, ele liberou a gurizada para ir para os roteiros lá. E a minha carteira não chegou.
1: Bah.
2: E aí eu falei para ele, disse, não, mas eu tenho os cursos de computação, então eu fiquei interno um tempo lá. Trabalhei 2 anos com eles lá e fui trabalhar, e aí fiz um teste para Philip Morris, para Marlboro, do cigarro.
1: Ah.
2: Aí nós vamos chegar na conversa aquela. Fui trabalhar no cigarro. E nisso eu já tava tocando no Jeito Serrano. Então eu tocava na época do Bill Bar, agora eles derrubaram o prédio ali, né? Vocês viram que agora não tem mais o prédio, né? Do Bill Bar aqui. Então era ali ainda, né? E a gente fazia as Quintas Gaúchas lá. E aí depois abriu a Vox. E a gente foi pra Vox, banda da casa. E aí eu trabalhava no cigarro. E a história de Araricá, dos amigos de Araricá. Meus amigos de Araricá. Aí que eu conheci Araricá. Sem saber onde eu tava.
1: Te largaram lá.
2: E nesse negócio de cigarro, ele era pronta entrega. Né? Então tu andava com o carro tapado de cigarro até o teto, né? E tu fazendo
1: as entregas. Era praticamente um carro forte do dinheiro.
2: Fazendo,
1: né?
2: As entregas. Uhum. Fazendo as entregas e fazendo, fazia o pedido e fazia, entregava. Eu tirava roubo, a nota, entregava. E nisso aí eu tomei, nesses 6 anos de cigarro lá, eu tomei 5 assaltos.
1: Meu Deus.
2: Desses 5 assaltos, 4 me largaram, Araricá.
1: Eu já sabia onde te largar.
2: Mas eu não sabia onde é que eu tava indo.
1: Então era sempre os mesmos, será?
2: Cara, pois geralmente eram os mesmos.
1: Pois é.
2: E eu vou te falar que a primeira vez que me pegaram, eu tava chegando em Três Coroas, que eu atendia os varejos de Três Coroas, eu tava chegando em Três Coroas. Quando eu passei o pedágio ali, quando eu entrei em Sandra ali, os loucos me pegaram. Me largaram deitado no porta-mala de um Gol, carregaram a carga num outro carro. E me foram, cara, deram um monte de volta lá, me largaram no meio de uns sítios lá. Eu disse, uma estrada de chão, né? O cara me tirou do carro, me deu um chute nas nádegas, pra não dizer na bunda, né?
1: Te vira.
2: E aí tu não sabe onde tá, né?
1: Pois é.
2: Tu sabe, tá no porta-mala, né? E aí me largaram lá e aí eu fui pedir ajuda. Você ia caminhar na estrada, né? Eu vim pro lado que o carro foi deles lá. Fui daí, achei o lugar, Araricá. Aí que eu conheci Araricá.
1: Te ver, né, cara?
2: Sabe, então, é história que a Rita tava, a Ritinha tava falando, né? A história de Araricá!
1: E aí estão lá em Araricá, por isso que estão te... É.
2: E o Jefferson tava contando essa história pra ele lá, e ele disse, vai ter que contar essa história lá na rádio.
1: Show de bola. Todo mundo tem uma história pra contar, né?
0: Pois então. Tá aí a história, então, né?
1: Mas... André, deixa eu aqui deixar o meu abraço pra ti. Eu? Te agradecer pela tua presença, muito obrigado por tirar um tempinho pra vir aqui, cara. E eu sei que tu tem bastante história, vamos ter que marcar uma outra, né? Muito. Marcar uma outra apresentação aqui pra contar o resto das histórias, né?
0: Isso aí.
1: Então fica aqui meu abraço. Todo o pessoal de casa, meu abraço também. Porque eu tô me despedindo porque tu já tá no fim, né? Então, na próxima sexta-feira, Marcos e Mariana. A Mariana vai vir aqui lançar a música de trabalho deles. Então, todo mundo convidado. Amanhã estarei lá no Gildão. Início às 14 horas. Mulher bonita não paga, mas infelizmente não entra. Então não adianta, né, querer chorar, né? Tá, haverá sorteio de brindes, então o baile da melhor idade no Gildão. Amanhã início às 14 horas. Fica aqui, meu boa noite, meu muito obrigado. E até sexta que vem, se Deus quiser. Obrigado, André.
2: Chiquinho, obrigado. Vini, obrigado. Eu quero agradecer vocês, agradecer o Jefferson, a toda a equipe, né, da Verdes Campos por me abrir as portas, né, contar um pouquinho da minha história. Eu tenho muita gratidão pelos amigos. Eu vinha falando com o Glaucio, que é um grande amigo que eu tenho também, né, da estrada, que eu e o Palito, a gente teve sociedade na banda GDO, junto com o Ayrton Machado, que era dono dos Garotos de Ouro. Nós trouxemos a banda GDO para Canela, ficou 3 anos aqui, a gente viajou que nem uns loucos. Eu acabei largando de novo, eu voltei para a estrada, fiquei 3 anos, e eu larguei da GDO, eu acabei parando com a estrada, quando a patroa botou o apito na boca e pegou o cartão vermelho na mão, e eu disse, agora eu vou ter que parar, né? E aí eu acabei indo para os restaurantes e hotéis, então, para fazer os eventos, né? E eu tenho grandes amigos. Eu vinha falando para o Glaucio, que é o gaiteiro, meu amigo, dizendo que a gente tem que ser grato, né? Grato às pessoas. A gente é muito grato. Eu sou muito grato pelas pessoas que eu tenho à minha volta, né? Que muitas vezes me estenderam a mão em momentos complicados da vida, né? E depois eu também consegui dar uma ajuda, né, da minha forma, do meu jeito, né, para essas pessoas também. Então, acho que é gratidão é a palavra... palavra certa, né?
1: Entra no Instagram ali e...
2: André? Arroba Gaiteiro André.
1: Ah, Gaiteiro André. Arroba então, quem quiser contratar André. O André...
0: Isso aí.
2: 549-8143-9575.
1: Vamos terminar com a música?
2: Vamos fazer o seguinte, vamos fazer... Eu fui gaiteiro do Teixeirinha Filho. Eu toquei com o Teixeirinha Filho, que é o filho do Teixeirinha. Eu toquei com ele durante um bom tempo, né, na minha juventude. Conheci metade do Brasil com ele. Fiquei uma época 30 dias no Maranhão tocando com ele lá. E eu não posso deixar de homenagear esse ícone da nossa música regional, que deixou um legado pra gente, que é Teixeirinha, né? E eu vou tocar pros amigos aí uma música que marca a história desse homem, né, para música regional. E tem pessoas que vêm de outros estados e me pedem essa música, né, que é o Querência Amada.

Muito bem, hein? Show de bola, isso aí. Agradeço, então, a presença do André na noite de hoje. Obrigado, Chiquinho, também, por fazer parte dessa noite aí. E agradecer a todos que mandaram sua mensagem, mandaram seu recado, mandaram seu alô, né? A nossos apoiadores, o pessoal aí que sempre leva a gente até vocês. Mas, infelizmente, chegou ao fim nossa sexta, né? Depois das 10 horas, Alex e toda a turma aí da Verdes Campos vai estar ao vivo, lá direto de Araricá. Mas a nossa... Nosso horário terminou, então, muito obrigado a todos, muito obrigado a Verdes Campos por ter liberado mais uma sexta a gente aqui, e com certeza semana que vem a gente está de volta com mais...